0: farmacêuticos que abastecem o Sistema Único de Saúde. O ministro da Saúde, Alexandre Padilha, disse que a estratégia quer fortalecer laboratórios públicos e ampliar o acesso da população a tecnologias estratégicas de saúde.
1: É preparar o Brasil cada vez mais para respostas em emergência em saúde, dar uma previsibilidade importante para as empresas privadas investirem, dar uma outra dimensão para o que é o setor da saúde, tanto naquilo que é os compromissos de garantir o atendimento à nossa população, quanto da saúde, enquanto setor econômico.
0: A lei prevê medidas para incentivar a produção nacional de insumos e fortalecer cadeias produtivas internas, com o objetivo de ampliar a capacidade nacional de resposta em situações de crise, como destacou o ministro do Desenvolvimento, Indústria, Comércio e Serviços, Márcio Elias.
2: A pandemia mostrou isso para o mundo, a indesejável dependência de um continente ou de alguns países do fornecimento do que é essencial na área da saúde. Acho que a sanção do nosso PL 2583 hoje retoma essa tradição do país, do Brasil, na vanguarda do desenvolvimento do complexo econômico e industrial da saúde.
0: A estratégia também prevê mecanismos para a transferência de tecnologia entre instituições privadas e laboratórios públicos. Entre os projetos previstos estão o desenvolvimento de insulina glargina com produção integral no Brasil e de uma vacina contra o vírus sincicial respiratório associado a casos de bronquiolite. Reportagem Márcia Fernandes.
3: Empresas de revenda de ingressos devem ser transparentes com o consumidor sobre o seu papel.
4: Caso isso não aconteça, elas podem ser alvo de medidas cautelares, entre outras determinações.
3: É o que vamos ouvir agora na reportagem de Gabriela Noronha.
5: Quando você vai comprar um ingresso para um show ou teatro, por exemplo, pode acabar recorrendo a páginas na internet que fazem a revenda desses tickets. Mas essas plataformas precisam respeitar os direitos do consumidor. Se isso não ocorrer, ficam sujeitas a medidas cautelares do governo. É o caso de uma empresa que começou a ser investigada nesta segunda-feira por falta de transparência e insuficiência de informações essenciais ao consumidor, como detalhou Ricardo Morishita, secretário nacional do consumidor.
6: Muita gente acaba contratando, mas não sabe que se trata de um mercado secundário. E, claro, tudo isso leva a uma potencial indução do consumidor ao erro, a acreditar que está adquirindo o ingresso pelo canal oficial. Acho que isso é ruim para todos. É importante que o consumidor saiba, não seja enganado, não possa ser induzido a erro, garantir a informação e depois a própria boa-fé.
5: Como medida cautelar, a Senacom determinou que a plataforma passe a indicar de forma clara e destacada ao longo de todo o processo da venda que não constitui um canal oficial de venda dos eventos, que os ingressos são ofertados por terceiros e que podem ser vendidos por preços superiores aos dos canais oficiais. Em caso de não cumprimento da medida, a empresa poderá ser multada em R$ 100 mil por dia. Vitor Oliveira Fernandes, secretário nacional de Direitos Digitais, mencionou outras possíveis fraudes que fazem parte da investigação.
7: Uma outra preocupação que também surge nesses monitoramentos de mercado é o uso cada vez maior de robôs que funcionam verdadeiramente como cambistas digitais. Robôs que conseguem adicionar ingressos ao carrinho em milissegundos, que conseguem ocupar posições melhores nas filas dos ingressos e que conseguem até fazer o check-out automatizado em um tempo bastante rápido, de modo que o consumidor se torna dependente desse mercado secundário.
5: Lembrando que há PROCONs em todos os estados do país para a proteção e defesa dos direitos do consumidor. Além disso, é possível utilizar a plataforma consumidor.gov.br para registrar denúncias e reclamações. Reportagem Gabriela Noronha.
4: E durante a Copa do Mundo da FIFA 2026, o Ministério da Justiça e Segurança Pública participou da Operação Cartão Vermelho, realizada simultaneamente em 9 países.
3: A ação foi coordenada pelo Departamento de Justiça e pela Agência de Investigações de Segurança Interna dos Estados Unidos para combater a pirataria digital e física.
4: No Brasil, a atuação com foco no ambiente digital resultou no bloqueio de 309 domínios e 109 19 endereços de IP utilizados na transmissão ilegal de sinais de TV e streaming.
3: A operação teve como objetivo combater redes criminosas envolvidas que lucram ilegalmente com a venda de produtos físicos piratas, como camisetas.

0: Camisetas de seleções, álbuns de figurinhas e artigos esportivos falsificados, e também com a retransmissão digital não autorizada dos Jogos do Mundial.
1: O pagamento do Bolsa Família começou hoje aos beneficiários do programa.
0: Em cidades onde foi decretada a situação de emergência ou calamidade pública pelo governo federal, o recurso foi unificado.
2: Começou nesta segunda-feira, dia 20, o pagamento do Bolsa Família referente ao mês de julho. Os depósitos seguem um calendário escalonado, conforme o último dígito do número de identificação social, o NIS. Neste mês, o benefício tem valor médio de R$ 679,19. Para receber o auxílio, é preciso atender aos critérios do programa, manter o cadastro único atualizado e cumprir as exigências nas áreas de saúde e educação, como frequência escolar, vacinação em dia e acompanhamento pré-natal, quando necessário. Os beneficiários podem movimentar o dinheiro de forma digital pelo aplicativo Caixa Tem, utilizados na função débito com cartão do programa ou sacados em terminais de autoatendimento da Caixa, casas lotéricas e correspondentes Caixa Aqui. Já as famílias que vivem em municípios com situação de emergência ou calamidade pública reconhecida pelo governo federal recebem um benefício nesta segunda-feira, sem seguir o calendário do NIS. A medida beneficia moradores de cidades do Amazonas, Roraima, Paraná, Sergipe, Paraíba e Rio Grande do Norte, afetadas por eventos como estiagem e enchentes. Thaisa Vitória para a Voz do Brasil.
1: E estão abertas as inscrições para o Prêmio Brasil que Alimenta, até o dia 31 de julho.
0: A iniciativa vai reconhecer 40 ações desenvolvidas por organizações da sociedade civil para o combate à fome.
1: Podem participar organizações que estejam em funcionamento há pelo menos 3 anos e mantenham iniciativas em andamento.
0: O valor total da premiação é de R$ 700 mil, distribuídos entre as 20 melhores iniciativas.
1: O edital com as informações está disponível em gov.br/mds.
0: As mulheres têm agora um novo aliado na luta contra a violência, um chatbot do Ligue 180.
1: É um robô atendente que vai trazer prontamente informações sobre os direitos das mulheres, legislação e serviços da rede de atendimento.
0: A ferramenta de inteligência artificial vai fazer uma curadoria diária da base de informações utilizadas pelas atendentes da Central de Atendimento à Mulher.
1: Mas o atendimento humanizado, em que as vítimas podem conversar diretamente com uma pessoa, vai seguir. E nós conversamos sobre isso com a secretária nacional de enfrentamento à violência contra as mulheres, Estela Bezerra. Acompanhe. Secretária Estela, bem-vinda à Voz do Brasil. Vamos começar falando desse novo chatbot do Ligue 180. Como é que ele funciona? O que que ele oferece de novo para as mulheres?
3: Olha, o chatbot, primeiro, um prazer estar aqui, uma saudação a todo mundo que está nos ouvindo, nos assistindo. O chatbot, ele é mais uma tecnologia, ela é desenvolvida muito pelo campo do mercado, mas a tecnologia também pode servir à cidadania, né? Então, o que nós estamos colocando é mais um meio de acesso para que as mulheres em situação de violência, elas possam acionar a Central 180, seja para pedir uma informação ou seja para que ela tenha uma acolhida rapidamente sobre a situação de violência que ela está vivenciando. A violência contra as mulheres, ela tem várias tipologias. O Brasil ainda não tem uma imersão e uma compreensão dessas várias tipologias, mas elas oprimem mulheres em todo o território. E aí o chatbot, inclusive, dialoga com a juventude e traz mais uma opção, mas ela não tira a humanização do serviço nem do atendimento.
4: Quer dizer que com um robô, o atendimento humano também segue, né? As mulheres ainda conseguem atendimento humanizado ligando para o número 180.
3: O chatbot, ele pode estar assentado numa inteligência artificial, mas ele também pode estar nos princípios do atendimento. E nesse caso, ele está nos princípios do atendimento. Não há uso de inteligência artificial. Depois que se tabula ali o tipo de demanda que é trazida, imediatamente você pode recorrer a um atendimento humanizado e aquela demanda vai ser acompanhada humanamente. Nós temos mais de 360 atendentes, 24 horas para fazer esse serviço.
1: Onde é que elas acessam o chatbot?
3: Olha, tanto pelo telefone, como ela pode acessar pelo site da nossa página no Ministério das Mulheres. Nós temos todas as tecnologias que você pode recorrer. O 180 tem um grande painel. 22% das procuras no Ministério das Mulheres são justamente pelo 180.
4: E há também outras ferramentas, né, como o WhatsApp.
3: O WhatsApp não é uma ferramenta em que a gente acessa a qualquer mulher. A gente prioriza o sigilo da informação. Muitas vezes as mulheres podem receber ou têm o telefone monitorado e isso pode ser uma situação de risco. Mas o WhatsApp do 180, ele fica disponível para qualquer mulher que liga para o 180, e ele também pode ser acessado através da nossa página com o íconezinho que dá disponibilidade ao 180.
1: Agora, as atendentes do Ligue 180, elas passam por uma qualificação, né, específica para prestar esse tipo de atendimento. O que está incluído na preparação delas?
3: Olha, desde a taxonomia, porque a gente tem violência desde violência vicária, que recentemente foi reconhecida como uma tipologia própria de crime, até a violência patrimonial, a violência psicológica, são tipologias de violência que às vezes é difícil de você identificar. Muitas mulheres vão e se identificando que vivem aquele tipo de violência na medida em que alguém vai falando que aquilo é violência. Então, todas essas atendentes, elas são preparadas, qualificadas em compreender a legislação e compreender a manifestação desse tipo de violência. Elas também têm um aparo psicológico, porque é muito doloroso e é muito difícil você passar o dia inteiro ouvindo narrativas de violação de direitos e de violência. Então, elas têm uma retaguarda de psicologia, de atendentes, né, e fazem grupos de conversar sobre esse tema. E agora nós estamos inaugurando uma especialização para que elas tenham uma melhor qualificação, mas também um reconhecimento acadêmico de que elas são profissionais especializadas no atendimento às mulheres em situação de violência.
1: Só para a gente esclarecer, a senhora mencionou a violência vicária, que é um tipo novo, né? Um tipo penal novo, e aí muita gente provavelmente não conhece. Ela ocorre quando o companheiro agride familiares, né? Filhos, pais, para atingir a mulher, né?
3: O agressor praticante de violência doméstica, ele nunca só viola as mulheres. Ele viola os filhos, ele agride a sogra, ele agride os cunhados, mas ele tem uma predileção pelos filhos. Os filhos é um modo, é um instrumento de ofender. Se você, às vezes, me der um tapa, o tapa dói, mas dói mais se você bater no meu filho. Isso é uma coisa muito concreta. E o pior caso que nós acompanhamos foi aquele caso de Thales Machado, aqui no estado de Goiás, onde ele executou os dois filhos e ainda construiu através, se suicidou, mas antes disto construiu a narrativa de que a ex-esposa ou a mãe das crianças é que era responsável por tudo aquilo. E ela, por conta disso, não conseguiu sequer acompanhar o velório dos filhos.
4: Secretária, o Ministério das Mulheres também apresentou recentemente em Salvador as diretrizes nacionais das Casas da Mulher Brasileira. O que, que elas estabelecem sobre esse serviço?
3: A atualização das diretrizes era uma necessidade. A casa está fazendo 10 anos. A primeira casa foi inaugurada ali em 2015, né, no estado de Mato Grosso do Sul. Durante esses 10 anos, muita coisa mudou, inclusive de legislação. Nós temos muita tecnologia que avançaram durante essa década e era necessário fazer um alinhamento. Hoje temos 13 casas, uma projeção de mais casas. É natural que a política pública vá se expandindo por todo o território e era necessário a atualização das diretrizes, porque a Casa da Mulher Brasileira, ela é o mais completo, mas ela é mais complexo serviço de uma política pública. Ela junta no mesmo espaço poderes como o poder executivo e o poder do sistema de justiça, judiciário. Lá funciona a vara de família, lá funciona o Ministério Público, mas também tem a Secretaria de Segurança Pública com a Delegacia Especializada da Mulher, o serviço psicossocial que atende lá dentro. Tem também a possibilidade da mulher, por uma questão de risco, ficar acomodada num abrigamento temporário dentro dessa casa. Então, como são serviços complexos, de alta complexidade, com intersetorialidade e interinstitucionalidade, as diretrizes se atualizaram para que o serviço tenha mais azeitamento e seja muito mais eficiente, para que não haja nenhum erro de protocolo de serviços tão complexos.
1: Agora, secretária, acho que a pergunta mais importante da nossa entrevista é essa que vem agora. Uma mulher que esteja nos ouvindo e que se reconheça numa situação de violência, mas que tenha dificuldades em sair dessa situação, seja por motivos financeiros ou quaisquer outros, como é que ela pode começar a pedir ajuda? A gente falou aqui de Casa da Mulher Brasileira, de Ligue 180, mas por onde ela começa? Qual o primeiro passo?
3: Olha, geralmente uma mulher que vive em situação de violência, ela nega que vive em situação de violência, essa negação vai de 3 a 10 anos. Se ela tem no ciclo de amizade dela e uma forma de impedir que a mulher recorra a alguém, um agressor que vive dentro de casa, que ameaça constantemente, ele inibe a relação dessa mulher com seus familiares e também com suas amigas. Essa é uma maneira de manter a mulher isolada. Então, o principal movimento que uma mulher precisa fazer quando ela está vítima de violência é procurar alguém da sua confiança, alguém que ame e respeite ela verdadeiramente, para ela poder compartilhar dessa situação que ela vive. Geralmente, o primeiro ciclo de apoio vem das amigas e da família. Quando você não encontra essa possibilidade, é preciso procurar ou a delegacia, ou o centro de referência da mulher, ou mesmo a Casa da Mulher Brasileira, que é um serviço de porta aberta. Geralmente, as mulheres só conseguem fazer esse movimento quando a violência já não ameaça mais só a vida dela, ameaça a vida dos filhos. Então, as mulheres conseguem fazer uma ruptura. Por isso que programas como esse, a gente falar do assunto, dizer que a violência acontece e que ela não é naturalizada e que ela pode ser rompida, é necessário. Muitas mulheres vivem em situação profunda de isolamento e não conseguem fazer a ruptura sozinha. Ninguém consegue fazer uma ruptura sozinha. Então, o primeiro movimento é uma mulher procurar alguém de sua confiança. O segundo movimento é procurar um serviço especializado. E se ela for a um serviço bancário sendo oprimida por violência patrimonial, ela também deve pedir ajuda. Hoje, a Caixa Econômica tem um serviço para acolher mulheres nessa situação. Ou se ela for a um serviço de saúde, ela também pode pedir ajuda ao serviço de saúde para poder fazer a ruptura da violência. Sozinha, ninguém consegue.
4: Muito bem, nós conversamos com Estela Bezerra, secretária nacional de enfrentamento à violência contra as mulheres. Muito obrigado, secretária, por sua entrevista aqui à Voz do Brasil.
3: Eu que agradeço a vocês.
0: Conciliar os estudos e a maternidade é uma missão desafiadora para muitas mães que ocupam as universidades.
1: Mas nas cuidotecas, as mães podem deixar seus filhos na hora das aulas.
0: O serviço já é oferecido em universidades federais e agora está aberto para universidades públicas estaduais.
1: As interessadas têm até o dia 15 de setembro para se inscrever em edital do Ministério das Mulheres.
2: Um espaço público, seguro e gratuito, onde crianças de 3 a 12 anos de idade são acolhidas enquanto os responsáveis, principalmente as mães, estudam. Assim, é a Cuidoteca, serviço oferecido em universidades federais como a de Brasília. Na UNB, a iniciativa teve início no começo deste ano e atendeu 23 crianças no período noturno. Para o segundo semestre, 40 vagas serão oferecidas. A coordenadora pedagógica da Cuidoteca da UNB, Letícia Teles, falou sobre a receptividade do serviço.
5: A Cuidoteca promoveu ali um espaço onde a criança pode ser criança, porque eles podem realmente brincar, socializar. E as mães têm um feedback, assim, incrível.
2: Agora, o serviço de Cuidoteca será expandido para universidades estaduais. O edital aberto pelo Ministério das Mulheres vai oferecer R$ 9.200.000 para que as universidades estaduais possam contratar profissionais, comprar material pedagógico e oferecer alimentação às crianças. Em contrapartida, as unidades deverão providenciar espaço físico, infraestrutura e apoio operacional. Cada universidade selecionada poderá receber até R$ 240.000 para manter o serviço. Segundo Juliana Cores, coordenadora-geral de Políticas de Cuidado do Ministério das Mulheres, há recursos suficientes para contemplar todas as universidades estaduais do país.
6: A gente pensou nas universidades estaduais devido ao número de mulheres, que é um número relevante, e a gente conseguiu aqui aportar um recurso que é suficiente para abarcar todas as universidades estaduais. E o que a gente quer é que cada vez mais cresça essa cultura da cuidoteca. A gente interpreta como um dos pontos cruciais aí para a tranquilidade dessas mulheres.
1: O envio de propostas pelas universidades estaduais deve ser feito até o dia 15 de setembro por meio da plataforma transfere.gov.br. As unidades selecionadas deverão ofertar o serviço de cuidoteca por 12 meses. Reportagem Luana Karen.
0: E além do edital para as universidades estaduais, seguem abertas até o dia 1º de agosto as candidaturas para a chamada estratégica Unicuidotecas.
1: Nesta chamada, o Ministério da Educação, em parceria com o Ministério do Desenvolvimento e Assistência Social, Família e Combate à Fome, vai selecionar 50 universidades federais para a implantação de espaços gratuitos de acolhimento infantil nas instituições.
0: Os espaços visam atender filhos de alunos, professores, servidores técnicos e trabalhadores terceirizados.
1: Cada universidade federal selecionada terá capacidade para atender 40 crianças simultaneamente.
0: O envio das propostas deve ser feito por meio eletrônico. Os detalhes estão disponíveis em gov.br/mec.
1: O transporte aéreo brasileiro registrou 65 milhões e 200 mil passageiros no primeiro semestre desse ano.
0: De acordo com o relatório da Agência Nacional de Aviação Civil, a ANAC, mais de 50 milhões nos voos domésticos e 15 milhões nos voos internacionais.
1: Só no mês de junho, o total de passageiros chegou a 10 milhões e 300 mil pessoas.
0: O transporte de carga nos aeroportos brasileiros registrou o crescimento de janeiro a julho deste ano.
1: Foram mais de 673 mil toneladas transportadas em níveis nacionais e internacionais.
0: E essas foram as notícias do Governo Federal.
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1: Fique agora com as notícias do Poder Judiciário e do Congresso Nacional. Boa noite.
0: Boa noite e até amanhã.

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2: Em Angola, presidente do STF propõe ampliar cooperação entre cortes constitucionais na defesa da democracia.
3: TSE divulga dados sobre o eleitorado brasileiro.
2: TST entende que CNPJ ativo não basta para provar que a empresa continua em operação.
3: Boa noite, eu sou o Arthur Filho.
2: E eu sou Walter Lima.
3: O presidente do STF e do CNJ, ministro Edson Fachin, defendeu em Luanda, na Angola, o fortalecimento da cooperação entre tribunais constitucionais para proteger a democracia.
2: A manifestação ocorreu durante reunião com Laurinda Prazeres Cardoso, presidente do Tribunal Constitucional de Angola. Marta Ferreira.
4: Ao abrir o encontro, Fachin disse que a relação entre os dois tribunais deve ser ampla, permanente e voltada à construção de uma agenda comum para os próximos anos.
5: Cuidaremos de uma pauta de cooperação centrada no fortalecimento da capacidade institucional de nossos tribunais.
4: O presidente do STF ressaltou que as democracias constitucionais enfrentam desafios comuns em diferentes partes do mundo, especialmente diante do avanço de movimentos autoritários que buscam enfraquecer as instituições por dentro. Para Fachin, os tribunais constitucionais ocupam posição central na preservação do Estado Democrático de Direito e defendeu o fortalecimento da cooperação entre as cortes constitucionais para compartilhar experiências e consolidar referências democráticas capazes de enfrentar tendências autoritárias observadas em diversos países.
3: O TSE divulgou nesta segunda-feira os dados do eleitorado brasileiro.
2: As estatísticas indicam que mais idosos e mais indígenas estão aptos a votar. Jane Costa.
6: Mais de 158 milhões de brasileiras e brasileiros estão aptos a votar no dia 4 de outubro, primeiro turno das eleições. São Paulo, maior colégio eleitoral do país, reúne mais de 34 milhões de eleitoras e eleitores, representando 21,48% do total. Em seguida, aparecem Minas Gerais e Rio de Janeiro. O eleitorado no exterior aumentou, são quase 929 mil. A maioria do eleitorado tem entre 40 e 44 anos, com mais de 15 milhões de pessoas. Os dados também revelam avanços no preenchimento da autodeclaração de raça e cor, tornando o cadastro eleitoral mais diverso e reduzindo significativamente o número de registros sem essa informação.
3: CNPJ ativo não basta para provar que a empresa continua em operação, segundo o TST.
2: Integrante da Comissão Interna de Prevenção de Acidentes e de Assédio, pretende usar o dado para assegurar estabilidade. Larissa Batista.
7: O trabalhador alegou que a empresa continuava funcionando, já que o CNPJ da instituição sediada em Piracicaba, São Paulo, permanecia ativo. Mas o TST entendeu que isso, por si só, não comprova que a unidade ainda esteja em operação. Como o contrato de prestação de serviços foi encerrado e a CIPA deixou de existir naquele local, a corte decidiu que o auxiliar de produção não tinha direito à estabilidade no emprego e manteve a demissão. A decisão foi unânime.
3: Após a Lei 14.752 de 2023, judiciário não pode multar advogados por abandono de causa.
2: Com esse entendimento, o STJ afastou a multa aplicada a advogados que faltaram à sessão do Tribunal do Júri. Fátima Uchoa.
8: Os advogados pediram o cancelamento do júri e justificaram a ausência alegando que a promotora responsável teria publicado nas redes sociais um vídeo sobre o crime, o que comprometeria a imparcialidade do julgamento. Mas a Justiça do Rio Grande do Sul aplicou uma multa de 10 salários mínimos. Na sexta turma do STJ, o ministro relator Sebastião Reis Júnior observou que os advogados poderiam ter questionado a suposta nulidade em juízo pelos meios processuais adequados. No entanto, nessa situação já estava em vigor a lei lei que revogou a aplicação da multa por abandono de causa. E, segundo o ministro, após essa mudança legislativa, eventual falta deve ser apurada exclusivamente pela Ordem dos Advogados do Brasil.
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3: A você, uma boa noite.
2: E até amanhã.
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10: Eu sou Humberto Pinheiro e estes são os destaques de hoje do Jornal do Senado, que começa agora. A autonomia do Banco Central e novas regras para a saúde avançam na CCJ. Jovens que saem de abrigos podem ganhar cotas no ensino federal. Eleitores com deficiência ou mobilidade reduzida terão direito a transporte gratuito. Boa noite. A Comissão de Constituição e Justiça aprovou neste primeiro semestre a proposta de emenda à Constituição que busca assegurar um orçamento próprio e autonomia operacional ao Banco Central. A CCJ ainda votou outras duas mudanças na Constituição para assegurar jornada de 36 horas semanais para enfermagem e aposentadoria diferenciada para agentes comunitários de saúde e combate às endemias. Repórter Bruno Lourenço.
11: Uma das propostas de emenda à Constituição aprovadas na Comissão de Constituição e Justiça transforma o Banco Central de autarquia para entidade pública de natureza especial, com autonomia técnica, administrativa, orçamentária e financeira. O relator, senador Plínio Valério, do PSDB do Amazonas, defendeu a medida.
12: Essa autonomia, ela fortalece não só o sistema financeiro brasileiro, traz muita segurança para todos nós.
11: Já a PEC, que assegura o direito à aposentadoria diferenciada de agentes comunitários de saúde, de combate às endemias e de agentes indígenas de saúde e de saneamento, passou pela CCJ e pelo plenário. A proposta teve como relator o senador Irajá, do PSD do Tocantins, que destacou o papel desses profissionais na ponta da saúde.
13: Um reconhecimento, um trabalho histórico, dedicado por toda uma vida a essas pessoas que são brasileiros e brasileiras, que são, como eu costumo dizer, o SUS do Brasil de carne e osso.
11: Outra proposta de emenda à Constituição aprovada na CCJ vincula o piso salarial da enfermagem a uma jornada máxima de trabalho de 36 horas semanais.
10: O Senado aprovou e enviou para a sanção presidencial um projeto que cria regras para as parcerias entre escolas e pontos e pontões de cultura. A proposta pretende ampliar o acesso de estudantes a atividades culturais e fortalecer a integração entre educação e cultura. A iniciativa estabelece requisitos para a celebração dessas parcerias e busca incentivar ações culturais no ambiente escolar. Os detalhes na reportagem de Márcio Maturana.
14: Pontos e pontões de cultura são associações sem fins lucrativos com atividades culturais dentro das comunidades. Hoje, essas associações já podem fazer parcerias com redes de ensino superior, técnico e básico, mas o projeto define critérios para isso. O texto aprovado no plenário do Senado foi o relatório que o senador Humberto Costa, do PT de Pernambuco, apresentou na Comissão de Educação. Ele resumiu os pontos principais da proposta.
15: Esta proposição inova ao estabelecer duas balizas essenciais que a legislação vigente não contempla. A exigência de que a parceria seja consonante com a proposta pedagógica de cada escola, preservando assim a autonomia escolar, e a prioridade para pontos e pontões de cultura situados nas proximidades da comunidade escolar, de modo a fortalecer os vínculos territoriais e culturais já existentes.
14: Quando entrar em vigor, a lei vai mudar a Política Nacional de Cultura Viva, que busca ampliar o acesso da população aos direitos culturais.
10: Foi apresentada no Senado uma proposta de emenda à Constituição que busca garantir a continuidade dos programas estaduais, distritais e municipais de incentivo à cultura e ao esporte. A medida preserva mecanismos de apoio mesmo após a implementação da reforma tributária. A proposta permite que estados, o Distrito Federal e os municípios continuem concedendo incentivos fiscais a esses setores por meio de créditos do Imposto sobre Bens e Serviços, o IBS. A reportagem é de Douglas Castilho.
16: Foi apresentada no Senado Federal a proposta de emenda à Constituição que assegura a sobrevivência dos programas locais de incentivo fiscal voltados à cultura e à prática desportiva. A medida altera as regras da reforma tributária para permitir que estados, o Distrito Federal e os municípios continuem a estimular esses setores por meio de créditos compensatórios do Imposto sobre Bens e Serviços, o IBS. Sem essa alteração, o novo modelo de unificação tributária sobre o consumo extinguiria gradualmente esses mecanismos regionais de incentivo indireto até o ano de 2032. Pelo projeto, o Comitê Gestor do IBS vai definir as regras técnicas para a concessão e o registro desses créditos. Já os estados, o Distrito Federal e os municípios terão de aprovar leis próprias para criar seus próprios programas. O autor da iniciativa, senador Carlos Portinho, do PL do Rio de Janeiro, ressaltou que as leis locais sustentam uma ampla cadeia produtiva e criam milhares de empregos que, segundo ele, vão além dos holofotes.
17: A gente muitas vezes pensa só no artista ou no jogador de futebol, mas na verdade é todo um ecossistema que tem. É o produtor cultural, é o pessoal que trabalha para os eventos, né? As empresas de eventos. São muitos empregos que geram esse fomento. Com a reforma tributária ficou ameaçado. E a gente já se antecipou a esse problema, assim podendo incentivar e fomentar essas duas indústrias que eu chamo é a indústria do entretenimento. A gente tem que ver cultura e esporte como uma grande indústria do Brasil.
16: A proposta também determina que o valor desses incentivos serão pagos pelo Estado, pelo Distrito Federal ou pelo município que criar o programa. Além disso, os benefícios terão de seguir regras rígidas de avaliação, transparência e controle social. A PEC, que conta com a assinatura de outros 26 senadores, será analisada pela Comissão de Constituição e Justiça.
10: Nas eleições deste ano, eleitores com deficiência ou mobilidade reduzida terão direito a transporte individual gratuito oferecido pela Justiça Eleitoral. O programa Seu Voto Importa, do Tribunal Superior Eleitoral, tem como objetivo promover a inclusão e reduzir as dificuldades de deslocamento para que o cidadão vote. Para garantir o atendimento no dia da votação, o interessado deverá solicitar o transporte gratuito até 14 de setembro. O pedido poderá ser feito pelo próprio eleitor ou por seus representantes legais, de forma presencial, diretamente no cartório eleitoral da zona correspondente ou por canais remotos e eletrônicos. Também será necessária a apresentação de autodeclaração ou de documento que comprove a deficiência ou a dificuldade de locomoção. O primeiro turno das eleições será realizado em 4 de outubro. O senador Paulo Paim, do PT do Rio Grande do Sul, manifestou apoio à proposta de emenda à Constituição que altera a forma de contribuição previdenciária das empresas. O texto da PEC propõe substituir a contribuição incidente sobre a folha de salários por uma base de cálculo sobre o faturamento bruto das empresas.
18: Essa mudança é necessária por diversos motivos. Empresas com grande faturamento, mas que empregam pouca mão de obra, como o setor financeiro, passaria a contribuir mais.
10: Jovens que deixaram abrigos e casas lares ao completar 18 anos podem ganhar cotas no ensino superior e nas escolas técnicas federais. A proposta foi aprovada pela Comissão de Direitos Humanos do Senado. O projeto busca ampliar as oportunidades de educação para quem cresceu em acolhimento institucional e agora segue para análise da Comissão de Educação. A reportagem é de Rodrigo Rezende.
19: Crianças e adolescentes que aguardam uma definição sobre processos de adoção ou, por outro motivo, estão impossibilitados do convívio familiar, podem viver no chamado acolhimento institucional, em locais como abrigos ou casas-lares. Um projeto aprovado na Comissão de Direitos Humanos, de autoria do senador Jorge Cajuru, do PSB de Goiás, quer garantir aos jovens que vivem ou viveram nessa situação até os 18 anos, ou seja, não foram adotados e alcançaram maioridade, uma cota nos processos seletivos para o acesso ao ensino superior e às escolas técnicas federais. O relator do projeto, o senador astronauta Marcos Pontes, do PL de São Paulo, afirma que a ideia colabora com a diversidade no meio acadêmico.
20: A proposição realiza a importante missão de conferir oportunidades a pessoas oriundas de acolhimento institucional. Lembrando que acolhimento institucional é diferente de instituições como a Fundação Casa com menores infratores. É outro tipo de público.
19: Marcos Pontes incluiu no projeto uma previsão de avaliação a cada 10 anos dessa política de cotas. A proposta segue para análise da Comissão de Educação do Senado.
10: Com trabalhos técnicos de João Lira, o Jornal do Senado fica por aqui. Acompanhe agora as notícias da Câmara dos Deputados. Boa noite e até amanhã.
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22: Câmara aprova projetos que garantem direitos de pessoas com deficiência.
23: Avança a proposta que reforça a política de prevenção ao câncer de pulmão.
22: Projeto de lei aumenta a pena para tráfico de drogas com uso de aeronaves.
23: Policiais em serviço poderão usar o transporte público de forma gratuita.
22: Boa noite. A Comissão de Viação e Transportes da Câmara aprovou a gratuidade no transporte público para policiais em serviço. A repórter Sofia Peçanha tem mais detalhes.
24: A Comissão de Viação e Transportes aprovou o projeto que estabelece a gratuidade no transporte público coletivo para policiais civis e militares em exercício. Pelo texto, o benefício será válido para ônibus urbanos e intermunicipais, metrô, trens suburbanos e metropolitanos, barcas e catamarãs. Para ter acesso ao benefício, o policial precisa estar em serviço, uniformizado e apresentar a identificação funcional válida. O relator da proposta na comissão, o deputado Zé Trovão, do PL de Santa Catarina, destacou que a presença de policiais nos veículos pode contribuir para aumentar a segurança dos passageiros.
25: Olha, primeiro que quando você coloca um policial no transporte público, você cria segurança para quem está lá dentro.
24: A proposta também estabelece que a gratuidade só poderá ser utilizada quando houver assentos disponíveis sem prejudicar quem pagou a passagem. Ou seja, os passageiros pagantes continuam tendo prioridade no uso dos lugares. Além disso, as empresas e concessionárias dos coletivos deverão informar o direito por meio de avisos visíveis ao público. Caso não cumpram a regra, podem sofrer penalidades previstas na legislação. O projeto também foi aprovado pela Comissão de Segurança Pública e Combate ao Crime Organizado. O relator, o deputado Coronel Meira, do PL de Pernambuco, argumentou que os policiais enfrentam jornadas prolongadas e, muitas vezes, precisam de condições diferenciadas para o deslocamento após o serviço. Em concordância na Comissão de Viação e Transportes, o deputado Zé Trovão ressaltou o impacto econômico da medida para esses profissionais.
25: Então, a gente criou uma norma que, se ele entender por bem de usar aquele transporte, ele vai, além de ajudar a sociedade, ele vai poder economizar no combustível para ter um pouquinho mais de salário no final do mês.
24: Hoje, a gratuidade para policiais já existe em algumas regiões, como no Distrito Federal, mas depende de normas locais e não é padronizada em todo o país. A proposta, apresentada pelo deputado Capitão Augusto, do PL de São Paulo, busca criar regras nacionais que reconheçam a importância dos profissionais da segurança pública e facilitem o deslocamento durante o exercício da função. O projeto que garante gratuidade no transporte público para policiais segue para análise na Comissão de Finanças e Tributação. Da Rádio Câmara de Brasília, Sofia Peçanha.
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26: Segurança Pública.
23: A proposta que aumenta a punição para tráfico de drogas com uso de aeronaves avançou na Câmara. A repórter Maria Neves tem os detalhes.
27: A Comissão de Constituição e Justiça da Câmara dos Deputados aprovou o projeto que aumenta as penas para o tráfico de drogas praticado com uso de aeronaves. Pela proposta, quem usar aviões ou helicópteros para o tráfico ficará sujeito a pena de 10 a 20 anos de reclusão, além de multa. O valor da multa depende da situação econômica do réu e é calculada em dias multa, podendo variar de 2 mil a 4 mil dias multa. Cada dia multa corresponde a um valor em salários mínimos e hoje varia entre 50 e 8.105 reais. O texto aprovado foi a versão apresentada pelo relator na Comissão de Segurança Pública, deputado Sargento Faur, do Paraná, ao projeto do deputado Cobalcini, do MDB de Santa Catarina. Sargento Faur ressalta que a legislação atual já prevê aumento de penas para algumas circunstâncias do tráfico, mas não diferencia de modo específico o uso de aeronaves. Para ele, a gravidade e potencial lesivo do uso desse tipo de transporte justificam a criação de um tipo qualificado autônomo.
0: O emprego de aeronaves nesse tipo de crime permite que os criminosos escapem das barreiras terrestres e fluviais, aproveitando-se da vastidão territorial e das fragilidades do espaço aéreo, o que compromete a eficácia das ações de segurança. Tal realidade impõe ao Estado a necessidade de intensificar os mecanismos de controle e adotar sanções penais mais duras, a fim de desestimular essa modalidade de crime.
27: O texto aprovado também prevê aumento de pena para quem utiliza aeronave para transportar maquinário, aparelho ou qualquer outro objeto destinado à produção de drogas. A pena prevista, nesse caso, é de 6 a 15 anos de reclusão e multa, de 2 mil a 3 mil dias multa. A proposta, que aumenta penas para crimes relacionados ao tráfico de drogas com uso de aeronaves, ainda terá de ser votado pelo plenário da Câmara. Se aprovado, seguirá para análise do Senado. Da Rádio Câmara de Brasília, Maria Neves.
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3: Educação.
4: Sidney Leite, do PSD do Amazonas, comemora a aprovação da medida provisória que reajusta o piso salarial dos professores em R$ 5.130,38. O congressista também destaca a garantia de aumento real anual acima da inflação em todo o país.
5: Eu destaco que essa é uma luta e uma empreitada de todos nós, no sentido de garantir dignidade, reconhecimento, mas, acima de tudo, valorização dessa que é uma profissão tão importante. Essa, sem dúvida nenhuma, é uma conquista histórica para esses trabalhadores que fazem a diferença no presente e no futuro. Eu sou daqueles que acredita na educação pública gratuita e de qualidade. E vindo do Estado, com as dimensões do Estado do Amazonas, que é o maior estado da federação, com realidades extremas, essa, sem dúvida nenhuma, é uma vitória importante desses trabalhadores que muitas vezes não têm esse reconhecimento por parte do governo do Estado.
2: Sidney Leite reforça que caberá ao Ministério da Educação divulgar anualmente a tabela de reajustes. Para ele, a conquista representa o reconhecimento da educação pública como pilar de desenvolvimento e como instrumento essencial no combate à desigualdade educacional no país.
3: Saúde. A Comissão de Saúde aprovou o projeto que reforça a política de prevenção ao câncer de pulmão. A repórter Júlia Lopes traz mais informações sobre o texto.
6: A Comissão de Saúde da Câmara dos Deputados aprovou uma proposta que estabelece novas diretrizes para a política de rastreamento e diagnóstico precoce de câncer de pulmão no Sistema Único de Saúde, o SUS. O objetivo é melhorar a sobrevida dos pacientes e reduzir a mortalidade causada pela doença. Atualmente, a Política Nacional de Prevenção e Controle do Câncer já abrange ações de prevenção, tratamento, pesquisa e monitoramento do câncer. No entanto, o projeto busca detalhar essas diretrizes especificamente para o câncer de pulmão, com a criação de protocolos de rastreamento integrados à atenção primária e o reforço no combate ao tabagismo. Entre as medidas previstas estão a busca ativa de pacientes no âmbito da atenção primária à saúde, com a atuação de agentes comunitários e de combate a endemias, para identificar grupos de alto risco e encaminhá-los para exames de rastreamento. A deputada Flávia Moraes, autora da proposta, afirmou que a medida, além de ampliar o diagnóstico precoce e contribuir para a redução da mortalidade, também fortalece a estrutura de atendimento no SUS com profissionais especializados e a ampliação do acesso a exames.
1: Vai permitir a qualificação, a formação de profissionais, a disponibilização do espirômetro, dos exames, dos equipamentos para a realização desses exames. E com certeza, com o diagnóstico precoce, é possível iniciar mais cedo o tratamento da doença, ter um resultado mais efetivo. Isso representa menos sofrimento para o paciente, menos custo para o SUS.
6: Segundo a deputada, hoje apenas 15% dos casos de câncer de pulmão são diagnosticados em estágio inicial, quando há maior chance de cura. Ela destaca ainda que o rastreamento precoce por meio de tomografia pode reduzir a mortalidade pela doença em até 20%. O projeto que define novas diretrizes para a política de rastreamento e diagnóstico precoce de câncer de pulmão no âmbito do SUS deve seguir agora para a Comissão de Finanças e Tributação. Da Rádio Câmara de Brasília, Júlia Lopes.
23: Dr. Flávio, do PL do Rio de Janeiro, apresentou projeto que cria políticas públicas voltadas ao atendimento de adultos com transtorno do espectro autista. A proposta prevê a criação de núcleos especializados para acompanhamento, inclusão social e inserção no mercado de trabalho.
7: O que a gente propõe no projeto é que sejam construídos núcleos de atendimento ao autista adulto. O que são esses núcleos? Para exemplificar, quando você tem os CAPs, que faz tratamento de dependência química ou de psiquiatria, tem um acompanhamento. Então, a gente quer construir esses núcleos para que se tenha políticas públicas voltadas para o autista adulto, para que ele seja inserido no mercado de trabalho, tratamento neurodivergente, que ele possa ter lá o preceptor, estudar línguas, idiomas, de acordo com o seu grau de autismo.
22: O projeto de Dr. Flávio prevê que os centros sejam financiados pelo governo federal e que também possam receber recursos de emendas parlamentares para implantação nos municípios. Ele reitera que o projeto amplia o suporte às famílias de pessoas autistas com mais de 18 anos de idade.
26: Direitos Humanos.
23: Os deputados aprovaram projetos que buscam garantir os direitos das pessoas com deficiência e de quem cuida delas. Quem traz mais detalhes sobre as propostas é a repórter Paula Bittar.
8: A Comissão de Constituição e Justiça da Câmara aprovou três projetos que buscam garantir direitos a pessoas com deficiência. Um deles assegura prioridade aos cuidadores de pessoas com deficiência em programas federais de capacitação, formação e qualificação. Outro reforça a prioridade no atendimento para esses cuidadores. A proposta determina que o atendimento prioritário, que é estendido aos acompanhantes, deve estar claro e explícito nos informativos de identificação e sinalização do serviço. O terceiro projeto aprovado proíbe a discriminação contra pessoas com transtorno do espectro autista. O texto estabelece que a pessoa autista não será submetida a tratamento desumano ou degradante, não será privada de sua liberdade ou do convívio familiar, nem sofrerá discriminação. Relator das três propostas na CCJ, o deputado Alex Manente, do Cidadania de São Paulo, destacou a necessidade de atualizar a legislação para garantir a inclusão.
9: Todo esse conjunto de projetos que nós temos aprovado e avançado na Câmara dos Deputados para poder fazer com que a inclusão seja algo real e que a legislação esteja de acordo com essa necessidade de inclusão que temos no nosso país. Então, são avanços importantes para poder, primeiro, combater a discriminação e depois avançar no cuidado e no tratamento de direitos para as pessoas que acompanham e familiares que dedicam a vida especialmente para essas pessoas.
8: As três propostas que buscam garantir direitos a pessoas com deficiência podem seguir para análise do Senado, a menos que haja recurso para votação antes pelo plenário da Câmara. Da Rádio Câmara de Brasília, Paula Bittar.
22: Chico Alencar, do PSOL do Rio de Janeiro, apoia a proposta que cria o Dia Nacional da Museologia Social, a ser celebrado em 8 de maio. O parlamentar explica que a iniciativa reconhece museus comunitários que preservam a memória e a identidade de territórios populares.
11: Esse tipo de museu social, evidentemente, todo museu é social, todo museu é histórico, todo museu tem uma importância fundamental em qualquer país do mundo. Mas a museologia social é aquela que resgata a história de comunidades em geral esquecidas e trata de valorizar o povo morador que construiu essas comunidades, que as inaugurou muitas vezes, que enfrentou violências, remoções, como grande protagonista.
23: Chico Alencar destaca ainda o Museu da Maré, no Rio de Janeiro, como referência da museologia social no Brasil. O deputado afirma que esses espaços ajudam comunidades a resgatar raízes, ancestralidades e lutas por direitos e melhores condições de vida.
26: Trabalho.
22: Enfermeiros devem emitir nota fiscal após prestar serviços autônomos. A repórter Sofia Peçanha tem mais detalhes sobre a proposta.
24: A Comissão de Saúde aprovou o projeto que obriga a emissão de notas fiscais eletrônicas por profissionais de enfermagem que atuam de forma autônoma. A proposta é de autoria da deputada enfermeira Rejane, do PSDB do Rio de Janeiro, e tem como objetivo incentivar a formalização e a valorização da categoria. O texto prevê que a obrigatoriedade vale para todos os profissionais registrados nos conselhos regionais de enfermagem que trabalham por conta própria, especialmente na prestação de serviços fora de hospitais e vínculos formais. Entre as atividades que passam a exigir a emissão de nota fiscal estão atendimentos domiciliares, acompanhamento de pacientes, orientações de saúde e ações de prevenção de doenças. Durante a análise, o parecer da deputada enfermeira Ana Paula do Podemos do Ceará foi lido pela deputada Heloísa Helena, do Rede do Rio de Janeiro, que também é enfermeira, destacando a importância da medida para acompanhar as mudanças no mercado de trabalho da enfermagem.
12: Acrescenta a atuação de enfermeiros e técnicos de enfermagem como empreendedores em áreas como curativos, acompanhamento de doenças crônicas e degenerativas e pré-natal, exige um marco regulatório que assegure a transparência na prestação dos serviços e contribua para a inclusão econômica desses profissionais.
24: O projeto também prevê que estados e municípios adaptem seus sistemas para facilitar a emissão das notas fiscais, reduzindo a burocracia. O descumprimento das normas acarretará a aplicação de sanções administrativas aos profissionais ou aos estabelecimentos. Durante a discussão, o deputado Dr. Zacarias Calil, de Goiás, afirmou que a medida pode ampliar oportunidades para os profissionais e trazer mais segurança para quem contrata os serviços.
13: Facilita também contratos com clínicas, hospitais e empresas que exigem comprovação fiscal. Pacientes e empresas também veem o profissional como mais sério e organizado. Diferencia o enfermeiro no mercado de trabalho, mostrando profissionalismo.
24: O projeto que regulamenta a emissão de notas fiscais por profissionais de enfermagem segue agora para análise da Comissão de Finanças e Tributação. Da Rádio Câmara de Brasília, Sofia Peçanha.
23: Bebeto, do PP do Rio de Janeiro, avalia que a redução da jornada de trabalho vai melhorar a qualidade de vida dos brasileiros. O parlamentar menciona que os trabalhadores da Baixada Fluminense, por exemplo, enfrentam engarrafamentos que tornam o descanso ainda mais necessário.
14: Olha, vai ser um benefício muito grande, porque o cara que acorda 4 horas da manhã, 5 horas da manhã para trabalhar na capital e retorna 10, 11 horas da noite, imagina quanto esse cara não sofre só no deslocamento. Estou dizendo no horário que trabalha, não, só no deslocamento. Vai ser um prêmio para aquele que precisa se deslocar, enfrentar engarrafamento e, além de tudo, a convivência familiar, que é super importante nesse tempo, nessa redução dessa escala, nessa jornada de trabalho.
22: Bebeto também exalta o trabalho da Comissão de Viação e Transportes em favor da mobilidade urbana do Rio de Janeiro. Ele considera que associar melhorias no transporte com a redução da carga horária é fundamental para garantir dignidade à classe trabalhadora.
23: Termina agora o Jornal Câmara dos Deputados, produzido pela Rádio Câmara, com trabalhos técnicos de Everson Urani e apresentação de José Carlos Andrade e Luciana Vieira. Uma boa noite para você.
22: Uma ótima noite. Você fica agora com as notícias do Tribunal de Contas da União.
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0: onde também, né? E lembrando que a BR-470, na Serra das Antas, está aberta das 6 da manhã às 23 horas, em pare e siga. A informação aqui do momento, então, vários pontos do estado, né, que chegam aqui para a gente sobre interdições, sobre situações aí das rodovias, e fica o alerta, então, para você. Nessa noite e também ao longo aí dessa quarta-feira. Agora 10h04, lembrando que lá no final do programa temos a nossa prece, a bênção aqui na Rede Tua Rádio, e hoje a condução desse momento será do Frei Aldo Colombo. Frei Aldo, que é vigário da paróquia São Pedro, em Garibaldi. Hora do nosso texto, 10 e 5, a mensagem que inspira o bem, equilíbrio.
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0: Em uma conferência numa universidade americana, Brian Dyson, ex-presidente da Coca-Cola, falou sobre a relação entre o trabalho e outros compromissos da vida. Disse ele: imaginem a vida como um exercício, no qual vocês fazem malabarismos com cinco bolas que lançam ao ar. Essas bolas são o trabalho, a família, a saúde, os amigos e o espírito. O trabalho é uma bola de borracha. Se cair, bate no chão e pula para cima. Mas as quatro outras são de vidro. Se caírem no chão, quebrarão e ficarão permanentemente danificadas. Entendam isso e busquem o equilíbrio da vida. Como? Número 1. Não diminuam seu próprio valor, comparando-se com outras pessoas. Somos todos diferentes, cada um de nós é um ser especial. Não fixem seus objetivos com base no que os outros acham importante. Só vocês estão em condições de escolher o que é melhor para vocês mesmos. 2. Deem valor e respeitem as coisas mais queridas aos seus corações. Apeguem-se a elas como a própria vida. Sem elas, a vida carece de sentido. Não deixem que a vida escorra entre os dedos por viverem no passado ou no futuro. Se viverem um dia de cada vez, viverão todos os dias de suas vidas. 3. Não desistam quando ainda são capazes de um esforço a mais. Nada termina até o momento em que se deixa de tentar. Não temam admitir que não são perfeitos. 4. Não temam enfrentar riscos. É correndo riscos que aprendemos a ser valentes. 5. Não excluam o amor de suas vidas, dizendo que não se pode encontrá-lo. A melhor forma de receber amor é dá-lo. A forma mais rápida de ficar sem amor é apegar-se demasiado a si próprio. A melhor forma de manter o amor é dar-lhe asas. 6. Não corram tanto pela vida a ponto de esquecerem onde estiverem e para onde vão. 7.

Não tenham medo de aprender. O conhecimento é leve, é um tesouro que se carrega facilmente. 8. Não usem imprudentemente o tempo ou as palavras. Não se podem recuperar. 9. A vida não é uma corrida, mas sim uma viagem que deve ser desfrutada a cada passo. 10. Lembrem-se, ontem é história, amanhã é mistério e hoje é uma dádiva. Por isso se chama presente. Vivam o presente com mais energia. Estes conselhos para viver com equilíbrio são uma verdadeira lição de vida. Simples e objetivos, eles podem nos levar ao sucesso pessoal e empresarial. Leia e releia estes 10 conselhos e faça um exame de consciência. Pessoas equilibradas emocionalmente têm mais sucesso, mais amigos, enfim, vivem mais e melhor. Na rede Tua Rádio, a mensagem que inspira o bem, 10 conselhos de uma conferência do ex-presidente da Coca-Cola, Brian Dyson, para se ter equilíbrio.

instrumental de Mark Knopfler, The Long Road, fechando com o nosso momento, né, da reflexão da noite desta terça-feira. Paz e bem para você, obrigado aí pela companhia. 10h15 e agora tem Jota Quest.

Vanessa da Mata, Não Me Deixe Só. Agora 10h27, subiu para mais de 70 as cidades com danos por chuva e vento aqui no estado. Levantamento da Defesa Civil contabiliza ocorrências em mais de 70 municípios, com registros que vão desde destelhamentos e quedas de árvores até interrupção de rodovias, pontes submersas, danos em escolas, unidades de saúde e prédios públicos. Em muitas cidades, os problemas começaram com o vento norte, quente e seco, que arrancou telhados, derrubou árvores e postes e provocou interrupções no fornecimento de energia elétrica. Em outras, a chuva intensa resultou em alagamentos, pontes submersas, bloqueios de estradas e isolamento temporário de comunidades do interior. Portanto, subiu para mais de 70 as cidades com danos por chuva e vento, né, que castigam o Rio Grande do Sul desde o final de semana. Último balanço, portanto, divulgado aqui pela Defesa Civil do Estado. 10h28, intervalo, daqui a pouquinho mais músicas.

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1: Agora 10h32, 28 para as 11 da noite desta terça. Bem-vindo, bem-vinda. Obrigado pela companhia em mais uma noite juntos aqui na Rede Tua Rádio, né? Uma noite com chuva, segue aí a chuva, né? Segue essa instabilidade que já causa diversos transtornos, né, aqui no estado. E como falei mais cedo, deve seguir aí, né, nessa quarta-feira, segue a condição para chuva moderada a pontualmente forte em áreas do Nordeste, Norte, Serra, Campanha, Costa Doce e Sul. Nas demais regiões, há possibilidade de chuva fraca. Na verdade, então, essa chuva, ela perde intensidade, né? Mas ainda deve chover bastante nessa quarta-feira. Especialmente à tarde, então, é que o tempo começa a firmar. Segue o alerta, né? Segue o cuidado, né? Evitar aí se colocar em risco, né? Com toda essa situação. 27 para as 11, tem mais um.
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1: 21 de julho, dia da dança de salão. Os aniversariantes do dia? A cantora e atriz brasileira Emanuela Araújo.
2: Céu da Bahia é mais bonito que qualquer outro. Você precisa entender.
1: A cantora e compositora brasileira Amelinha.

1902, foi fundado no bairro de Laranjeiras, no Rio de Janeiro, o Fluminense Futebol Clube. 1944. Nasceu no Rio de Janeiro a cantora e compositora Jovelina Pérola Negra. Ela morreu em 1994, aos 54 anos.

0: Em 1947, morreu aos 79 anos o Padre Reus. Hoje, o Santuário Sagrado Coração de Jesus, localizado junto ao túmulo do jesuíta, é um dos principais pontos turísticos da cidade de São Leopoldo, recebendo milhares de romeiros mensalmente. Em 1983, a temperatura mais baixa do mundo em um local habitado foi registrada na estação Vostok, na Antártica, a menos 89,2 graus. 2007. Foi lançado o sétimo e último livro da série Harry Potter. Harry Potter e as Relíquias da Morte. Assim como cada um dos livros anteriores, foi programado para também ser lançado como uma grande produção de Hollywood. Mário Vivan para a tua rádio.
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3: Tá certo, obrigado, Mário. Recordando aí entre os destaques o nosso querido Elton Saldanha. Agora, 20 minutos para as 11, as escolas da rede estadual de Marau não devem ter aulas amanhã, quarta-feira. A decisão foi tomada após recomendação da Defesa Civil em razão das fortes chuvas que atingem a região. Além disso, o Colégio Integrado Cesurg também não terá aulas amanhã, quarta-feira. Orientação que tem como objetivo preservar a segurança de estudantes, professores e demais profissionais da educação. Então, Marau, as escolas da rede estadual não devem ter aulas e também o Colégio Integrado Cesurg. Lagoa Vermelha também, deixa eu ver aqui qual que é a orientação. Lagoa Vermelha, a orientação é a seguinte, o prefeito Morona confirma a suspensão das aulas no interior. Exatamente. Então, como medida preventiva, a Prefeitura de Lagoa Vermelha suspendeu as aulas da rede municipal no interior durante o turno da manhã desta quarta-feira, devido à previsão de continuidade das chuvas e às condições das estradas. Olha, em Passo Fundo, 47 desalojados, conforme atualização da informação a partir da Defesa Civil do município. Nas últimas 24 horas foram 212 milímetros de chuva em Passo Fundo. Pessoas estão desalojadas, então 47 pessoas desalojadas e o nível do rio Passo Fundo foi elevado em 3 metros e 51 centímetros. A cota de atenção está em 2 metros e 90. Então, estão a 60 centímetros, né? O rio está a 60 centímetros acima da cota. Informação da Defesa Civil do município de Passo Fundo. É importante buscar essas informações, né? Como já temos aqui 2 casos de suspensão de aulas, né? Então é importante checar essas informações aí na quarta-feira, né, amanhã cedinho, junto também aqui às nossas emissoras, né, certamente nossos colegas, nossas equipes estarão apostas aí desde cedo já para levar até você as informações locais, regionais, da situação, né, de cada município, de cada região, para esta quarta-feira. Faltando 17 minutos agora para as 11... Na sequência de sucessos, Scott McKenzie, San Francisco.

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Linda, linda, né? O som de Nathalie Imbruglia aqui na seleção musical do Tua Essência, abrindo a última hora, né, desta terça-feira. Bem-vindo, bem-vindo, bem-vindo, bem-vinda, né, para você que chegou há pouco nessa última hora aqui no nosso programa. E seguimos agora com a Fernanda Abreu, do Seu Olhar.

0: Rod Stewart, fechando mais um bloco, mais uma sequência de sucessos, já na última hora desta terça, para você com a gente aqui na Rede Tua Rádio. Intervalo é rapidinho e eu volto já já.
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1: Começando a última parte aqui do Tua Essência, a reta final desta terça, mais uma vez, gratidão aí pela tua companhia. Já já, a prece, a bênção. Hoje a condução desse momento estará a cargo do Frei Aldo Colombo. Frei Aldo, que é vigário da paróquia São Pedro, em Garibaldi. Último dia prochega com o Grupo Rodeio, Carreteada Chimarrona.
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Final do Tua Essência, em mais uma noite que estivemos juntos, eu agradeço o carinho sempre da tua companhia. E agora a gente faz aquela pausa para a nossa prece de final de dia, né? Hoje, com a participação do Frei Capuchinho Aldo Colombo.

Que o Senhor Jesus nessa noite esteja ao teu lado para te defender. Que Ele inunde teu sono e teus sonhos de paz e de luz. Que Ele afaste de ti todo medo, toda insegurança e toda preocupação com o dia de amanhã. Que o anjo de Deus ilumine teu pensamento para que possas acordar sereno e caminhar com decisão no novo dia que vai nascer, um presente todo especial do Pai. Que Deus te abençoe, cuide de tua família e do teu futuro. Amém.

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Olá, muito bom dia! Começando a madrugada aqui da Rede Tua Rádio, nesta quarta-feira. Quarta-feira que se inicia a partir de agora. Depois do Tua Essência, eu, Daniel Rodrigues, chego por aqui para te fazer companhia. Claro que além da comunicação, você também vai curtir aí nessas próximas horas a boa música aqui da nossa rede, o espaço da informação e as mensagens nesse novo dia que se inicia a partir de agora. Madrugada da Rede Tua Rádio, até às 5 da manhã. Bom dia!

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1: Olá, meus amigos e caros ouvintes. A quarta-feira ainda é de tempo bastante instável, ainda temos a atuação da frente fria, ainda que é mais para a parte agora da metade norte e leste do Rio Grande do Sul, portanto que toda a nossa região nordeste também, área que inclui a região da Serra e Campos de Cima da Serra, que fica bastante instável, ainda sujeita a chuvas e eventualmente ainda podemos ter algumas chuvas expressivas por aqui. Então segue a condição de atenção aqui para a nossa região em função ainda da atuação deste sistema. Com relação às temperaturas, as máximas previstas não devem passar da faixa dos 16, 17 graus, entre 15 e 16 graus nas partes mais elevadas aqui da nossa região. Então, ainda nesta quarta-feira, atuação ainda bastante expressiva da frente fria e ainda podemos esperar algumas chuvas com volumes um pouco expressivos nesta quarta-feira. Amanhã, quinta, isso já diminui bastante. Tem condições de alguma chuva, mas mais aquele chuvisco, eventualmente alguma pancada um pouquinho mais forte, mas é mais isolado já na quinta-feira devido ao afastamento desta frente fria. Então, finalmente, ela vai embora aqui do estado. Mas ainda empurra bastante umidade do mar em direção aqui à nossa região e por isso, então, ainda tem bastante variação de nebulosidade na quinta-feira. Com a previsão do tempo, Kátia Valente.
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2: Meia-noite e 13 minutos.

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Tá aí a boa música aqui da Rede Tua Rádio. Você que está nessa madrugada, muito obrigado pela companhia, muito obrigado pela audiência. Nós vamos juntos até às 5 horas da manhã, com os nossos quadros, com as nossas mensagens, os momentos de reflexão, né? Que a gente dá aquela respirada mais funda, faz aquele momento de espiritualidade sempre presente aqui na Rede Tua Rádio. Bom dia!

0: Estamos juntos para esse pequeno intervalo, uma meditação, uma reflexão, um sentimento que sobe aos céus. E o pensamento nos diz: posso ter mil problemas e mil motivos para desistir, mas tenho uma única razão que me faz continuar: Deus. Posso ter mil problemas e mil motivos para desistir, mas tenho uma única razão que me faz continuar: Deus. Quando olhamos para trás, nos damos conta que motivos para desistir sempre existiram. Não é um fenômeno da atualidade ver tanta gente desistindo. O ser humano sempre foi tentado a desistir. Porém, muitos descobriram que há uma força que faz continuar, uma força que vai além da nossa capacidade, uma luz que permite eliminar distâncias. A razão que nos faz continuar e jamais ceder à tentação de desistir tem um nome, e este nome é Deus. Ele se importa conosco, jamais fará a nossa parte, mas estará sempre ao nosso lado para nos mostrar o caminho a seguir. Como faz bem lembrar que Ele é o maior motivo de nosso viver. Segure na mão de Deus. Vale a pena essa experiência, segurar na mão de Deus. Há tempo faço isso e a cada dia me sinto mais seguro nele. Posso ter mil problemas e mil motivos para desistir, mas tenho uma única razão que me faz continuar: Deus. E que Deus nos abençoe. Em nome do Pai, do Filho e do Espírito Santo. Amém.
1: Meia-noite e 37 minutos.

0: E é ele quem leva a fama, malandro.
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Aí, a boa música aqui da madrugada da Rede Tua Rádio nesta quarta-feira, meio de semana, e nós estamos por aqui te fazendo companhia até às 5 horas da manhã. Um bom dia a você nesta quarta.

A força da fé nos ajuda a prosseguir, com certeza. Pelos caminhos que temos que ir, nos ajuda, com certeza.

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1: Leão 14. Não são as armas atômicas, mas o desarmamento que gera a paz. A Livraria Editora Vaticana publica um novo livro de Leão 14, intitulado Desarmada e Desarmante. A paz é um dom. O livro, com curadoria de Alessandro Banfi, é a primeira antologia que reúne diversos discursos do Papa Prevost sobre o tema da paz, desde o dia de sua eleição, em 8 de maio de 2025, introduzidos por um texto inédito de sua autoria. A paz esteja convosco. Esta foi a primeira saudação que Jesus, ressuscitado, dirigiu aos seus apóstolos. Esse é também o primeiro dom que o Cristo ressuscitado ofereceu aos seus amigos e ao mundo inteiro: a paz. Esse dom, porém, não foi obtido de graça. O corpo glorioso do Mestre de Nazaré mostrava as chagas da paixão. Ele suportou o ódio, a violência e a crucificação do mundo. Jesus Cristo sofreu a injustiça, desarmado e desarmante, e ressuscitou. A mensagem do Evangelho se inseriu e se insere na história, hoje como há 2000 anos. A paz é o grande desejo que agita muitos corações, mas também é frequentemente ameaçada, pisoteada e desprezada. Hoje, 103 estados estão envolvidos de alguma forma numa guerra na Terra. As armas ressoam e matam na Ucrânia, no Oriente Médio, no Sudão, em Myanmar.

0: no Iêmen, no Congo e em muitas outras situações. Meu amado predecessor, o Papa Francisco, escreve Leão XIV, cunhou a expressão Terceira Guerra Mundial em pedaços, para descrever uma situação de conflito generalizado, sem precedentes desde o fim da Segunda Guerra Mundial.
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2: Uma hora e 11 minutos.
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aí a boa música da Rede Tua Rádio nessa madrugada, madrugada de um novo dia, né? De um novo dia, que você tenha um excelente dia pela frente. É o desejo de toda a nossa equipe, de todos os profissionais que fazem parte da Rede Tua Rádio. Para você que está nos acompanhando em casa, para você que está trabalhando, fazendo um plantão nessa madrugada, muito obrigado pela companhia, muito obrigado pela audiência. Lembrando que você está sintonizado em uma das emissoras da Rede Tua Rádio. Bom dia! Música.

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1: Esta é a história de quatro pessoas. Havia um trabalho importante a ser feito num certo país da América Latina e todos tinham certeza de que alguém o faria. Qualquer um poderia tê-lo feito, mas ninguém o fez. Alguém zangou-se porque era um trabalho de todos. Todo mundo pensou que qualquer um poderia fazê-lo, mas ninguém imaginou que todo mundo deixasse de fazê-lo. Ao final, todos culparam alguém quando ninguém fez o que qualquer um poderia ter feito. E acontece muito por aí, né, meus amigos? O texto, pequeno texto, mas de uma grande lição, de uma grande reflexão nessa noite aqui na tua rádio. Todos, alguém, qualquer um e ninguém.
2: Uma hora e 28 minutos.

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1: 22 de julho. Dia do cantor lírico, Dia Internacional do Trabalhador Doméstico, Dia do Cientista Social, Dia da Fruta Manga e Dia Mundial do Cérebro. Os aniversariantes do dia? A atriz e cantora norte-americana Selena Gomez.

0: o ator norte-americano Danny Glover, conhecido por suas atuações em vários filmes de ação. Os fatos do dia. Em 1894, aconteceu a primeira corrida de automóveis da história na França, em um percurso de 126 quilômetros e uma velocidade média de 20 quilômetros horários. 1935.
1: Boa noite. Em Brasília, 19 horas.
0: Getúlio Vargas cria o programa A Hora do Brasil, transmitido obrigatoriamente para todo o país, e mais tarde mudou o nome para A Voz do Brasil, 1995. Nasceu a cantora e compositora Marília Mendonça. No dia 5 de novembro de 2021, o avião em que a cantora viajava caiu na zona rural de Piedade de Caratinga, cidade vizinha a Caratinga, Minas Gerais, após atingir um cabo de uma torre de distribuição de energia elétrica. Quando morreu, Marília Mendonça tinha 26 anos.

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1: Em 2005, o brasileiro Jean-Charles de Menezes foi morto no interior do metrô de Londres por integrantes da Scotland Yard. O fato causou comoção e repercussão mundial. Em 2006, morreu aos 71 anos o ator italiano naturalizado brasileiro Gianfrancesco Guarnieri. E em 2013, na primeira viagem internacional como chefe da Igreja Católica, o Papa Francisco desembarcou no Brasil. Em uma semana, Jorge Mário Bergoglio reuniu milhões de pessoas no Rio de Janeiro e em Aparecida durante a Jornada Mundial da Juventude. Mário Vivan para a tua rádio.
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1: Olá, meus amigos e caros ouvintes. A quarta-feira ainda é de tempo bastante instável, ainda temos a atuação da frente fria, ainda que é mais para a parte agora da metade norte e leste do Rio Grande do Sul, portanto que toda a nossa região nordeste também, área que inclui a região da Serra e Campos de Cima da Serra, que fica bastante instável, ainda sujeita a chuvas e eventualmente ainda podemos ter algumas chuvas expressivas por aqui. Então segue a condição de atenção aqui para a nossa região em função ainda da atuação deste sistema. Com relação às temperaturas, as máximas previstas não devem passar da faixa dos 16, 17 graus, entre 15 e 16 graus nas partes mais elevadas aqui da nossa região. Então, ainda nesta quarta-feira, a atuação ainda bastante expressiva da frente fria e ainda podemos esperar algumas chuvas com volumes um pouco expressivos nesta quarta-feira. Amanhã, quinta, isso já diminui bastante. Tem condições de alguma chuva, mas mais aquele chuvisco, eventualmente alguma pancada um pouquinho mais forte, mas é mais isolado já na quinta-feira devido ao afastamento desta frente fria. Então, finalmente, ela vai embora aqui do estado. Mas ainda empurra bastante umidade do mar em direção aqui à nossa região e por isso, então, ainda tem bastante variação de nebulosidade na quinta-feira. Com a previsão do tempo, Kátia Valente.
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2: 2 horas e 18 minutos.

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Ok, com a boa música eu vou me despedindo. Daniel Rodrigues fica por aqui, porque na sequência Gilmar Ferreira chega para te fazer companhia e conduzir até às 5 da manhã, essa madrugada da Rede Tua Rádio. A todos que nos acompanharam até agora, muito obrigado pela tua companhia, muito obrigado pela tua audiência. Você que está sintonizado aqui em uma das emissoras que integram a Rede Tua Rádio, a rádio do teu tempo. Uma excelente quarta-feira a todos, paz e bem e santa alegria!

de beber 8 cachaças de uma vez. Oh. Alô ciganos, um abraço. Os ciganos que são fãs do Gini Gênio, gosta, como diz a gente lá na roça, gosta absurdo do Gini Gênio. Obrigado, um abraço para os ciganos, para todas as famílias ciganas aí. Você que manda.

0: Vale.
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0: santo do dia.
1: Dia 22 de julho, Santa Maria Madalena da Galileia. Maria, oriunda de Magdala, uma pequena aldeia perto de Tiberíades, Terra Santa, dedicou seus serviços a Jesus depois de curada por ele. Numa passagem do evangelista São Lucas, encontramos a primeira referência a esta mulher. Jesus caminhava de cidade em cidade, de aldeia em aldeia, pregando e anunciando a boa nova do reino de Deus. Iam com ele os 12 apóstolos, com algumas mulheres que haviam sido curadas de espíritos maus e doenças. Maria, chamada de Madalena, da qual tinham saído 7 demônios. Ela foi privilegiada, pois na madrugada foi ao sepulcro de Jesus, quando viu que a pedra da entrada do túmulo tinha sido retirada. Foi a primeira testemunha do ressuscitado. Ele a chamou pelo nome: Maria, não me toques ainda, não subi para meu Pai. Ela disse: Rabone, ao reconhecê-lo. É do primeiro século do cristianismo. 22 de julho, Santa Maria Madalena da Galileia.
2: Duas horas e 44 minutos.
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0: Bora, Barreto.
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Esqueci de lembrar, moda de viola, né? Mato Grosso e Matias, para você com a gente na madrugada desta quarta-feira, 22 de julho. Boa quarta-feira para você. Olha, a Polícia Rodoviária Federal irá realizar escolta de outras duas cargas superdimensionadas, isso na BR-386. Motoristas devem programar a viagem e seguir as orientações da PRF durante a operação na manhã de hoje. Portanto, a partir das 8 horas, né, isso acontece entre os quilômetros 357 e 321 na BR-386. E a operação deve terminar por volta das 10h15. Portanto, se começa às 8, cerca de 2h15, né? Causando aí, podendo causar lentidão e bloqueios temporários. 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Na sequência de sucessos, 14 bis, Planeta Sonho.

A vida te devolve em dobro aquilo que você oferece a ela. A vida é um espelho das nossas intenções. Quando oferecemos a ela ingratidão, sofrimento, mágoa, dor, ressentimento, ela reflete exatamente mais de tudo o que estamos reclamando. E em dobro, em triplo. Se temos a força de atrair coisas ruins para nós,

0: nossa vida, temos que ter a certeza que também temos poder para atrair resultados extraordinários. As pessoas pecam por alimentarem pensamentos negativos e por vibrarem no medo e na insegurança. O problema de agir assim é que a lei da atração afirma que você atrai tudo aquilo que pensa e sente para si. Ao invés de tirar conclusões precipitadas sobre um assunto que te causa medo, escolha se recolher em oração, agradecer pelo que pode ser a melhor coisa que já aconteceu em sua vida. A gratidão faz com que experimentemos a mágica da lei matemática da atração. Sempre que um pensamento ruim sobre a sua vida ou sobre uma pessoa vier à sua mente, tente imediatamente imaginar uma cena positiva, algo que você sonha que aconteça, mas que o seu ego acredita ser impossível acontecer. Você não precisa se preocupar em como isso vai acontecer. Isso que você quer no fundo do seu coração. Sentir-se grato pelo que se tem, mesmo achando que ainda não se tem muito, é o primeiro passo para conseguir vencer o ego e desanuviar os pensamentos. Se eles estão contaminados com medo, dúvidas e inseguranças, o canal é diretamente desviado para locais onde essa vibração existe. E com certeza não será um lugar de luz que possa realizar milagres em nossa vida. Quando escolhemos viver de maneira positiva, mesmo que tudo nos diga o contrário, a nossa perseverança e fé, a nossa intenção, nos leva a caminhos iluminados. Abre canais edificantes, vibra na ressonância dos anjos e nos concede resultados nunca antes pensados serem possíveis pelo nosso ego. Mas para alcançar esse estágio, é preciso que paremos de alimentar as forças negativas em nossa vida. É preciso que cuidemos e tratemos de acarinhar os nossos sentimentos mais bonitos, que trabalhemos o perdão das ofensas, o entendimento das imperfeições alheias e a tolerância aos que ainda vibram na imaturidade do espírito. Quando toleramos a incapacidade do outro de ser exatamente aquilo que desejávamos que ele fosse, quando aceitamos a sua limitação, não mais nos incomodamos com ela. É um processo. Quando aceitamos a nossa situação e agradecemos por ela com sinceridade, e após o agradecimento nos pegamos imaginando cenas que nos trariam muita felicidade se estivessem acontecendo agora, magicamente, sem que saibamos como, tudo se encaixa. As coisas fluem e a vida nos presenteia o milagre que tanto precisamos. E dependendo da sua escolha, a vida te devolverá em dobro tudo o que você oferecer a ela. Até amanhã!
1: Três horas e 15 minutos.

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1: O Laçador, Grupo Rodeio, aqui na madrugada da Rede Tua Rádio, nesta quarta. Boa quarta aí para você, cuidado ainda, né, com essa situação toda do clima, dessas chuvas, né, dos últimos dias. Parece que amanhã é que o tempo começa a melhorar, dá uma firmada, né, a partir então de amanhã, quinta-feira. Para você que tá aí no trânsito, obrigado pela carona. Para quem segue no plantão, bom trabalho. E para quem tá na cama nesse horário, né, com o rádio ligado, muito obrigado aí pela companhia. Banrisul Cultural lança prêmio de 2,5 milhões de reais para reconhecer projetos de impacto social aqui no estado. Edital vai contemplar 50 organizações da sociedade civil com prêmios de 50 mil reais. Inscrições seguem abertas até 21 de agosto. A notícia completa em tuaradio.com.br. Seguindo com mais músicas, agora tem a Marina, Nada Por Mim.

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0: Olá, meu amigo. Olá, minha amiga ouvinte. Eu sou o Padre Ezequiel. Esse é o momento de despertar para o amor. Eu queria falar hoje sobre as coisas da infância que nos afetam muito na atualidade. Nós temos uma carga emocional que veio desde o início da nossa vida até os dias atuais. E essa carga emocional está toda guardada dentro da nossa mente interna, que dá para chamar de mente inconsciente. Como é que funciona isso? Eu vou dar um exemplo para que você entenda e a partir disso reflita e nós possamos rezar. Uma enfermeira de sala de cirurgia, ela contou a seguinte história. Na verdade, era uma enfermeira que ganhava muito bem, mas ela sempre gastava todo o dinheiro e nunca sobrava. Quando foi se investigar sobre a vida dela, percebeu-se que ela teve um episódio aos 11 anos de idade. O que aconteceu aos 11 anos de idade? Os pais dela estavam num restaurante e a mãe e o pai começaram mais uma das brigas por causa do dinheiro, por causa das contas. De pé, o pai gritava e esmurrava na mesa e de repente ficou vermelho, depois azul e caiu no chão, vítima de um ataque cardíaco. Ou seja, naquela discussão, o pai da menina de 11 anos morreu. Essa enfermeira era da equipe de natação da escola e tinha feito treinamento de ressuscitação cardiopulmonar. Ela tentou de tudo, a menina de 11 anos, para salvar o pai, para reanimá-lo, mas não adiantou. O pai morreu nos seus braços. O que que essa menina guardou na mente? Desse dia em diante, a mente dela passou a associar o dinheiro com a dor. Por isso ela ganhava dinheiro, mas nunca sobrava nada. Por quê? Porque a dor de ter perdido o pai dela numa discussão sobre dinheiro estava guardada na mente dela. É assim que funciona a nossa mente. As nossas dores estão guardadas dentro da mente. Se a gente não faz uma busca muito profunda, muitas vezes com a ajuda de um terapeuta, a gente não consegue superar problemas que hoje em dia a pessoa vive e ela nem sabe e nem imagina por quê. Por isso, caro ouvinte, essa história é para dizer o seguinte: busque a sua vida, busque a sua infância, busque aquilo que você viveu lá atrás, busque compreender para ser uma pessoa curada das emoções. Para que o sofrimento não venha na sua vida e você não encontre nunca a causa dele. Pensemos nisso. Deus Pai de amor e de bondade, fonte de bênção, dignai-vos abençoar as famílias, pais, mães e filhos, avós. Abençoai a sua saúde, abençoai o seu trabalho, para que eles tenham harmonia, tenham diálogo, tenham compreensão e tenham sempre uma vida digna a partir do trabalho. Que o trabalho seja uma fonte de bênçãos, que as pessoas saibam solucionar os problemas e encontrem o melhor da vida. Deus abençoe, em nome do Pai, do Filho e do Espírito Santo. Amém.
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2: Três horas e 43 minutos.
3: Vem comigo, senhor.

Um país que crianças elimina e não ouve o clamor dos esquecidos. Onde nunca os humildes são ouvidos e uma elite sem Deus é que domina. Que permite um estupro em cada esquina e a certeza da dúvida infeliz. Onde quem tem razão baixa a cerviz e maltratam o negro e a mulher. Pode ser o país de quem quiser, mas não é, com certeza, o meu país. Um país onde as leis são descartáveis por ausência de códigos corretos, com 90 milhões de analfabetos e multidão maior de miseráveis. Um país onde os homens confiáveis não têm voz, não têm vez nem diretriz. Mas corruptos têm voz, têm vez, têm bis e o respaldo de um estímulo incomum. Pode ser o país de qualquer um, mas não é, com certeza, o meu país. Um país que os seus índios discrimina, e a ciência e a arte não respeita. Um país que ainda morre de maleita por atraso geral da medicina. Um país onde a escola não ensina e o hospital não dispõe de raio-x. Onde o povo da vila só é feliz quando tem água de chuva e luz de sol. 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Um país que perdeu a compostura, atendendo a políticos sutis, que dividem o Brasil em mil Brasis, para melhor assaltar de ponta a ponta. 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

0: gostou, faz barulho aí, pô! Vitor e Luan!
1: Olha, meu amigo, minha amiga, se você encontrar um caminho sem obstáculos, ele provavelmente não levará a lugar nenhum. Frank Clark. Muito obrigado pela tua companhia aqui na madrugada da tua rádio. Bom dia.

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1: Um garoto segurava em suas mãos duas maçãs. Seu pai se aproximou e lhe pediu com um belo sorriso: "Filho, você poderia dar uma de suas maçãs para o papai?" O menino levanta os olhos para seu pai durante alguns segundos e morde subitamente uma das maçãs e logo em seguida a outra. O pai sente seu rosto se esfriar e perde o sorriso. Ele tenta não mostrar sua decepção quando seu filho lhe dá uma de suas maçãs mordidas. O pequeno olha para seu pai com um sorriso de anjo e diz: "É essa a mais doce, papai." Retarde sempre o seu julgamento sobre as pessoas. Dê aos outros o privilégio de poder se explicar. Mesmo se a ação parece errada, o motivo pode ser bom. Pensemos neste novo dia: o Senhor te abençoe e te guarde. O Senhor faça brilhar sobre ti sua face e compadeça de ti. O Senhor volte para ti o seu rosto e te dê a paz. O Senhor te abençoe, Pai, Filho e Espírito Santo. Amém.

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Legião Urbana, quando o sol bater na janela do teu quarto, talvez hoje não, né? Porque continua a chuva, possivelmente nessa quarta ainda não, né? Quem sabe em algum ponto que outro, né? Mais certo a partir de amanhã que o sol deverá bater aí na janela do teu quarto. Caxias do Sul abre inscrições para oficinas gratuitas de cultura popular. Atividades de artesanato, capoeira, hip-hop, cultura regional e linguagens contemporâneas serão realizadas em diferentes bairros da cidade a partir de agosto. É mais um destaque que você confere no site tuaradio.com.br. Bom, eu vou ficando por aqui na manhã desta quarta-feira. Tá chegando o nosso terço neste 22 de julho. Rezemos com fé, com esperança em mais um dia que juntos estamos aqui, né, nesse horário já tradicional para o nosso terço. Mentalizamos nesse momento as intenções para mais um terço, enquanto a gente vai ouvindo a canção da Joana Maria da Minha Infância.

0: Iniciamos este novo dia com as bênçãos de Deus e proteção de Nossa Senhora, Virgem Maria. Em nome do Pai, do Filho e do Espírito Santo. Amém. Creio
1: em Deus Pai Todo-Poderoso, Criador do céu e da terra, em Jesus Cristo, seu único Filho, nosso Senhor, que foi concebido pelo poder do Espírito Santo, nasceu da Virgem Maria, padeceu sobre Pôncio Pilatos, foi crucificado, morto e sepultado, desceu à mansão dos mortos, ressuscitou o terceiro dia, subiu ao céu, está sentada à direita de Deus Pai Todo-Poderoso, onde há de vir julgar os vivos e os mortos. Creio no Espírito Santo, na Santa Igreja Católica, na comunhão dos santos, na remissão dos pecados, na ressurreição da carne, na vida eterna. Amém.
0: Pai nosso que estais no céu, santificado seja vosso nome. Venha a nós o vosso reino, seja feita a vossa vontade, assim na terra como no céu.
1: O pão nosso de cada dia nos dai hoje, perdoai as nossas ofensas, assim como nós perdoamos a quem nos tem ofendido. E não nos deixeis cair em tentação, mas livrai-nos do mal. Amém.
0: O anjo do Senhor anunciou a Maria.
1: E ela concebeu do Espírito Santo.
0: Ave Maria, cheia de graça, o Senhor é convosco. Bendita sois vós entre as mulheres, e bendito o fruto do vosso ventre, Jesus.
1: Santa Maria, Mãe de Deus, rogai por nós, pecadores, agora e na hora de nossa morte. Amém.
0: Eis aqui a serva do Senhor.
1: Faça-se em mim segundo a vossa palavra.
0: Ave Maria, cheia de graça, o Senhor é convosco. Bendita sois vós entre as mulheres, e bendito o fruto do vosso ventre, Jesus.
1: Santa Maria, Mãe de Deus, rogai por nós, pecadores, agora e na hora de nossa morte. Amém.
0: O Verbo Divino se fez carne
1: e habitou entre nós.
0: Ave Maria, cheia de graça, o Senhor é convosco. Bendita sois vós entre as mulheres, e bendito o fruto do vosso ventre, Jesus.
1: Santa Maria, Mãe de Deus, rogai por nós, pecadores, agora e na hora de nossa morte. Amém.
0: Glória ao Pai, ao Filho e ao Espírito Santo.
1: Como era no princípio, agora e sempre. Amém.
0: Ó meu bom Jesus,
1: perdoai-nos, livrai-nos do fogo do inferno, e levai as almas todas para o céu, e socorrei principalmente as que mais precisarem.
0: Nossa Senhora de Fátima e São Francisco,
1: rogai por nós.
0: E nesta quarta-feira, meditamos os mistérios gloriosos. E neste primeiro mistério glorioso, contemplamos
1: a ressurreição de Jesus.
0: Pai nosso que estais no céu, santificado seja vosso nome. Venha a nós o vosso reino. Seja feita a vossa vontade, assim na terra como no céu.
1: O pão nosso de cada dia nos dai hoje, perdoai as nossas ofensas, assim como nós perdoamos a quem nos tem ofendido. E não nos deixeis cair em tentação, mas livrai-nos do mal. Amém.
0: Ave Maria, cheia de graça, o Senhor é convosco. Bendita sois vós entre as mulheres, e bendito o fruto do vosso ventre, Jesus.
1: Santa Maria, Mãe de Deus, rogai por nós, pecadores, agora e na hora de nossa morte. Amém.
0: Ave Maria, cheia de graça, o Senhor é convosco. Bendita sois vós entre as mulheres, e bendito o fruto do vosso ventre, Jesus.
1: Santa Maria, Mãe de Deus, rogai por nós, pecadores, agora e na hora de nossa morte. Amém.
0: Ave Maria, cheia de graça, o Senhor é convosco. Bendita sois vós entre as mulheres, e bendito o fruto do vosso ventre, Jesus.
1: Santa Maria, Mãe de Deus, rogai por nós, pecadores, agora e na hora de nossa morte. Amém.
0: Ave Maria, cheia de graça, o Senhor é convosco. Bendita sois vós entre as mulheres, e bendito o fruto do vosso ventre, Jesus.
1: Santa Maria, Mãe de Deus, rogai por nós, pecadores, agora e na hora de nossa morte. Amém.
0: Ave Maria, cheia de graça, o Senhor é convosco. Bendita sois vós entre as mulheres, e bendito o fruto do vosso ventre, Jesus.
1: Santa Maria, Mãe de Deus, rogai por nós, pecadores, agora e na hora de nossa morte. Amém.
0: Ave Maria, cheia de graça, o Senhor é convosco. Bendita sois vós entre as mulheres, e bendito o fruto do vosso ventre, Jesus.
1: Santa Maria, Mãe de Deus, rogai por nós, pecadores, agora e na hora de nossa morte. Amém.
0: Ave Maria, cheia de graça, o Senhor é convosco. Bendita sois vós entre as mulheres, e bendito o fruto do vosso ventre, Jesus.
1: Santa Maria, Mãe de Deus, rogai por nós, pecadores, agora e na hora de nossa morte. Amém.
0: Ave Maria, cheia de graça, o Senhor é convosco. Bendita sois vós entre as mulheres. E bendito o fruto do vosso ventre, Jesus.
1: Santa Maria, Mãe de Deus, rogai por nós, pecadores, agora e na hora de nossa morte. Amém.
0: Ave Maria, cheia de graça, o Senhor é convosco. Bendita sois vós entre as mulheres. E bendito o fruto do vosso ventre, Jesus.
1: Santa Maria, Mãe de Deus, rogai por nós, pecadores, agora e na hora de nossa morte. Amém.
0: Ave Maria, cheia de graça, o Senhor é convosco. Bendita sois vós entre as mulheres. E bendito o fruto do vosso ventre, Jesus.
1: Santa Maria, Mãe de Deus, rogai por nós, pecadores, agora e na hora de nossa morte. Amém.
0: Glória ao Pai, ao Filho e ao Espírito Santo.
1: Como era no princípio, agora e sempre. Amém.
0: Ó meu bom Jesus,
1: perdoai-nos, livrai-nos do fogo do inferno. Elevai as almas todas para o céu e socorrei principalmente as que mais precisarem.
0: Nossa Senhora de Fátima e São Francisco,
1: rogai por nós.
0: Segundo o mistério glorioso, contemplamos
1: a ascensão de Jesus. Pai nosso que estais no céu, santificado seja o vosso nome. Venha a nós o vosso reino, seja feita a vossa vontade, assim na terra como no céu.
0: O pão nosso de cada dia nos dai hoje, perdoai as nossas ofensas, assim como nós perdoamos a quem nos tem ofendido. E não nos deixeis cair em tentação, mas livrai-nos do mal. Amém.
1: Ave Maria, cheia de graça, o Senhor é convosco. Bendita sois vós entre as mulheres, e bendito é o fruto do vosso ventre, Jesus.
0: Santa Maria, Mãe de Deus, rogai por nós, pecadores, agora e na hora da nossa morte. Amém.
1: Ave Maria, cheia de graça, o Senhor é convosco. Bendita sois vós entre as mulheres, e bendito é o fruto do vosso ventre, Jesus.
0: Santa Maria, Mãe de Deus, rogai por nós, pecadores, agora e na hora da nossa morte. Amém.
1: Ave Maria, cheia de graça, o Senhor é convosco. Bendita sois vós entre as mulheres, e bendito é o fruto do vosso ventre, Jesus.
0: Santa Maria, Mãe de Deus, rogai por nós, pecadores, agora e na hora da nossa morte. Amém.
1: Ave Maria, cheia de graça, o Senhor é convosco. Bendita sois vós entre as mulheres, e bendito é o fruto do vosso ventre, Jesus.
0: Santa Maria, Mãe de Deus, rogai por nós, pecadores, agora e na hora da nossa morte. Amém.
1: Ave Maria, cheia de graça, o Senhor é convosco. Bendita sois vós entre as mulheres, e bendito é o fruto do vosso ventre, Jesus.
0: Santa Maria, Mãe de Deus, rogai por nós, pecadores, agora e na hora da nossa morte. Amém.
1: Ave Maria, cheia de graça, o Senhor é convosco. Bendita sois vós entre as mulheres, e bendito é o fruto do vosso ventre, Jesus.
0: Santa Maria, Mãe de Deus, rogai por nós, pecadores, agora e na hora de nossa morte. Amém.
1: Ave Maria, cheia de graça, o Senhor é convosco. Bendita sois vós entre as mulheres, e bendito é o fruto do vosso ventre, Jesus.
0: Santa Maria, Mãe de Deus, rogai por nós, pecadores, agora e na hora da nossa morte. Amém.
1: Ave Maria, cheia de graça, o Senhor é convosco. Bendita sois vós entre as mulheres, e bendito é o fruto do vosso ventre, Jesus.
0: Santa Maria, Mãe de Deus, rogai por nós, pecadores, agora e na hora da nossa morte. Amém.
1: Ave Maria, cheia de graça, o Senhor é convosco. Bendita sois vós entre as mulheres, e bendito é o fruto do vosso ventre, Jesus.
0: Santa Maria, Mãe de Deus, rogai por nós, pecadores, agora e na hora da nossa morte. Amém.
1: Ave Maria, cheia de graça, o Senhor é convosco. Bendita sois vós entre as mulheres, e bendito é o fruto do vosso ventre, Jesus.
0: Santa Maria, Mãe de Deus, rogai por nós, pecadores, agora e na hora da nossa morte. Amém.
1: Glória ao Pai, ao Filho e ao Espírito Santo.
0: Como era no princípio, agora e sempre. Amém.
1: Ó meu bom Jesus, perdoai-nos, livrai-nos do fogo do inferno, elevai as almas todas para o céu, e socorrei principalmente as que mais precisarem. Nossa Senhora de Fátima e São Francisco,
0: rogai por nós. E no terceiro mistério glorioso, contemplamos
1: Pentecostes. a vinda do Espírito Santo sobre Maria e os apóstolos.
0: Pai nosso que estais no céu, santificado seja vosso nome. Venha a nós o vosso reino. Seja feita a vossa vontade, assim na terra como no céu.
1: O pão nosso de cada dia nos dai hoje, perdoai as nossas ofensas, assim como nós perdoamos a quem nos tem ofendido. E não nos deixeis cair em tentação, mas livrai-nos do mal. Amém.
0: Ave Maria, cheia de graça, o Senhor é convosco. Bendita sois vós entre as mulheres, e bendito o fruto do vosso ventre, Jesus.
1: Santa Maria, Mãe de Deus, rogai por nós, pecadores, agora e na hora de nossa morte. Amém.
0: Ave Maria, cheia de graça, o Senhor é convosco. Bendita sois vós entre as mulheres, e bendito o fruto do vosso ventre, Jesus.
1: Santa Maria, Mãe de Deus, rogai por nós, pecadores, agora e na hora de nossa morte. Amém.
0: Ave Maria, cheia de graça, o Senhor é convosco. Bendita sois vós entre as mulheres, e bendito o fruto do vosso ventre, Jesus.
1: Santa Maria, Mãe de Deus, rogai por nós, pecadores, agora e na hora de nossa morte. Amém.
0: Ave Maria, cheia de graça, o Senhor é convosco. Bendita sois vós entre as mulheres, e bendito o fruto do vosso ventre, Jesus.
1: Santa Maria, Mãe de Deus, rogai por nós, pecadores, agora e na hora de nossa morte. Amém.
0: Ave Maria, cheia de graça, o Senhor é convosco. Bendita sois vós entre as mulheres, e bendito o fruto do vosso ventre, Jesus.
1: Santa Maria, Mãe de Deus, rogai por nós, pecadores, agora e na hora de nossa morte. Amém.
0: Ave Maria, cheia de graça, o Senhor é convosco. Bendita sois vós entre as mulheres, e bendito o fruto do vosso ventre, Jesus.
1: Santa Maria, Mãe de Deus, rogai por nós, pecadores, agora e na hora de nossa morte. Amém.
0: Ave Maria, cheia de graça, o Senhor é convosco. Bendita sois vós entre as mulheres, e bendito o fruto do vosso ventre, Jesus.
1: Santa Maria, Mãe de Deus, rogai por nós, pecadores, agora e na hora de nossa morte. Amém.
0: Ave Maria, cheia de graça, o Senhor é convosco. Bendita sois vós entre as mulheres, e bendito o fruto do vosso ventre, Jesus.
1: Santa Maria, Mãe de Deus, rogai por nós, pecadores, agora e na hora de nossa morte. Amém.
0: Ave Maria, cheia de graça, o Senhor é convosco. Bendita sois vós entre as mulheres, e bendito o fruto do vosso ventre, Jesus.
1: Santa Maria, Mãe de Deus, rogai por nós, pecadores, agora e na hora de nossa morte. Amém.
0: Ave Maria, cheia de graça, o Senhor é convosco. Bendita sois vós entre as mulheres, e bendito o fruto do vosso ventre, Jesus.
1: Santa Maria, Mãe de Deus, rogai por nós, pecadores, agora e na hora de nossa morte. Amém.
0: Glória ao Pai, ao Filho e ao Espírito Santo.
1: Como era no princípio, agora e sempre. Amém.
0: Ó meu bom Jesus,
1: perdoai-nos, livrai-nos do fogo do inferno. Elevai as almas todas para o céu, e socorrei principalmente as que mais precisarem.
0: Nossa Senhora de Fátima e São Francisco,
1: rogai por nós.
0: No quarto mistério glorioso, contemplamos
1: Maria assunta aos céus. Pai nosso que estais no céu, santificado seja o vosso nome. Venha a nós o vosso reino, seja feita a vossa vontade, assim na terra como no céu.
0: O pão nosso de cada dia nos dai hoje, perdoai as nossas ofensas, assim como nós perdoamos a quem nos tem ofendido. E não nos deixeis cair em tentação, mas livrai-nos do mal. Amém.
1: Ave Maria, cheia de graça, o Senhor é convosco. Bendita sois vós entre as mulheres, e bendito é o fruto do vosso ventre, Jesus.
0: Santa Maria, Mãe de Deus, rogai por nós, pecadores, agora e na hora da nossa morte. Amém.
1: Ave Maria, cheia de graça, o Senhor é convosco. Bendita sois vós entre as mulheres, e bendito é o fruto do vosso ventre, Jesus.
0: Santa Maria, Mãe de Deus, rogai por nós, pecadores, agora e na hora da nossa morte. Amém.
1: Ave Maria, cheia de graça, o Senhor é convosco. Bendita sois vós entre as mulheres, e bendito é o fruto do vosso ventre, Jesus.
0: Santa Maria, Mãe de Deus, rogai por nós, pecadores, agora e na hora da nossa morte. Amém.
1: Ave Maria, cheia de graça, o Senhor é convosco. Bendita sois vós entre as mulheres, e bendito é o fruto do vosso ventre, Jesus.
0: Santa Maria, Mãe de Deus, rogai por nós, pecadores, agora e na hora da nossa morte. Amém.
1: Ave Maria, cheia de graça, o Senhor é convosco. Bendita sois vós entre as mulheres, e bendito é o fruto do vosso ventre, Jesus.
0: Santa Maria, Mãe de Deus, rogai por nós, pecadores, agora e na hora da nossa morte. Amém.
1: Ave Maria, cheia de graça, o Senhor é convosco. Bendita sois vós entre as mulheres, e bendito é o fruto do vosso ventre, Jesus.
0: Santa Maria, Mãe de Deus, rogai por nós, pecadores, agora e na hora de nossa morte. Amém.
1: Ave Maria, cheia de graça, o Senhor é convosco. Bendita sois vós entre as mulheres, e bendito é o fruto do vosso ventre, Jesus.
0: Santa Maria, Mãe de Deus, rogai por nós, pecadores, agora e na hora da nossa morte. Amém.
1: Ave Maria, cheia de graça, o Senhor é convosco. Bendita sois vós entre as mulheres, e bendito é o fruto do vosso ventre, Jesus.
0: Santa Maria, Mãe de Deus, rogai por nós, pecadores, agora e na hora da nossa morte. Amém.
1: Ave Maria, cheia de graça, o Senhor é convosco. Bendita sois vós entre as mulheres, e bendito é o fruto do vosso ventre, Jesus.
0: Santa Maria, Mãe de Deus, rogai por nós, pecadores, agora e na hora da nossa morte. Amém.
1: Ave Maria, cheia de graça, o Senhor é convosco. Bendita sois vós entre as mulheres, e bendito é o fruto do vosso ventre, Jesus.
0: Santa Maria, Mãe de Deus, rogai por nós, pecadores, agora e na hora da nossa morte. Amém.
1: Glória ao Pai, ao Filho e ao Espírito Santo.
0: Como era no princípio, agora e sempre. Amém.
1: Ó meu bom Jesus, perdoai-nos, livrai-nos do fogo do inferno, e levai as almas todas para o céu, e socorrei principalmente as que mais precisarem. Nossa Senhora de Fátima e São Francisco,
0: rogai por nós. E no quinto mistério glorioso, contemplamos
1: Maria, coroada rainha dos anjos e dos santos.
0: Pai nosso que estais no céu, santificado seja vosso nome. Venha a nós o vosso reino. Seja feita a vossa vontade, assim na terra como no céu.
1: O pão nosso de cada dia nos dai hoje e perdoai as nossas ofensas, assim como nós perdoamos a quem nos tem ofendido. E não nos deixeis cair em tentação, mas livrai-nos do mal. Amém.
0: Ave Maria, cheia de graça, o Senhor é convosco. Bendita sois vós entre as mulheres, e bendito o fruto do vosso ventre, Jesus.
1: Santa Maria, Mãe de Deus, rogai por nós, pecadores, agora e na hora de nossa morte. Amém.
0: Ave Maria, cheia de graça, o Senhor é convosco. Bendita sois vós entre as mulheres, e bendito o fruto do vosso ventre, Jesus.
1: Santa Maria, Mãe de Deus, rogai por nós, pecadores, agora e na hora de nossa morte. Amém.
0: Ave Maria, cheia de graça, o Senhor é convosco. Bendita sois vós entre as mulheres, e bendito o fruto do vosso ventre, Jesus.
1: Santa Maria, Mãe de Deus, rogai por nós, pecadores, agora e na hora de nossa morte. Amém.
0: Ave Maria, cheia de graça, o Senhor é convosco. Bendita sois vós entre as mulheres, e bendito o fruto do vosso ventre, Jesus.
1: Santa Maria, Mãe de Deus, rogai por nós, pecadores, agora e na hora de nossa morte. Amém.
0: Ave Maria, cheia de graça, o Senhor é convosco. Bendita sois vós entre as mulheres, e bendito o fruto do vosso ventre, Jesus.
1: Santa Maria, Mãe de Deus, rogai por nós, pecadores, agora e na hora de nossa morte. Amém.
0: Ave Maria, cheia de graça, o Senhor é convosco. Bendita sois vós entre as mulheres, e bendito o fruto do vosso ventre, Jesus.
1: Santa Maria, Mãe de Deus, rogai por nós, pecadores, agora e na hora de nossa morte. Amém.
0: Ave Maria, cheia de graça, o Senhor é convosco. Bendita sois vós entre as mulheres, e bendito o fruto do vosso ventre, Jesus.
1: Santa Maria, Mãe de Deus, rogai por nós, pecadores, agora e na hora de nossa morte. Amém.
0: Ave Maria, cheia de graça, o Senhor é convosco. Bendita sois vós entre as mulheres, e bendito o fruto do vosso ventre, Jesus.
1: Santa Maria, Mãe de Deus, rogai por nós, pecadores, agora e na hora de nossa morte. Amém.
0: Ave Maria, cheia de graça, o Senhor é convosco. Bendita sois vós entre as mulheres, e bendito o fruto do vosso ventre, Jesus.
1: Santa Maria, Mãe de Deus, rogai por nós, pecadores, agora e na hora de nossa morte. Amém.
0: Ave Maria, cheia de graça, o Senhor é convosco. Bendita sois vós entre as mulheres, e bendito o fruto do vosso ventre, Jesus.
1: Santa Maria, Mãe de Deus, rogai por nós, pecadores, agora e na hora de nossa morte. Amém.
0: Glória ao Pai, ao Filho e ao Espírito Santo.
1: Como era no princípio, agora e sempre. Amém.
0: Ó meu bom Jesus,
1: perdoai-nos, livrai-nos do fogo do inferno, elevai as almas todas para o céu, e socorrei principalmente as que mais precisarem.
0: Nossa Senhora de Fátima e São Francisco,
1: rogai por nós.
0: Infinitas graças vos damos, soberana Rainha, pelos benefícios que todos os dias recebemos de vossas mãos liberais. Dignai-vos, agora e para sempre, tomar-nos debaixo de vosso poderoso amparo. E para mais nos obrigar-nos, vos saudamos com uma salve, Rainha.
1: Salve, Rainha, Mãe de Misericórdia, vida, doçura, esperança nossa, salve. A vós bradamos, degredados filhos de Eva. A vós suspirando, gemendo e chorando neste vale de lágrimas. Eia, pois, advogada nossa, esses vossos olhos misericordiosos a nós volveis. E depois deste desterro, mostrai-nos Jesus, bendito o fruto do vosso ventre. Ó clemente, ó piedosa, ó doce sempre Virgem Maria,
0: rogai por nós, Santa Mãe de Deus,
1: para que sejamos dignos das promessas de Cristo.
0: Juntos rezamos o Santo Terço, que possamos ficar com as bênçãos de Deus e proteção de Nossa Senhora. Em nome do Pai, do Filho e do Espírito Santo. Amém. Paz e bem.
1: Santa alegria.
0: Louvado seja o nosso Senhor Jesus Cristo.
1: Para sempre seja louvado.
2: 4 horas e 53 minutos.

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2: Muito bom dia, hoje é comigo, né? Colega Luiz Carlos Rodrigues de Lima estará em outra missão. Vamos lá, 5 em ponto, 15 graus de temperatura, 22 de julho de 2026. Quase bem para você, muito obrigado pela tua audiência, companhia e sintonia. Vai ficando por aí, que até às 7 tem muita música sertaneja de bandas gaúchas e também as informações para você começar bem o seu dia. É o Tá Na Hora que já está no ar. 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Abri com César e Paulinho, Santa Maria do Brasil. Bom dia para você, paz e bem.

0: Vamos embora então, agora 5 e 7, 15 graus de temperatura. Tem Chitãozinho e Chororó para cantar Sinônimos com Zé Ramalho. Depois, Grupo Carisma, Bela Senhorita. E ainda para fechar o bloco, Meu Primeiro Amor, Milionário José Rico. Vamos indo então? Vamos embora, meu amigo, minha amiga. Boa terça-feira para você. Quarta-feira, né? Paz e bem.
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0: Ô, musical Grupo Carisma, Bela Senhorita, já já tem André Andrade, Pássaro Sem Ninho, nosso amigo Gilmar, né? Ô, Gilmar, pai do nosso colega aqui, o Gabriel, né? Tá na audiência total aí. Valeu, Gilmar, muito obrigado pela audiência, companhia e sintonia. Aqui, ó, nota imprensa, o Grupo de Mergulho, Busca e Salvamento, o GMBS, realizou o resgate com sucesso de vítima ilhada em rio após elevação repentina do nível da água. Isso foi ontem, né? Então, o Grupo de Mergulho, Busca e Salvamento do Corpo de Bombeiros de Marau realizou com êxito, na noite da terça-feira, por volta ali das 9h25, uma operação de busca, localização e extração de uma vítima que permaneceu ilhada em meio ao rio após a elevação repentina do nível da água. De acordo com as informações apuradas no local, a vítima havia saído para buscar um cavalo e, durante a travessia do rio, foi surpreendido pelo aumento súbito da vazão, provocado pelo elevado volume de chuvas registrado na região, que já todo mundo viu, né? Sem conseguir retornar à margem, permaneceu agarrado a uma árvore, né? Desde aproximadamente às 5 horas da tarde, aguardando o socorro. Então, assim que foi acionada, a equipe do GMBS iniciou a operação, concentrando o efetivo, embarcações, equipamentos especializados e também mergulhadores no ponto indicado pelas informações iniciais. Durante a varredura sistemática da área, a vítima foi localizada com vida a cerca de 200 metros do local estimado inicialmente. Deslocamento causado pela força da correnteza e confirmado por meio dos equipamentos de navegação e georreferenciamento utilizados na operação. Após a localização, os bombeiros realizaram a extração segura da vítima do meio aquático, conduzindo até um local seguro, onde recebeu atendimento pré-hospitalar. A avaliação inicial constatou um quadro de hipotermia leve, decorrente do longo período de exposição à água e às baixas temperaturas, né? Nós tivemos aí no domingo, só para lembrar, 26, 27, 28 graus, e aí na segunda e na terça-feira baixou, né? Veio para 16, 17. Ontem estava 15 graus, a hora que eu encerrei aqui o programa, às 7 da noite. Então, por isso, né? A atuação rápida, o emprego de técnicas especializadas e o trabalho integrado da equipe foram determinantes para o êxito na missão, preservando a vida da vítima. O Corpo de Bombeiros reforça o alerta para que a população evite travessias em rios e arroios durante ou após períodos de chuvas intensas. A elevação do nível da água pode ocorrer de forma rápida e imprevisível, aumentando significativamente o risco de acidentes. A instituição também orienta que, em situações de emergência, a população acione imediatamente o serviço de emergência e evite realizar tentativas de resgate por meios próprios, preservando sua segurança e a de terceiros também. Então, o número dos bombeiros é o 193. O pessoal pode chamar, que o Corpo de Bombeiros aqui do município de Marau sempre está à disposição. O serviço é 24 horas. E eu sempre saliento aqui também, nós como rádio, orientamos, mas a gente faz a nossa parte. Você não consegue ligar porque tem muita ligação, às vezes e tal, 3371-0300. Das 5 da manhã às 9 da noite, tem um locutor sentado aqui e atende o telefone e pode passar as informações também. Então, se você precisar, a gente também está à disposição para ajudar no que precisar, tá? Pode ligar aqui que não tem errado. Valeu, meu amigo Gilmar. Gilmar, né? Sempre acompanhando a nossa programação, pessoal da Funerária Marauense, a mão amiga em todas as horas. Vamos lá? André Andrade, Pássaro Sem Ninho, 5h18, amanhã 15 graus de temperatura. Já vou acionar a Kátia Valente aí para ver se vai vir mais chuva, mas o Serviço de Meteorologia diz que sim, que hoje ainda pancadas, né? E alguns temporais mais isolados aí. O pior acho que já passou, se Deus quiser.
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Ó, musicão aí, André Andrade, o Pássaro Sem Ninho, 5:22, 15 graus de temperatura. Vamos embora então, meu primeiro amor, milionário José Rico. Alô, meu amigo Juliano Posser, tá indo lá pra banda da Nova Bassano, acompanhando a nossa programação, nos dando aquela carona no rádio da boleia, do caminhão, vamos lá? Já preparando aí, né? Ó, dia 25 agora, vai ter um jantar dançante aí do Colônia Motorista no ginásio do Clube dos Motoristas. Meu amigo Juliano, um abraço para vocês todos aí. Deixa eu mandar um abraço aqui pro presidente também, o Gilcleto José Durante. Meu padrinho, né? É, meu padrinho. E sempre acompanhando a nossa programação, também caminhoneiro. E o pessoal já tá preparando a festa dos motoristas lá no mês de dezembro. Claro que nós vamos estar lá transmitindo a missa no domingo, tradicionalmente. Vamos acompanhar o desfile, vamos passar um dia agradável lá no domingo com os amigos caminhoneiros e com os colonos também. Agora, dia 25, né? Dia do colono e motorista. E nós temos que agradecer também essas duas classes tão importantes, né? O pessoal que produz e o pessoal que entrega o produto em todos os cantos do mundo. Vamos lá, então? Valeu, meu amigo Juliano. Essa é por conta da casa, viu? Já tô procurando aquela que tu me pediu. Boa viagem. Vai e volta com Deus e ouvindo a tua rádio Alvorada.

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1: Vamos indo então, 5:30 da manhã, 15 graus de temperatura, não está chovendo nesse momento aqui pelo município de Marau, mas atenção, aulas suspensas da rede estadual de ensino. Hoje, dia 22 de julho, quarta-feira, devido ao alto volume de chuvas registrado nas últimas horas, estradas em más condições, com registros de estragos e alguns trechos interditados. A decisão visa garantir a segurança dos nossos estudantes, professores e servidores e aquele pessoal do transporte também, né? Então, Iesta, Charruas, Erzelino e Escola Anchieta são as escolas estaduais, é, Iesta, Charruas, Erzelino, David Bordim e Anchieta, né? É um pedido aqui da Defesa Civil de Marau. Educação que protege hoje um amanhã melhor. Então tá aí, hoje não tem aula, gurizada aí que estava preocupado aí querendo saber, né? Essa notícia aqui nós já recebemos ontem, já estava nas nossas redes sociais também, mas foi aí ontem, recebemos às 21h57. Então, colega Ana Lúcia Jacomini atualizando, muito obrigado aí também pelo suporte. Hoje, então, aulas suspensas na rede estadual de ensino, não tem aula. Canta Barreirito pro meu amigo Juliano Posser, que tá indo lá pra banda do Nova Bassano. O filho do carreteiro. Ô, musicão, bom dia, passe bem.

0: Aí, Barrerito, cantor das andorinhas, né? Que legado nos deixa aí de música e de saudade também. 26 faltando para 6, 15 graus de temperatura. 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Grande abraço aí a quem está acompanhando a nossa programação. Deixa eu ver o WhatsApp aí para Arirará. Quem que nos manda aqui um zap zap, né? Pedindo música. O pessoal que pediu mãos aí, ó. Muito obrigado pela audiência, companhia e sintonia. Já tá rodando aí, né? Pedido aí feito pelo WhatsApp. Nossos amigos aí sempre acompanhando a nossa programação. Alô, Valdeni? Muito obrigado pela tua audiência, companhia e sintonia também. Valdeni aí sempre acompanhando a nossa programação. Então vamos lá, né? Faz bem. Já já vai ter Monarcas para cantar Mãos. Agora tem Amado Batista, o cantor das multidões, o mais amado do Brasil, Chance. 23 faltando para 6. Olha a hora, trabalhador.
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0: Vamos lá, que agora tem de Paulo e Paulino para cantar no calor dos teus abraços. Depois tem o Mercado Agrícola. 16, faltando para 6, 15 graus de temperatura.
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1: Vamos lá então, Ana Lúcia Jacomini, chegando primeiramente com as cotações de mercado. 13, faltando para 6, 15 graus de temperatura.
2: E nós iniciamos com as cotações dos grãos que são comercializados em sacas de 60 quilos. A soja, R$ 124,00. O milho, R$ 58,00. E o trigo, R$ 70,00. Demais produtos: boi gordo, R$ 12,90 ao quilo vivo. Vaca gorda, R$ 11,50 ao quilo vivo. Suíno tipo carne, no preço integração, R$ 5,05 ao quilo vivo. Suíno tipo carne, no preço particular, R$ 5,38 ao quilo vivo. E o leite padrão, de acordo com a Emater, comercializado na região com o menor preço referência, em R$ 2,22 ao litro. Ana Lúcia Jacomini para a tua rádio.
1: Tá aí, obrigado, Ana Lúcia Jacomini. Agora tem intervalinho comercial, já já tô voltando com mais música e informação.
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5: Vamos indo então. Apenas 9, faltando para 6, 15 graus de temperatura. Roberto Carlos chegando para cantar. Amada Amante, bom dia.

Ó, musicão ao fundo aí, 5 faltando para 6, 15 graus de temperatura. Tire seus olhos dos meus, Leandro Leonardo, para fechar a primeira hora em nome da cerealista Osmar Ferlin. 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Fechei a primeira hora desejando a você paz e bem, agradecendo pela audiência, companhia e sintonia. Vem aí, despertai para o amor desta quarta-feira. E depois eu sigo aqui com mais uma hora de Tá Na Hora. Bom dia!

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1: 6 em ponto, 15 graus de temperatura. 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Sino da Matriz tocando. 6 em ponto, despertai para o amor desta quarta-feira.
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0: Olá, meu amigo, olá, minha amiga ouvinte, eu sou o Padre Ezequiel, esse é o momento de despertar para o amor. Eu queria falar hoje sobre as coisas da infância que nos afetam muito na atualidade. Nós temos uma carga emocional que veio desde o início da nossa vida até os dias atuais, e essa carga emocional está toda guardada dentro da nossa mente interna, que dá para chamar de mente inconsciente. Como é que funciona isso? Eu vou dar um exemplo para que você entenda e a partir disso reflita e nós possamos rezar. Uma enfermeira de sala de cirurgia, ela contou a seguinte história. Na verdade, era uma enfermeira que ganhava muito bem, mas ela sempre gastava todo o dinheiro e nunca sobrava. Quando foi se investigar sobre a vida dela, percebeu-se que ela teve um episódio aos 11 anos de idade. O que aconteceu aos 11 anos de idade? Os pais dela estavam num restaurante e a mãe e o pai começaram mais uma das brigas por causa do dinheiro, por causa das contas. De pé, o pai gritava e esmurrava na mesa e de repente ficou vermelho, depois azul e caiu no chão, vítima de um ataque cardíaco. Ou seja, naquela discussão, o pai da menina de 11 anos morreu. Essa enfermeira era da equipe de natação da escola e tinha feito treinamento de ressuscitação cardiopulmonar. Ela tentou de tudo, a menina de 11 anos, para salvar o pai, para reanimá-lo, mas não adiantou. O pai morreu nos seus braços. O que que essa menina guardou na mente? Desse dia em diante, a mente dela passou a associar o dinheiro com a dor. Por isso ela ganhava dinheiro, mas nunca sobrava nada. Por quê? Porque a dor de ter perdido o pai dela numa discussão sobre dinheiro estava guardada na mente dela. É assim que funciona a nossa mente. As nossas dores estão guardadas dentro da mente. Se a gente não faz uma busca muito profunda, muitas vezes com a ajuda de um terapeuta, a gente não consegue superar problemas que hoje em dia a pessoa vive e ela nem sabe e nem imagina por quê. Por isso, caro ouvinte, essa história é para dizer o seguinte: busque a sua vida, busque a sua infância, busque aquilo que você viveu lá atrás, busque compreender para ser uma pessoa curada das emoções. Para que o sofrimento não venha na sua vida e você não encontre nunca a causa dele. Pensemos nisso. Deus Pai de amor e de bondade, fonte de bênção, dignai-vos abençoar as famílias, pais, mães e filhos, avós. Abençoai a sua saúde, abençoai o seu trabalho, para que eles tenham harmonia, tenham diálogo, tenham compreensão e tenham sempre uma vida digna a partir do trabalho. Que o trabalho seja uma fonte de bênçãos, que as pessoas saibam solucionar os problemas e encontrem o melhor da vida. Deus abençoe, em nome do Pai, do Filho e do Espírito Santo. Amém.
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2: É, o colega Luiz Carlos é o apresentador oficial do Tá Na Hora. Hoje eu estou substituindo. 6 e 8, 15 graus de temperatura, 22 de julho de 2026. Bom dia para você que ligou seu rádio agora. Vamos chegando, hein? 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

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Muito bom dia. Alain Aladim chegando para cantar. Liguei para dizer que te amo. Rede Tua Rádio. E depois tem Chico Amado e Xodó, Tem Alguém no Seu Lugar.

Vamos embora então, Chico Amado e Xodó, tem alguém no seu lugar? Alô, dona Rosinha, hoje não é porca véia, hoje eu vou lhe tocar uns Bertucci, ó, o cancioneiro das coxilhas, depois tem porca véia também, 6 e 17, 15 graus de temperatura, depois tem os destaques para você ficar por dentro e começar o seu dia bem informado aqui nas Ondas Amigas da tua Rádio Alvorada.

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1: Vamos lá então, 6h20, 16 graus de temperatura. 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Vamos lá então, hoje eu vou dar prioridade aqui, ó. É uma notícia que vem do Centro de Monitoramento de Defesa Civil do Rio Grande do Sul, atualizando o prognóstico da resposta hidrológica. Então diz o seguinte, ó: o Centro de Monitoramento da Defesa Civil Estadual acompanhou ao longo da última semana a atuação do sistema meteorológico que provocou chuva intensa e temporais em diversas regiões do Rio Grande do Sul. Conforme previsto, os eventos vieram acompanhados de raios, rajadas fortes de vento e queda de granizo de médio e grande porte, principalmente nas regiões central, fronteira oeste e nordeste. Como consequência das chuvas, foram registrados alagamentos pontuais e elevação de nível de arroios e pequenos rios, especialmente nas áreas que receberam os maiores volumes de precipitação. Nas últimas 24 horas, as tempestades avançaram para outras regiões do estado, com destaque para as áreas próximas aos municípios de Marau e Nova Prata, onde ficam as nascentes dos rios Guaporé, Carreiro e da Prata. Nessas localidades, os acumulados de chuva superaram 170 milímetros em menos de 12 horas, fator, inclusive, ensejou o envio de alertas para uma área que compreendeu 37 municípios nessa região na tarde da terça-feira, que foi ontem, né? Em Paraí foi registrado um volume de 174 milímetros, em Marau acumulado de 157 milímetros e em Passo Fundo 154 milímetros em menos de 12 horas. Essas são as informações. Os rios dessa região desaguam no rio Taquari, por isso a tendência é que o nível do Taquari continue subindo nos próximos dias, à medida que a água escoe pelos seus afluentes. De acordo com as equipes do CMDC, essa elevação começou a ser percebida já ontem ainda, né? A partir da tarde da quarta-feira, o cenário mais crítico estimado traz a possibilidade de o rio Taquari atingir levemente a cota de inundação. E a partir de Encantado, com maior atenção para os municípios Estrela e Lajeado. Então essas as informações que a gente tem aqui, são os destaques do dia, né? Esse é o destaque, né? Toda essa chuva, ela vai descendo, então a tendência agora é ficar mais acumulado aí nesta região. Então vamos lá, atenção redobrada e seguimos aí com as informações também sobre o tempo, precisando 193, ligue para os bombeiros e se não conseguir ligação, 33710300. Das 5 da manhã às 9 da noite, sempre tem um locutor sentado aqui nos estúdios da tua Rádio Alvorada, apresentando programa musical, notícia, e a gente tá aí para ajudar também. Intervalo comercial, é para já que volto com mais música. 6h23, 16 graus de temperatura, baixou um pouquinho.
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4: Francisco de Assis, uma semente de vida eterna.
5: A Mãe Terra. Louvado sejas, meu Senhor, por nossa irmã, a Mãe Terra, que nos sustenta e governa e produz frutos diversos e coloridas flores e ervas. O nosso planeta produz muitas flores, muitos frutos e produz vida, pois é planeta Terra. É a força de onde vem nosso alimento e subsistência. A cada dia temos que agradecer pelo dom que é a terra. Sem ela não tem frutos, não. Não tem nem condições de gerarmos vida. Precisamos cuidar da terra, deixá-la descansar, alternar os tempos de plantio e cultivá-la como melhor. Seja um franciscano, seja uma franciscana, paz e bem.
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8: Vamos indo então, 6h29, 16 graus de temperatura. 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Daniel, com Rick Renner, Avenida Boiadeira. Deixa eu mandar um abraço especial aqui para o Dila, né? A Isabel Siqueira. Alô, dona Isabel. Isabel Siqueira, nossa amiga de sempre, acompanhando a nossa programação. Pessoal que manda aqui, ó, bom dia. Desde as 7 da manhã de ontem até agora, 181 milímetros de chuva em Três Passos. O César Possebon, grande abraço aí, bom dia. Obrigado pela audiência, companhia e sintonia. Vamos lá, 6h30 da manhã, né? Depois tem o Alô Gerente também.

0: Avenida Boiadeira, fazendo essa grande homenagem também ao compositor José Fortuna. 26, faltando para 7, 16 graus de temperatura. Alô, gerente! É o Adilson da Admed chegando, hein? 6h34 agora.
1: Muito bom dia. Bom dia aqui também aos nossos ouvintes. É um prazer imenso estar participando ao vivo com vocês por aqui. E hoje nós vamos falar sobre uma doença chamada acetose hepática, ou seja, a gordura no fígado. Se você sente esses sintomas, náuseas, tonturas, enxaqueca com muita frequência, com bastante dor de cabeça, em caso de perda do apetite também, ou até mesmo uma dor do lado direito da barriga, embaixo da costela, e temos casos também de pessoas que sentem tonturas, um gosto ruim, um gosto amargo na boca, e isso pode estar indicando gordura no fígado. Mas hoje nós temos uma participação especial, estamos aqui com o Dr. Lucas. Dr. Lucas vai explicar um pouco para nós, né, como que sobre essa doença acetose hepática. Muito bom dia, doutor, seja bem-vindo à programação. Explica um pouco para nós aí como que funciona, né? Quais são os principais riscos e fatores da gordura no fígado.
2: Meu nome é Lucas, eu sou médico especialista em medicina há muitos anos. A esteatose hepática, ou gordura no fígado, é uma doença que há uma disfunção no seu metabolismo e ela pode estar presente em até 25% da população mundial. Alguns dados trazem que aqui na América Latina pode estar presente até 40% das pessoas. Muita gente acaba descobrindo por acaso a esteatose hepática e acaba ignorando, por falta de informação ou por falta de advertência do próprio colega. O que a gente sabe é que a esteatose hepática não é só gordura no fígado. Quando o seu fígado está acumulando gordura, você tem que pensar que com certeza ele está sobrecarregado, ou ele está produzindo mais gordura, ou você está consumindo muito mais calorias na sua alimentação do que deveria. Isso acaba sobrecarregando o seu metabolismo e uma das consequências é essa esteatose. Só que não é só esteatose, porque essa doença pode estar relacionada com inúmeras outras doenças e riscos, inclusive, fatais para a sua saúde. Essa gordura, quando ela acumula em graus mais avançados, ela gera uma inflamação muito importante no seu fígado, gerando fibrose. O seu fígado fica mais duro, ele perde os contornos e a forma como é um fígado normal. E ao decorrer da doença, isso evolui para falência hepática, necessitando transplante do fígado. Só que agora vem o principal. A principal causa de morte para quem tem esteatose no fígado não é a cirrose, e sim são doenças cardiovasculares, e uma delas é o infarto. Há estudos que nos trazem dados que quem tem esteatose hepática tem um risco de mais de 60% de infartar e mais de 40% de ter um AVC. Então veja bem, é uma doença silenciosa que muitas das vezes não vai te dar sintomas, mas já está aumentando as chances de você ter infarto. Mas eu tenho uma boa notícia para você. Dependendo do grau que você encontrar a sua gordura no fígado, você pode revertê-la. Sim, principalmente com exercício, medicamentos se necessário. Gordura no fígado não é normal. Se você tem, leve a sério esse achado, porque alguma coisa muito errada já está acontecendo no seu corpo. E quanto antes você agir, mais você protege o seu fígado e também o seu coração.
1: Obrigado, doutor. Obrigado pela sua explicação, né? Ficou bem claro sobre os sintomas, né? E também a prevenção e também o tratamento contra a gordura no fígado. 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Lembrando, Figforte não tem genérico, Figforte não tem similar e o verdadeiro vai auxiliar você a eliminar os sintomas da gordura no fígado. Muito obrigado mais uma vez, doutor Lucas. Obrigado também nossos ouvintes e até uma próxima oportunidade.
0: Tá aí até o Adilson da Admed e também o doutor Lucas. Bom dia para vocês, obrigado pelas importantes informações que não param por aqui. 22 faltando para 7, 16 graus de temperatura.
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3: De 20 a 22 de julho, ou seja, de segunda a quarta-feira, Marau realiza o 9º Fórum Internacional da Educação, com programação voltada a educadores, a equipes diretivas e a profissionais de diferentes setores que atuam nas escolas. A programação acontece no CTG Sentinelas do Pago, na CISURG, no Centro de Eventos do Colégio Cristo Rei e na Casa da Cultura de Marau. Na quinta-feira, dia 23 de julho, em Vila Maria, acontece a segunda-feira do livro, no Salão Paroquial, a partir das 8 horas. Haverá apresentações teatrais, comercialização de livros e exposição de trabalhos de estudantes da cidade. No sábado, dia 27 de julho, no Flash Padel em Marau, acontece a primeira feijoada das padelistas, com torneio feminino durante o dia e à noite feijoada e pagode. Rosana Costenaro para a tua Rádio Alvorada.
0: Obrigado, colega Rosana Costenaro, trazendo agenda no oferecimento da Avisui. 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Tem intervalinho comercial, já tem mais música e informação também. 20 para 7, 16 graus de temperatura. Bom dia. 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
1: Vamos lá então, agora 14, faltando para 7, 16 graus de temperatura. Porca véia chegando para cantar o fim do baile. Alô, dona Rosinha, sempre acompanhando a nossa programação. Depois tem Mato Grosso e Matias. Foi pensando em você.
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Ô, porca véia cantando o fim do baile, 11 faltando para 7, 16 graus de temperatura. 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Tchê. Mato Grosso e Matias, foi pensando em você. Bom dia!

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1: 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Kátia Valente, como é que vai ficar o tempo então?
2: Olá pessoal, vamos ter uma quarta-feira ainda com bastante umidade sobre o Rio Grande do Sul, tem bastante nebulosidade por aqui também e ainda com condições para pancadas de chuva. A frente fria ela já deve estar se deslocando entre Santa Catarina e indo em direção ao Paraná, então este sistema finalmente vai se deslocando e a chuva começa a perder intensidade pelo estado. A expectativa ao longo do dia de hoje ainda é de bastante nebulosidade, bastante umidade por aqui e volta e meia tem ainda pancadas de chuva. As temperaturas hoje oscilam entre 18 e 19 graus. Amanhã, quinta-feira, já vamos ter uma menor condição para chuva. A expectativa é de que se tenha maior variação de nebulosidade por aqui, tanto na quinta quanto na sexta-feira. Nós vamos ter, assim, bastante nuvens no céu, tem uma umidade ainda na atmosfera, mas a condição realmente é de que fique assim um tempo mais nublado predominando. As temperaturas também não vão diminuir muito. Esta massa de ar mais frio que entrou, ela não veio com intensidade forte. Ao longo desta quinta-feira, as mínimas pela manhã oscilam entre 11 e 12 graus e à tarde entre 17 e 18. E na sexta-feira, a mesma condição. Pela manhã, mínimas entre 10 e 12. À tarde já consegue subir um pouquinho mais. Os termômetros devem oscilar na faixa dos 20 graus. Com a previsão do tempo, Kátia Valente.
1: Tá aí, obrigado, Kátia. Bom dia pra você, paz e bem, muito obrigado pela audiência, companhia e sintonia. Vem aí Ana Lúcia Giacomini, eu volto das 2 pra ficar até as 9 na programação da tua Rádio Alvorada Especial de hoje. Fechei com Hoje na História. Paz e bem, até logo mais.
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3: 22 de julho. Dia do cantor lírico, Dia Internacional do Trabalhador Doméstico, Dia do Cientista Social, Dia da Fruta Manga e Dia Mundial do Cérebro. Os aniversariantes do dia... A atriz e cantora norte-americana Selena Gomez.

0: o ator norte-americano Danny Glover, conhecido por suas atuações em vários filmes de ação. Os fatos do dia. Em 1894, aconteceu a primeira corrida de automóveis da história na França, em um percurso de 126 quilômetros e uma velocidade média de 20 quilômetros horários. 1935.
1: Boa noite. Em Brasília, 19 horas.
0: Getúlio Vargas cria o programa A Hora do Brasil, transmitido obrigatoriamente para todo o país, e mais tarde mudou o nome para A Voz do Brasil. 1995. Nasceu a cantora e compositora Marília Mendonça. No dia 5 de novembro de 2021, o avião em que a cantora viajava caiu na zona rural de Piedade de Caratinga, cidade vizinha a Caratinga, Minas Gerais, após atingir um cabo de uma torre de distribuição de energia elétrica. Quando morreu, Marília Mendonça tinha 26 anos.

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1: Em 2005, o brasileiro Jean Charles de Menezes foi morto no interior do metrô de Londres por integrantes da Scotland Yard. O fato causou comoção e repercussão mundial. Em 2006, morreu aos 71 anos o ator italiano naturalizado brasileiro Gianfrancesco Guarnieri. E em 2013, na primeira viagem internacional como chefe da Igreja Católica, o Papa Francisco desembarcou no Brasil. Em uma semana, Jorge Mário Bergoglio reuniu milhões de pessoas no Rio de Janeiro e em Aparecida durante a Jornada Mundial da Juventude. Mário Vivan para a tua rádio.
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bom dia para todos. No ar, a partir de agora, o programa Conectado de Rádio Jornalismo, em uma produção da nossa central de conteúdo, que tem a gerência geral de Mauro Matesco e a direção do Frei Renor Pegoraro. Hoje, 22 de julho de 2026, quarta-feira, ainda com áreas de instabilidade agindo aqui na região, ainda podendo ter períodos de chuva aqui na metade norte do estado. A chuva que foi intensa, que foi incessante nas últimas horas, a gente tem uma média de 230 milímetros de chuva registrados nas últimas horas no perímetro urbano de Marau. No meio rural, esse número vai ficando próximo, varia aí de localidade para localidade. E tantos transtornos que nós vivenciamos também por aqui. Estradas submersas, pontes debaixo d'água, pontos de alagamento. Uma família precisou sair de casa, passou a noite em abrigo. Abrigo do município de Marau, que está organizado junto ao salão do bairro Rigo. Aulas nas escolas estaduais canceladas no dia de hoje, a pedido da Defesa Civil, para não precisar ocorrer o trânsito de ônibus com crianças, com estudantes. Então, as aulas também estão canceladas no dia de hoje no município de Marau. Muitos educandários já estão em férias, mas aqueles que estão com atividades ainda nesta semana têm no dia de hoje, então, a não realização de atividades a partir do pedido da Defesa Civil Municipal. Municípios da nossa região também enfrentando dilemas em função da chuva. A gente cita alagamentos no município de Gentil, em Nicolau Vergueiro, uma ponte que teve a cabeceira levada, né, pela força da água, danificada completamente ali no município de Vila Maria. E todos esses assuntos que a gente vai trazer ao longo do programa de hoje, num trabalho de rescaldo daquilo que aconteceu e também daquilo que vem pela frente agora aqui na nossa região. 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

0: 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Agora 7h15, estamos com 16 graus no centro de Marau, não chove nesse momento. 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
0: Assuntos que são destaque pelo Estado. Vale do Caí tem alerta para enchente a partir de hoje. Nós começamos com o Correio do Povo. Defesa Civil emite alerta para novas chuvas em Porto Alegre. Moradores deixaram casas em regiões aonde devem ocorrer, a partir de agora, cheia dos rios. Venâncio Aires orienta moradores de áreas baixas a se prepararem para possível evacuação. Vale do Caí, especialmente municípios como Montenegro e São Sebastião do Caí, da mesma forma. Repercutindo e muito, o vídeo de um idoso resgatado em carro durante correnteza, aqui pertinho, foi no município de Ciríaco. A chuva diminui a partir de hoje, mas ainda castiga o Rio Grande do Sul. Milton Nascimento tem alta após internação para tratar pneumonia. Morre a cantora Débora Cruz, sobrinha de Arlindo. Carros elétricos exigem mais cuidados durante os alagamentos e as enchentes. Ex-prefeito de Nova Brécia, Diógenes Laste, atual presidente da Serfox, morre a tiros. Foi ontem à noite. Uma pessoa foi detida ainda na noite da terça-feira, apontada aí como responsável pelos disparos. Junto com essa pessoa que foi detida, teria sido encontrada também a arma do crime. Assunto que a gente também repercute logo mais no espaço de segurança. Dólar cai para R$ 5,07 no menor nível em um mês. A bolsa fica estável e a alta do petróleo valoriza a moeda brasileira e também as ações da Petrobras. 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Assuntos agora no Zero Hora de hoje. Famílias são removidas por precaução em Mussum devido à alta do rio Taquari. Quando a gente fala de alta do Taquari, quando a gente fala de Mussum, Roca Salles, toda essa região aí, a gente já tem um aperto no peito também, né? Porque a gente sabe o quanto esse pessoal sofreu em enchentes passadas. Chove aqui, a água dos rios desce e a gente vai tendo essa situação também. Famílias são removidas por precaução em Mussum devido à alta do rio Taquari. São 73 municípios gaúchos que reportaram para a Defesa Civil danos, prejuízos em função do grande volume de chuvas. A partir de hoje, a tendência é de que o Guaíba, em Porto Alegre, fique perto da cota de alerta. Novo tarifaço dos Estados Unidos entra em vigor. As exceções e os impactos no país e no Rio Grande do Sul. O Fiergs cobra a reação do governo após carne bovina brasileira atingir cota para a China. Atraso em repasse para clínicas põe em risco continuidade do atendimento de crianças com autismo, isso em âmbito de município, isso na capital, Porto Alegre. E o que está em jogo para a dupla Grenal agora, na reta final do Brasileirão? Assuntos que são destaque também no Zero Hora de hoje, que a gente também acompanha no oferecimento do programa nutricional da Cepal e do Shopping das Frutas. 7 horas 21 minutos, 16 graus a temperatura, desejando uma boa viagem aos colegas aqui da emissora que hoje estão em deslocamento para o município de Garibaldi. É a segunda etapa de formação para profissionais da Rede Tua Rádio, da Rede Mais Nova. Lá no dia 9 de julho, a gente foi também, né, parte do grupo, incluindo eu, Eduardo, também a Victoria, o Leonardo e equipe, né, o Fifo, que estava aqui agora há pouco com a gente, equipe que hoje vai comandar aqui os trabalhos da nossa emissora. Então, a gente vai ficar juntos aqui no Conectado, logo mais no Temática, tenho no Ponto, depois o Fifo volta para o Em Alta, para o Tchaproxega, eu estarei por aqui no Encontro Certo e o Fifo vai apresentar para a gente também o Tua Noite. Então, é um dia diferenciado aqui na nossa programação, porque parte da nossa equipe está chegando daqui a pouquinho lá em Garibaldi para a segunda etapa de formação dos profissionais da Rede Tua Rádio e também da Rede Mais Nova. Hoje, os trabalhos por aqui ficam então com o Fifo, comigo, com o Eduardo, com a Victoria e também com o Leonardo Bessa. 7h22, 16 graus, bom dia para todos nós.
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9: 16 graus.
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0: O assunto é de Vitor Hugo Outramari, nosso comentarista, nosso convidado. Vitor Hugo, bem-vindo, bom dia.
2: Bom dia, Ana Lúcia. Bom dia, amigos ouvintes. Completa hoje uma semana o que se chama de política municipal do bem-estar animal. Tudo, como vou enumerar para vocês, parte de uma lei sancionada e já em vigor para tratar dos pets. Claro, especialmente dos cachorros e gatos, mas também para a iguana, que tem um amigo meu, ou o papagaio falante, que tem outra, e até os garnizés de um outro que eu soube, ele tem. Bem-estar animal compreende, portanto, a todos os animais. E com direito a um Conselho Municipal do Bem-Estar Animal, já até com sigla de identificação, CONBEA. Tipo o CONDICA, Conselho dos Direitos das Crianças e Adolescentes. Faço questão de destacar. E uma Coordenadoria Municipal do Bem-Estar Animal, na estrutura do Departamento de Engenharia e Meio Ambiente, ao que tudo vai pertencer. Pois, para tudo isso, criado também um Fundo Municipal do Bem-Estar Animal, que também já tem sigla de identificação, FUNBEA, destinado ao financiamento, entenda-se, ao custeio dos programas, projetos e ações da tal política do bem-estar animal, que vai ter até um banco municipal de rações para administrar o recebimento e distribuição de alimentação e insumos. Leio agora diretamente do programa, quando trata desse assunto, rações para protetores independentes, organizações da sociedade civil, animais abandonados e famílias em situação de vulnerabilidade social que possuam animais, fortalecendo a uma rede de apoio. Meus amigos, nada contra a bicharada, mas nunca tivemos uma população que cresce tanto como a dos pets. Tem casas que têm mais cachorro e gato do que filhos. Sei que tudo isso é lei, que é crime, maus tratos contra os animais, no caso, o abandono deles, mas chegarmos a um ponto em que tudo isso precisa ser criado é de fazer pensar. Fora a estrutura funcional que isso tudo vai precisar para fazer funcionar essa estrutura. Com certeza já tem gente pensando em se candidatar a cargo. E logo, logo, tenho certeza, já vai estar até nos editais para concursos. E isso Percebo que não é coisa só para Amaral, mas entenda quem quiser essas coisas da nossa atualidade. Como disse, respeito e considero, nada contra os pets, mas a proliferação é que nos obriga tudo isso e também a pensar nisso tudo. Bom dia para vocês. Até amanhã, se Deus quiser.
0: Até amanhã. Espaço de opinião aqui no programa Conectado, ponto de vista do Vitor Hugo Ultramário, um oferecimento da Clínica da Visão da doutora Adriana Pandolfo, que tem aqui um alerta, né? 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
0: Vamos lá. Seguindo aqui com a pauta do programa, a gente gira pela região hoje. Júlia Berguete Xavier deixou para a gente informações dos municípios vizinhos. E é para onde que a gente vai hoje, Júlia?
3: No giro de hoje, nós vamos até Soledade. Isso porque o município realiza nesta quarta, quinta e sexta-feira o 8º Fórum Regional de Educação. As atividades vão acontecer no auditório do Centro Cultural e na UPF Campus Soledade. A programação inicia na quarta-feira, a partir das 8h30, com o painel sobre a inteligência artificial na educação. Caminhos, desafios e oportunidades, ministrado pelo professor Dr. Cássio Baratieri, da URI Erechim. A tarde inicia com o momento cultural e, após o painel, entre a sala de aula e o refeitório, um olhar integrado sobre a alimentação e os sistemas sensoriais com uma nutricionista, a Valquíria Quinos de Moraes, e a terapeuta ocupacional Camila Pazin, do Teacolle. Às 15, a neuropediatra Marcela Monteiro fala sobre o desenvolvimento neuropsicomotor típico e atípico. Na quinta-feira, as atividades continuam com oficinas voltadas à educação infantil, anos iniciais, anos finais do ensino fundamental. Entre os temas estão práticas pedagógicas para bebês e crianças pequenas. Aprendizagem na pré-escola, brincar como estratégia educativa e também educação antirracista por meio da musicalidade. A partir da tarde, tem também atividades sobre práticas pedagógicas na educação infantil, educação antirracista e fundamentos e práticas da BNCC, computação voltada a anos finais. O encerramento do fórum acontece na sexta-feira, com uma formação continuada nas escolas, então, do ensino municipal de Soledade. Como informações dos municípios aqui da região de Marau, Júlia Berguete Xavier para a tua Rádio Alvorada.
0: Júlia, muito obrigada pelas informações, que tem o oferecimento da Maria Maestre Modas. 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Agora 20 para as 8, 16 graus temperatura no centro da cidade. 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
0: Beleza, então. Obrigada, tá? Pela tua participação aqui no programa. Um beijo para ti e para toda a equipe.
4: Obrigada, bom dia.
0: Agora é 18 para as 8. 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
13: 16 graus.
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1: Nós tivemos aí nas últimas horas um grande volume de chuva aqui na nossa região. Abraço para o Telmo Pitan, que repassa aqui para a gente a informação de 230 milímetros em média no registro aqui do perímetro urbano, leitura no bairro Borges. Obrigada, Telmo. Temos 220 lá no Carmo, 283 em Três Cerros, 250 em Posse Boa Vista, 259 na região do Taquari, também um acumulado de chuva de 250 milímetros em média lá em São Paulo da Cruz. E assim por diante, né, com realmente grandes volumes de chuva que caíram aqui nas últimas horas. E a Kátia Valente, a nossa meteorologista, está conosco para falar de como o tempo se comporta a partir de agora, aqui na metade norte do estado.
2: Olá, pessoal. Vamos ter uma quarta-feira ainda com bastante umidade sobre o Rio Grande do Sul, tem bastante nebulosidade por aqui também e ainda com condições para pancadas de chuva. A frente fria ela já deve estar se deslocando entre Santa Catarina e indo em direção ao Paraná, então este sistema finalmente vai se deslocando e a chuva começa a perder intensidade pelo estado. A expectativa ao longo do dia de hoje ainda é de bastante nebulosidade, bastante umidade por aqui e volta e meia tem ainda pancadas de chuva. As temperaturas hoje oscilam entre 18 e 19 graus. Amanhã, quinta-feira, já vamos ter uma menor condição para chuva. A expectativa é de que se tenha maior variação de nebulosidade por aqui, tanto na quinta quanto na sexta-feira. Nós vamos ter, assim, bastante nuvens no céu, tem uma umidade ainda na atmosfera, mas a condição realmente é de que fique assim um tempo mais nublado predominando. As temperaturas também não vão diminuir muito. Esta massa de ar mais frio que entrou, ela não veio com intensidade forte. Ao longo desta quinta-feira, as mínimas pela manhã oscilam entre 11 e 12 graus e à tarde entre 17 e 18. E na sexta-feira, a mesma condição. Pela manhã, mínimas entre 10 e 12. À tarde já consegue subir um pouquinho mais. Os termômetros devem oscilar na faixa dos 20 graus. Com a previsão do tempo, Kátia Valente.
1: Valeu, Kátia. Muito obrigada, tá, pelas tuas informações. 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
1: Hoje, quarta-feira, aqui no Produção Rural, é dia de ouvirmos o Roger Spainsati, o nosso comentarista de agro, ele que preside a ASERGS, né? Associação das Empresas Cerealistas do Rio Grande do Sul. Roger, bem-vindo.
3: Bom dia.
1: Bom dia.
3: Os ouvintes do agro. Nas últimas horas, tivemos grandes precipitações aqui na nossa região, onde nem os rios e nem as pequenas sangas ou córregos suportaram e começaram a alagar então as nossas lavouras, estradas, enfim, foram chuvas muito fortes num pouco espaço de tempo, aonde a vazão dos rios não suportou e os alagamentos então foram inevitáveis. Muitas lavouras e várzeas ficaram embaixo d'água, aonde certamente teremos alguns lugares perda total da produção, entre outras, por ficarem em depressões, as culturas ficam debaixo da água, vamos ter então perdas grandes e perdas significativas então nas culturas de inverno. O excesso de água no solo sufoca o nosso sistema radicular e favorece o aparecimento de doenças fúngicas severas e dificulta muito as operações, manejos, enfim, nesse momento nem se consegue entrar no solo com o grande nível de água que tem e está acumulada nas nossas lavouras. Como nós bem vemos destacando nos nossos últimos comentários, a consequência da falta de cobertura e a falta de ter feito essa cobertura ideal no solo, a palhada e o terraceamento, no caso onde não tem, nós vamos sentir ali no bolso, ali na frente, as consequências dessa erosão. A água da chuva, infelizmente, não perdoa, leva embora a camada fértil da terra, os nutrientes aplicados e causa muita erosão nos nossos talhões. O solo desprotegido é dinheiro escorrendo morro abaixo, literalmente. A rotação de culturas e a manutenção de uma boa palhada são investimentos obrigatórios, então, para manter a resiliência e a fertilidade da nossa lavoura depois de umas chuvas muito fortes como estamos tendo. Certamente, mais uma vez, então, vamos ter perdas aqui no Rio Grande do Sul, principalmente na nossa região, que até então está sendo chuvas localizadas aqui na metade norte, onde então estamos vendo as dificuldades que estamos passando. Mas, novamente, vamos torcer que esta chuva acalme, que os rios voltem ao seu leito normal e tudo se consiga recuperar novamente ali na frente com o cultivo e o sol, né? Voltando o sol, a gente consegue novamente retomar o trabalho no campo. Para também não deixar de destacar nesse comentário de hoje, eu não quero deixar de prestar uma justa e grande homenagem agora no próximo dia 25, né, no sábado, que comemoramos o Dia do Colono e Motorista. Duas categorias que são a verdadeira espinha dorsal do nosso país. O colono com suas mãos na terra, enfrentando sol, chuva, essas intempéries intensas e frequentes, né, que vem cultivando o nosso solo, que vem prejudicando então o seu trabalho no campo, ainda assim garante o alimento na mesa de milhões de famílias. O nosso motorista, com as mãos no volante, cruza as estradas de ponta a ponta, passando muitas vezes por dificuldades, pontes, estradas, alagamentos, e é quem transporta a nossa safra, quem leva o insumo, quem conecta o campo, as indústrias e os portos. Essa transformação da produção de alimentos no Brasil e a força do nosso agronegócio só existem graças ao suor e dedicação e à resiliência do colono e do motorista. O nosso, então, mais profundo respeito e gratidão a essas duas classes que fazem com que, literalmente, o nosso estado, nossa região, nosso país ande para a frente, apesar das dificuldades enfrentadas no seu dia a dia. Um grande abraço a todos os ouvintes, um bom resto de semana, que Deus nos abençoe novamente e que possamos passar por mais esta intempérie que estamos atravessando nesses dias aqui na região. Um forte abraço, fiquem com Deus e até a próxima oportunidade.
1: Até a próxima, Rogers. Muito obrigada pela tua presença aqui no programa, pela tua participação. O comentário do Rogers Paiansati, que fica disponível logo mais também no ambiente de podcast do site e tem um reprise no finalzinho da tarde no programa Encontro Certo. 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TRR Toffoli, também conosco aqui na primeira hora do Conectado, que fica por aqui. Daqui a pouquinho a gente tem notícias da hora e a atualização dos destaques nacionais e internacionais. Já volto.

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6: 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O Tribunal Superior Eleitoral, o TSE, divulgou recentemente que em 2026 há 8.536.233 eleitores aptos no Rio Grande do Sul para votar nas eleições gerais. De acordo com os dados do processamento do Cadastro Nacional de Eleitores, o eleitorado gaúcho reduziu 1,8% em relação às eleições de 2024 e aumentou 1,22% em relação à última eleição geral, a de 2022. Outro dado apresentado é que desse total de eleitores, 53% são mulheres e 47% são homens. Do total do eleitorado, 86,92% possuem biometria e 13,8% não têm o cadastro biométrico. Além disso, também foi divulgado pelo TSE que 2.308 eleitores e eleitoras com nome social estão aptos a votar. O levantamento também mostra que a maioria dos eleitores do Rio Grande do Sul possui ensino fundamental incompleto, atingindo a marca de 26,71%. Além disso, 23,7% do eleitorado gaúcho possui ensino médio completo e 17,87% possui ensino médio incompleto e 11,15% ensino superior completo. 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Um recrutador de modelos francês, investigado por ligações com o criminoso sexual norte-americano Jeffrey Epstein, foi encontrado morto na noite desta segunda-feira em sua residência em Colombes, nos arredores de Paris. Foi informado nesta quarta-feira pelo Ministério Público de Nanterre. O franco-argelino Daniel Siat, que tinha 69 anos, é tido como um suposto aliciador de mulheres para Epstein. Ainda não se sabia, até a última atualização, a causa da morte. Alvo de várias denúncias, especialmente por estupro, Siat era investigado em Paris em um inquérito conduzido pelo órgão especializado no combate ao tráfico de seres humanos. Ele negava as acusações. Morreu sem ser interrogado pelas autoridades francesas. O nome de Siat aparece em mais de 1.000 arquivos do caso Epstein, divulgados pelo Departamento de Justiça dos Estados Unidos, em que ele discutia com o criminoso sexual por mensagens de texto sobre levar mulheres de diferentes nacionalidades para Nova York. 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
6: Próxima edição, às 9 horas.
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0: Olá, meu amigo, olá, minha amiga ouvinte, eu sou o Padre Ezequiel, esse é o momento de despertar para o amor. Eu queria falar hoje sobre as coisas da infância que nos afetam muito na atualidade. Nós temos uma carga emocional que veio desde o início da nossa vida até os dias atuais, e essa carga emocional está toda guardada dentro da nossa mente interna, que dá para chamar de mente inconsciente. Como é que funciona isso? Eu vou dar um exemplo para que você entenda e a partir disso reflita e nós possamos rezar. Uma enfermeira de sala de cirurgia, ela contou a seguinte história. Na verdade, era uma enfermeira que ganhava muito bem, mas ela sempre gastava todo o dinheiro e nunca sobrava. Quando foi se investigar sobre a vida dela, percebeu-se que ela teve um episódio aos 11 anos de idade. O que aconteceu aos 11 anos de idade? Os pais dela estavam num restaurante e a mãe e o pai começaram mais uma das brigas por causa do dinheiro, por causa das contas. De pé, o pai gritava e esmurrava na mesa e de repente ficou vermelho, depois azul e caiu no chão, vítima de um ataque cardíaco. Ou seja, naquela discussão, o pai da menina de 11 anos morreu. Essa enfermeira era da equipe de natação da escola e tinha feito treinamento de ressuscitação cardiopulmonar. Ela tentou de tudo, a menina de 11 anos, para salvar o pai, para reanimá-lo, mas não adiantou. O pai morreu nos seus braços. O que que essa menina guardou na mente? Desse dia em diante, a mente dela passou a associar o dinheiro com a dor. Por isso ela ganhava dinheiro, mas nunca sobrava nada. Por quê? Porque a dor de ter perdido o pai dela numa discussão sobre dinheiro estava guardada na mente dela. É assim que funciona a nossa mente. As nossas dores estão guardadas dentro da mente. Se a gente não faz uma busca muito profunda, muitas vezes com a ajuda de um terapeuta, a gente não consegue superar problemas que hoje em dia a pessoa vive e ela nem sabe e nem imagina por quê. Por isso, caro ouvinte, essa história é para dizer o seguinte: busque a sua vida, busque a sua infância, busque aquilo que você viveu lá atrás, busque compreender para ser uma pessoa curada das emoções. Para que o sofrimento não venha na sua vida e você não encontre nunca a causa dele. Pensemos nisso. Deus Pai de amor e de bondade, fonte de bênção, dignai-vos abençoar as famílias, pais, mães e filhos, avós. Abençoai a sua saúde, abençoai o seu trabalho, para que eles tenham harmonia, tenham diálogo, tenham compreensão e tenham sempre uma vida digna a partir do trabalho. Que o trabalho seja uma fonte de bênçãos, que as pessoas saibam solucionar os problemas e encontrem o melhor da vida. Deus abençoe, em nome do Pai, do Filho e do Espírito Santo. Amém.
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8:11, 16 graus a temperatura aqui no centro de Marau. Iniciando a partir de agora, a segunda parte do programa Conectado, para você que já estava sintonizado conosco. Que bom que você segue por aqui. Bom dia. Para quem vai chegando agora na programação da rádio, para quem vai chegando agora em 107.7 FM, ou então pelo site, pelo aplicativo, na Alexa, nas plataformas de streaming, boas-vindas. Que bom que você está, a partir de agora, também conosco aqui na tua rádio Alvorada de Marau para toda a grande região. 8:12 com 16 graus no centro da cidade. 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Muita chuva na nossa região nas últimas horas, um acumulado que passou dos 200 milímetros em muitas localidades, incluindo aqui o perímetro urbano de Marau. A situação que é semelhante nos municípios aqui do nosso entorno. Inclusive, estamos recebendo a informação por parte do Comando Rodoviário da Brigada Militar, de que tem também prejuízo no trânsito na ponte da IRS 132, a divisa entre os municípios de Camargo e Vila Maria. A ponte de Camargo, que também está com água sobre a pista, local sinalizado com bloqueio de trânsito também. Então, para você que trafega entre os municípios de Vila Maria e de Camargo, vindo de Camargo com direção a 324 ou indo da 324 para o município de Camargo, ali na ponte tem prejuízo no trânsito também, segundo informações que a gente recebe do Comando Rodoviário da Brigada Militar. O local, inclusive, está sinalizado. A Kátia Valente, nossa meteorologista, está conosco mais uma vez e ela chega de volta aqui no programa para dar detalhes a respeito do comportamento do tempo para as próximas horas aqui na nossa região. A gente fica numa expectativa para que a chuva pare, até porque a gente sabe que tudo que choveu aqui desce, né, pelos rios e vai causando também risco de inundações em outras regiões do estado. Kátia, seja bem-vinda.

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1: Olá, pessoal. Vamos ter uma quarta-feira ainda com bastante umidade sobre o Rio Grande do Sul, tem bastante nebulosidade por aqui também e ainda com condições para pancadas de chuva. A frente fria ela já deve estar se deslocando entre Santa Catarina e indo em direção ao Paraná, então este sistema finalmente vai se deslocando e a chuva começa a perder intensidade pelo estado. A expectativa ao longo do dia de hoje ainda é de bastante nebulosidade, bastante umidade por aqui e volta e meia tem ainda pancadas de chuva. As temperaturas hoje oscilam entre 18 e 19 graus. Amanhã, quinta-feira, já vamos ter uma menor condição para chuva. A expectativa é de que se tenha maior variação de nebulosidade por aqui, tanto na quinta quanto na sexta-feira. Nós vamos ter, assim, bastante nuvens no céu, tem uma umidade ainda na atmosfera, mas a condição realmente é de que fique assim um tempo mais nublado predominando. As temperaturas também não vão diminuir muito. Esta massa de ar mais frio que entrou, ela não veio com intensidade forte. Ao longo desta quinta-feira, as mínimas pela manhã oscilam entre 11 e 12 graus e à tarde entre 17 e 18. E na sexta-feira, a mesma condição. Pela manhã, mínimas entre 10 e 12. À tarde já consegue subir um pouquinho mais. Os termômetros devem oscilar na faixa dos 20 graus. Com a previsão do tempo, Kátia Valente.
2: Kátia, valeu, tá? Obrigadão pelas tuas informações. A gente tem 16 graus agora aqui no centro de Marau. Não tá chovendo, já faz algum tempo, né, que não chove, mas a gente percebe ainda grande umidade. E a Defesa Civil do estado do Rio Grande do Sul acaba de emitir um alerta de risco muito alto de inundação do rio Taquari, altura do município de Mussum. Aquilo que eu comentava há pouco, né, de que tudo que chove por aqui dá vazão nos rios e acaba chegando a regiões como, por exemplo, ali no Vale do Taquari. E esse risco alto que tem agora, emitido por volta de 7h30 da manhã de hoje, de inundação do rio Taquari, risco alto para que também o município de Mussum tenha esta situação novamente. A gente segue acompanhando toda a movimentação em relação às chuvas, em relação a estas notícias também, né, em nível de estado, porque de fato foi muita chuva nas últimas horas aqui na nossa região, mas regiões que vão tendo, né, as precipitações desde a semana passada, aquele alerta que foi dado de muitos dias consecutivos de chuva no estado. 8h18 agora, 16 graus no centro de Marau. Daqui a pouquinho a gente traz também um rescaldo das últimas horas, do que aconteceu aqui em Marau, na nossa região, de como foi a noite e de quais serão os próximos passos também, daqui a pouquinho já nos trabalhos da nossa unidade móvel.
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12: 8 horas e 22 minutos.
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0: 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Agora 8h25, 16 graus. Há pouco nós ouvimos o boletim do tempo com a Kátia Valente, informações de que ainda há possibilidade de chuva aqui para a região nas próximas horas. 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Abrimos o plantão policial de hoje. A gente traz notícias na área da segurança todas as manhãs, falando de atividades que a gente tem de informação, tanto do trabalho da Brigada Militar, como do Corpo de Bombeiros, do Comando Rodoviário, que é a Polícia Rodoviária Estadual, Polícia Civil, Polícia Federal. São várias as informações que a gente tem e que a gente vai compartilhando com você no plantão policial do Conectado. Iniciamos com o release da Brigada Militar, que são as informações que a corporação passa para a imprensa todas as manhãs. E nas últimas horas, segundo o boletim, a gente teve acidente de trânsito, ações de apoio às famílias desabrigadas e também atendimento de uma ocorrência de saúde. Na área do trânsito, a BM atendeu um acidente com danos materiais envolvendo dois automóveis na Avenida Barão do Rio Branco. Segundo a BM, os condutores realizaram o teste do etilômetro com resultado negativo para ingestão de álcool e a ocorrência então foi registrada. Também no período, a Brigada Militar realizou policiamento ostensivo nas proximidades do Salão Comunitário do bairro Rigo, utilizado como abrigo temporário para famílias atingidas pelas fortes chuvas no município. Conforme a corporação, a ação transcorreu sem alterações, dentro da normalidade, e a ação teve justamente o objetivo de garantir a segurança dos desabrigados e das seguranças de apoio. E ainda ontem à noite, a BM prestou apoio ao Serviço de Atendimento Móvel de Urgência, o SAMU, em uma ocorrência envolvendo um adolescente em surto. Segundo a corporação, foi necessária a contenção do jovem para garantir a segurança durante o atendimento. Ele foi encaminhado aí para o Hospital Cristo Redentor para avaliação médica especializada. Esse foi o trabalho da Brigada Militar de Marau nas últimas horas. A gente tem o relato dos bombeiros também. bombeiros de Marau, que inclusive atuaram de forma incessante durante todo o período de chuvas, auxiliando a defesa civil, auxiliando quem necessitava. E o grupo de mergulho, busca e salvamento dos bombeiros de Marau, também realizou um resgate com sucesso de vítima que estava ilhada em rio após a elevação repentina do nível da água. Uma pessoa que ficou por horas aí agarrada a um galho de árvore, e a correnteza passando, né? Pois os bombeiros atuaram também, salvando esta pessoa, tendo êxito também nesta ação. A gente vai acompanhar alguns dos relatos das atividades das últimas horas com a bombeiro Carla. Bom dia, Carla.
1: Bom dia, ouvintes. Vamos aos relatos dos principais chamados atendidos pelo Corpo de Bombeiros de Marau nas últimas 24 horas. Às 9 horas e 40 minutos, atendimento a alagamento, fato ocorrido na ERS 324, no bairro Santa Rita. Às 11 horas e 21 minutos, atendimento à queda da própria altura, fato ocorrido na rua Albino Maculã, no bairro Nova Alternativa. Às 14 horas e 16 minutos, atendimento a destelhamento, fato ocorrido na rua Alberto Borella, no bairro Centro. Às 15 horas e 6 minutos, atendimento a caso clínico, fato ocorrido na rua Piauí, no bairro Santa Helena. Às 15 horas e 20 minutos, atendimento a alagamento, fato ocorrido na rua Afonso Rigo, no bairro Santa Isabel. Às 15 horas e 49 minutos, atendimento a alagamento, fato ocorrido na rua Maranhão, no bairro Progresso. Às 15 horas e 50 minutos, atendimento a caso clínico, fato ocorrido na rua Irineu Ferlin, no bairro Centro. Às 16 horas e 59 minutos, atendimento a alagamento, fato ocorrido na rua Pernambuco, no loteamento Zancanaro. Estes foram os principais chamados atendidos pelo Corpo de Bombeiros de Marau nas últimas 24 horas, informa a bombeiro Carla. Desejo a todos um ótimo dia.
0: Carla, muito obrigada, tá, pelas tuas informações. Bom trabalho para toda a equipe do Corpo de Bombeiros aqui de Marau. Temos também alguns relatos por parte do Comando Rodoviário da Brigada Militar de que há ainda algumas estradas interditadas, algumas com bloqueio total, outras com bloqueio parcial no estado, também como consequência das chuvas. A gente tem a ponte ali do município de Camargo, divisa com Vila Maria, também com água na pista, local sinalizado e prejuízo no trânsito, segundo o Comando Rodoviário da Brigada Militar. Notícias aqui de segurança, notícias que a gente acompanha todas as manhãs e que vai trazendo também uma ação da Polícia Federal como destaque, pois a Justiça Federal acolheu representação da PF e determinou a destinação provisória ao município de Passo Fundo de 3 empreendimentos comerciais que foram bloqueados durante as operações Área 51. Os imóveis serão utilizados em ações sociais voltadas à educação de crianças e adolescentes com foco na prevenção de drogas. Relembrando aqui, a Operação Área 51 foi deflagrada no ano passado pela PF em ação conjunta com a Polícia Civil para desarticular uma organização criminosa sediada em Passo Fundo, investigada por organização criminosa que fazia, né, o tráfico transnacional de drogas e também crime de lavagem de dinheiro. Na ocasião, foram cumpridas 69 medidas judiciais, entre mandados de busca e apreensão, prisões preventivas e temporárias, além do bloqueio de contas bancárias de pessoas físicas e jurídicas. As investigações identificaram que os recursos obtidos com as atividades ilícitas eram investidos em 3 empreendimentos comerciais construídos irregularmente em área pertencente à União. Segundo apurado, os imóveis eram utilizados como instrumento para lavagem de dinheiro, motivo pelo qual tiveram, então, o sequestro judicial. E agora, após, então, o pedido da Polícia Federal, a Justiça concedeu essas três áreas para a utilização do município de Passo Fundo com atividades de educação em suas estruturas. A investigação da Operação 51 foi concluída nesse ano com o indiciamento de 12 pessoas pelos crimes de tráfico internacional de drogas, associação para o tráfico, lavagem de dinheiro e organização criminosa. O Ministério Público Federal já ofereceu denúncia em desfavor dos investigados. 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
6: 8 horas e 37 minutos.
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0: Agora 20 para as 9, nós estamos com 16 graus de temperatura aqui no centro da cidade e recebendo ainda informações dos nossos ouvintes a respeito do acumulado de chuva nas últimas horas. Um abraço para o Antônio Frölich, contando aqui para a gente que lá em Nicolau Vergueiro, o acumulado de chuva dessas últimas horas chega a quase 300, gente, 291 milímetros. Obrigada, tá, Frölich, pela informação. Também aqui na cidade, ali na perimetral, né, o Paulo Henrique Ferneda tá falando pra gente que a leitura ali na Empresa Futura foi de 298 milímetros. Santo Agostinho, 250, Carrascal lá na Cascata, 245, foram 135 milímetros somente no dia de ontem. Lamaison, acumulado de 240 milímetros também, Cachoeirão, 205, Aparecida, 297. É muita chuva, né, que a gente teve nestas últimas horas aqui na nossa região. 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Eu recebo com muito carinho hoje aqui no programa o doutor Ariel Weingartner, da Primes Vita. A gente vai falar um pouquinho a respeito das diferenças entre os tipos de implante, porque sabe, doutor Ariel, quando a gente fala em implante, a gente pensa, né? Ah, é tudo a mesma coisa. Mas acho que não é, né? Bem-vindo, bom dia.
1: Bom dia. Bom dia a todos os ouvintes. Exatamente. A gente escuta, tem uma história muito forte aqui na nossa região, que é aquela ideia de onde tem aquele recibo lá onde mostra saber apertar o parafuso, né? R$ 999 e o valor do parafuso R$ 1, né? Uhum. Então, isso nos traz uma analogia muito, muito bacana em relação a isso, pensando na odontologia, né? Porque hoje existe, mudou muito, né? A tecnologia evoluiu muito, tudo mudou, mas ao mesmo tempo a gente nunca pode esquecer a questão da qualidade do profissional que vai fazer o teu procedimento.
0: Uhum, claro, com
1: Porque
0: certeza.
1: O implante, ele pode ser o melhor que tem, ele pode ser, o material, ele pode ser muito bom, mas vai depender muito da pessoa que está ali executando, né? Então, isso é um ponto muito importante para as pessoas terem essa clareza de onde, poxa, é tudo igual? Normalmente, não.
0: Uhum, tá certo. Bom, existem diferenças dentro também, né, dos protocolos, dentro daquilo que a própria tecnologia, a inovação no segmento da odontologia trouxe. O que poderia falar para a gente também em relação a isso?
1: Muitas vezes, hoje a gente tem de grandes mudanças, né? Antigamente as pessoas tinham muito receio e se falava muito de onde se precisava fazer enxerto de osso, né? Então, essa técnica, ela foi desenvolvida já faz muito tempo para evitar que isso precise, né? Então, inicialmente foi através do que a gente chama de Allen 4, né? As pessoas que às vezes pesquisam sobre esse assunto aí escutam falar essa palavra, né? Então, essa técnica, ela nos trouxe, por exemplo, evitar um número muito grande de enxerto, né? Antigamente, a gente fazia muitos enxertos para conseguir reabilitar o paciente, para conseguir devolver os dentes para ele. Então, através do desenvolvimento disso, esse índice de enxerto, ele diminuiu muito. Muito mesmo. Eu digo que, olha, hoje é poucos pacientes que a gente acaba fazendo isso em relação a comparar vários anos atrás, né? Então, é uma coisa que evoluiu muito, né? E isso acaba trazendo o quê? Mais conforto e mais segurança, né? Então, é um procedimento que o índice de sucesso é muito maior e, consequentemente, muito mais rápido, muito mais tranquilo para o paciente, né? Então, isso foi um dos pontos que avançou muito na nossa área.
0: Também depende do paciente, da situação do paciente, daquilo que ele apresenta, né? O decidir qual procedimento realizar, qual protocolo aplicar. Falaste há pouco da importância do profissional, né? Mas também tem essa relação do que o paciente apresenta para se tomar a decisão, doutor?
1: Sim, com certeza. É uma das coisas que na clínica a gente sempre faz aquela avaliação que às vezes o pessoal está acostumado em fazer em 5, em 10 minutos, né? A gente leva 20, 30 minutos, 40 às vezes, porque ali a gente precisa, além de já fazer a tomografia ali na hora, a gente já precisa estabelecer e fazer um diagnóstico correto, né? Porque a partir dali a gente vai conseguir ser assertivo no tratamento. Então é fundamental fazer essa parte inicial, que é ali onde a gente vai conversar e vai definir qual o melhor tratamento, né? Porque, que nem eu falo, na clínica eu tô na posição que eu dou as opções para o paciente. Eu falo, poxa, a gente pode salvar o dente, tem isso, isso e isso, né? Mas realmente, de fato, é a nossa indicação, né? Mas nem sempre todo mundo quer seguir aquilo ali que a gente tá falando, né? Então, muitas vezes, isso também é um fato importante, porque as pessoas hoje têm muita clareza em relação a isso. Só que o que que a gente precisa alinhar? Essa expectativa na consulta inicial, né? Então, por quê? Em relação ao tratamento que vai ser feito e a indicação, principalmente, que a gente faz isso através de uma tomografia que nos ajuda muito, por exemplo, a fazer um diagnóstico correto, né? Porque se pensar na maior parte das pessoas, às vezes nunca fizeram nenhuma tomografia na boca, né? Porque até nós, quando não tínhamos a tomografia, a gente acabava não fazendo para todos os pacientes. Então, às vezes, tu acaba deixando de pegar um diagnóstico em algum dente ali que está sendo afetado por conta da falta desse exame, né? Então, isso também ajuda muito.
0: O que que a tomografia mostra, doutor?
1: A tomografia, ela é um exame 3D, né? Ela é um exame que ela vai mostrar o osso, né, e dente. Então, ela mostra tecido duro, né, que a gente chama. Então, a gente consegue, eu costumo explicar que eu consigo, na frente do paciente, eu vou mostrando isso para ele, eu consigo ir fatiando como se fosse os dentes dele e podendo abrir assim e olhar cada partezinha, cada milímetro. Então, é algo que traz uma precisão muito grande em relação se o dente está com uma trinca, se o dente tem uma infecção. Então, a gente consegue ver milímetro a milímetro, né? Então, relação de dente com o nervo, se tem. Às vezes, eu até mostro para o paciente, eu falo: ó, aqui, ó, vou medir aqui, ó, o tamanho do osso teu aqui para eu ver o implante que eu já botaria. Já consigo ver isso na hora, né? Então, isso tudo traz muito mais segurança e muito mais conforto, com certeza, né? E justamente pensando nisso que a gente fala, traz aqui, né? Durante esses anos, a gente desenvolveu um método SMS, né? Que é um método exclusivo próprio nosso, da clínica, né? Justamente por isso, porque como existem várias formas de fazer implantes, né? Várias formas de medicações, de experiências que as pessoas passam e falam, poxa, eu sofri muito, me aconteceu isso, né? Então, na clínica, a gente desenvolveu um protocolo exclusivo nosso, que é esse método, né? Que eu costumo falar que é o seu melhor sorriso, né? Porque é isso que a gente quer devolver para as pessoas aqui da nossa região, né? O melhor sorriso delas. Então, aí a gente consegue utilizar um protocolo exclusivo de medicações nosso, né? Para o quê? Graças a Deus, a maior parte dos meus pacientes falam: poxa, não senti nada, foi tranquilo, né? Então, isso também é bacana, né? E a gente foi desenvolvendo isso com o tempo, com o passar dos anos, para realmente ver o que mais funciona, né? Porque desde a cirurgia, tem vários tipos de várias formas de fazer uma cirurgia, né? Então, na clínica, a gente foi desenvolvendo a nossa metodologia, testando e vendo o que funciona melhor, o que a gente se adapta melhor, e com certeza podendo desenvolver isso exclusivo nosso, né? Que é feito na clínica, né? Então, isso traz para trazer o quê? Muito mais conforto e muito mais segurança para o nosso paciente e qualidade no atendimento, né?
0: Com certeza. Então, fala um pouquinho da clínica, doutor, onde que ela está localizada, os contatos, as redes sociais e como que a gente tem acesso também.
1: Pode dar uma passada aí na rua José Fuga, número 53, né? 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Pode nos chamar que a gente vai ter o maior prazer aí em receber e em atender.
0: E é linda, né?
1: Obrigado.
0: Doutor Ariel, obrigada por tirar esse tempo e dar um pulo aqui na rádio para trazer informação de qualidade de vida para nossa audiência. Obrigadão, um abraço.
1: Obrigado para ti, obrigado aos nossos ouvintes. Espero que a chuva pare agora e tudo continue melhorando.
0: Dê uma trégua para a gente que é preciso, né? Um abração, tudo de bom. Agora, 9 para as 9, 16 graus, o Vinícius Gaies, que nosso colega também já está por aqui. O Vini que fala para a gente aí do esporte, as leituras desses últimos momentos. Copa já acabou, mas a gente quer saber também dupla Grenal, o que que vem pela frente, o que que precisa, né, para essa reta final de Brasileirão, além das informações do esporte local. Oi, Vini, bem-vindo.
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4: Alô, você ligado na programação da tua Rádio Alvorada, uma excelente quarta-feira para você. Vamos trazendo os esportes aqui na sua programação. Quarta-feira chuvosa, antes de qualquer coisa, você que está em Marau e região, se cuide. Se não precisar sair de casa por conta dessa chuva, fique em casa, se proteja, porque não dá para brincar com esse tempo. Dito isso, quarta-feira de Internacional em campo, voltando ao Campeonato Brasileiro, 52 dias depois da pausa para a Copa do Mundo, mais de um mês, fica uma sensação de que faz muito tempo que a gente viu o Inter em campo, e nesse período muita coisa aconteceu dentro e fora das quatro linhas, desde o dia 31 de maio, que foi o último dia que o Inter entrou em campo. Desde então, o Inter mudou a sua preparação de goleiros, saiu o Rogério Maia, e no começo do mês de junho foi confirmada a venda do Borré para o River Plate, que não faz mais parte do elenco do Inter. A diretoria seguiu se movimentando para buscar alternativas, mesmo com a crise financeira que a gente já conhece do Inter. O Colorado anunciou Maripán no primeiro dia do mês como seu reforço, e agora, nessa semana, anunciou seu segundo reforço, o goleiro Matheus Cunha, que deve brigar pela titularidade com o Antony e com o Rocher, que a gente conhece. Saiu antes da Copa com uma lesão, jogou pelo Uruguai e quando voltou, voltou machucado. Então, Rocher não deveria mais fazer parte do elenco do Inter, porque simplesmente parece não respeitar a instituição internacional. Feito esse desabafo sobre o Borré, o Inter tem compromisso no dia de hoje contra o Cruzeiro, um jogo bastante complicado. Os dois times estão numa zona desconfortável da tabela, mas o Cruzeiro tem um excelente time, tem boas peças, então não vai ser fácil para o Colorado nesse reencontro com o seu torcedor depois dessa pausa. A partida então é válida pela 19ª rodada do Campeonato Brasileiro. O Inter está na 14ª colocação, 21 pontos, um a mais apenas que o Vasco, que é o primeiro time dentro da zona de rebaixamento. Já o Cruzeiro é o 13º com 24 pontos. A gente falou do Matheus Cunha, não poderá ser aproveitado, porque ele é do Cruzeiro, está apenas cedido para o Inter. Rocher e Antony vão brigar por essa vaga. Na minha opinião, tem que ser o Antony. O Rocher não pode mais sequer vestir a camisa do Internacional por tamanha falta de respeito. Um provável Inter que vai enfrentar o Cruzeiro tem, então, Antony no gol, Bruno Gomes, Mercado, Vitor Gabriel e Matheus Bahia na linha de quatro. No meio-campo, Vijagra, Paulinho, Bernabé e Alex. E na frente, Carboneiro e Alejandro. Esse deve ser o time que vai enfrentar o Cruzeiro no estádio Beira-Rio a partir das 9h30. Já o Grêmio não entra em campo nesse meio de semana pelo Campeonato Brasileiro, e sim pela Sul-Americana, mas isso só na quinta-feira. A gente vai falar bastante sobre esse jogo amanhã, mas o Grêmio tem desfalque confirmado do seu treinador. Luiz Castro não vai viajar para a Bolívia. O Grêmio informou que a ausência do técnico é por uma questão de saúde, já que ele passou por duas intervenções para um tratamento de episódios de pneumotórax, por isso ele vai ser substituído na viagem pelo seu auxiliar, Vitor Severino. A gente lembra, esse jogo do Grêmio acontece contra o Bolívar em La Paz, com altitude de 3.600 metros, o que é contraindicado, nesse caso, para o técnico gremista. A gente vai ver, acompanhar, se o Grêmio vai com os titulares ou se vai com alguma equipe mista. Matheus Nascimento, que foi uma das últimas contratações do Tricolor, pode estrear, está com seu nome no bid. Se eu sou o técnico do Grêmio, se eu sou o presidente do Grêmio, eu mando o time misto para esse jogo, porque o Grêmio tem que focar simplesmente em fazer os 45 pontos, não ser rebaixado no Campeonato Brasileiro, e o resto que vier é lucro. E esse jogo lá na altitude, por si só, já seria complicado com titulares, com reservas deve ser mais ainda. O Grêmio tem que voltar vivo lá da Bolívia e decidir a vaga na arena para buscar essa classificação. Aos poucos a gente vai se reacostumando com a dupla Grenal aqui na nossa programação. Passada essa Copa do Mundo, a gente vai falar bastante de Grêmio Inter no decorrer do ano.
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0: Obrigada, Vini. Abração para você, tá? 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Já já temos notícias da hora com o giro da reportagem da Rede Tua Rádio e depois eu sigo por aqui apresentando para você o programa Temática até o meio-dia. Lembrando que hoje parte da equipe da Tua Rádio Alvorada está em Garibaldi, segunda etapa do curso de formação para profissionais da Rede Tua Rádio e também da Rede Mais Nova. Por isso, eu fico com você hoje até o meio-dia, também no Temática e depois no Ponto e no Encontro Certo, finalzinho da tarde, para o resumo do dia. Obrigada pelo carinho de todos, obrigada pela audiência e o convite para que você siga sintonizado aqui na programação da tua rádio Alvorada, equipe de jornalismo responsável pela produção dos nossos programas, com a gerência geral de Mauro Matesco e a direção do Frei Renor Pegoraro. Paz e bem!
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0: 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Vamos ao giro da reportagem da Rede Tua Rádio.
1: Na região de Veranópolis, em Cotiporã, encerra-se nesta quarta-feira o prazo para as inscrições no processo seletivo simplificado da Câmara de Vereadores, destinado à contratação temporária de secretário. As inscrições podem ser realizadas das 7h30 às 11h30 da manhã e da 1h às 4h30 da tarde, junto à Secretaria Municipal de Educação e Desporto, na Prefeitura de Cotiporã. O edital completo e as demais informações sobre o processo seletivo estão disponíveis no site oficial do município. Da Tua Rádio Veranense de Veranópolis, Mário Vivan.
2: A chuva continua trazendo transtornos para Caxias do Sul. No bairro Salgado Filho, um novo deslizamento de terra mobilizou equipes do Corpo de Bombeiros e da Defesa Civil. O muro de contenção cedeu e atingiu o pilar de sustentação de uma residência, aumentando a preocupação com a estabilidade da área. Técnicos seguem monitorando o local para avaliar o risco de novos deslizamentos. Apesar dos danos materiais, até o momento não há registro de feridos nem de famílias desalojadas. Além disso, a Prefeitura mantém um monitoramento constante do Rio Caí, que entrou em estágio de atenção na localidade de Nova Palmira, devido à elevação do nível da água. Equipes também intensificaram a limpeza das bocas de lobo, galerias e da rede de drenagem em diversos pontos da cidade, numa tentativa de minimizar alagamentos e garantir o escoamento da água da chuva. A orientação é para que a população evite áreas de risco e acione a Defesa Civil em caso de qualquer sinal de deslizamento ou movimentação de terra. Da tua rádio São Francisco de Caxias do Sul, Alice Corrêa.
3: A Brigada Militar prendeu o suspeito de matar o presidente da Serfox e ex-prefeito de Nova Brécia, Diógenes Lasti. Conforme informações, o homem natural de Soledade foi localizado em uma residência no interior do município de Coqueiro Baixo. O suspeito foi flagrado com a arma do crime e confessou a autoria da execução. Lasti foi atingido por disparos de arma de fogo na saída de um clube localizado no centro de Coqueiro Baixo. Ele chegou a ser socorrido e encaminhado ao hospital de Nova Brécia, mas não resistiu aos ferimentos e acabou falecendo. A Polícia Civil já investiga as circunstâncias deste crime. Da tua Rádio Cristal de Soledade, Paulinho Paz.
4: As intensas chuvas causaram uma série de transtornos nos municípios de Lagoa Vermelha, Caseiros, Ibiraiaras e Capão Bonito do Sul. Os rios transbordaram e impediram o tráfego de veículos em vários pontos. Em Ibiraiaras, um ônibus quase virou arrastado pela correnteza. Em Lagoa Vermelha, um motorista tentou atravessar a ponte da barragem da Corsã e teve o carro arrastado. Graças à agilidade dos bombeiros, o condutor foi socorrido com vida, porém o veículo foi levado pelas águas. A enxurrada causou uma série de danos nas estradas rurais e as aulas foram suspensas. Em Ibiraiaras, o rio que passa por dentro da cidade transbordou, invadindo várias casas e estabelecimentos comerciais. Os estragos ainda estão sendo contabilizados. Da tua Rádio Cacique de Lagoa Vermelha, Rudimar Galvão.
5: Na região, destaque para os impactos do temporal registrado na terça-feira em algumas localidades, foram mais de 200 milímetros de chuva. Em Vila Maria, uma ponte foi interditada após danos em sua estrutura. A força da água levou a cabeceira da ponte. Em Carazinho, houve desabamento de muros e alagamentos, sem registro de feridos ou desabrigados. Também vários pontos de alagamento foram verificados em Passo Fundo. Em Marau, da mesma forma, pontos de alagamento em diferentes regiões do perímetro urbano e também do meio rural. Pelo menos duas pontes ficaram interditadas. A do Arroio Sesteada, que segue sem tráfego de veículos, pois a estrutura foi danificada, e a do Centro Social Urbano, onde está instalado um dos pontos de monitoramento hídrico do Rio Grande do Sul, que acabou ficando submersa. Uma família precisou ser retirada de casa e passou a noite no abrigo da Defesa Civil. A Defesa Civil Regional estará no município de Marau nesta quarta-feira. Da tua Rádio Alvorada de Marau, Ana Lúcia Giacomini.
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0: E como nós já comentamos, nossa Unidade Móvel conversa com a prefeita Naura Bordignon na manhã de hoje, fazendo um rescaldo do que a chuva deixou no município de Marau nestas últimas horas, de quais foram as ações realizadas pelo município e também do que acontece daqui para frente. Conteúdo do colega Eduardo Serri.
2: Bom dia, pessoal do estúdio e também...
0: Bom dia.
2: Está na nossa frequência, começando essa quarta-feira com atualizações da situação que nós passamos aí ao longo dessa terça-feira. Fortes chuvas aqui em Marau, alguns alagamentos, bloqueios de caminhos, né, de algumas pontes aqui do município. Enfim, em toda a nossa região aqui do Rio Grande do Sul também. A gente vai falar agora com a prefeita Naura Bordignon e também com o coordenador da Defesa Civil de Marau, Flávio Augusto de Conto, sobre as ações que foram realizadas durante essa madrugada. Eu vou começar com o Flávio... Para já explicar para quem nos escuta, Flávio, qual é a situação agora? Níveis da água baixaram, as chuvas também cessaram. Como está nesse momento? Bem-vindo.
3: Bom dia, Eduardo. Bom dia, ouvintes. A gente fez o que precisava fazer na situação que era de emergencialidade, né? Atendimentos pontuais, atendimentos de restabelecimento, de ajuda, né, humanitária, principalmente. Abrimos esse abrigo que a gente tinha relatado ontem mesmo, né, ali no salão da comunidade do bairro Rigo. Até tivemos a grata surpresa de só ter 3 pessoas que utilizaram o abrigo e na madrugada mesmo eles já voltaram para casa por causa que o nível do rio ele baixou e eles puderam retornar para a segurança do celular. E agora a gente vai fazer o trabalho de avaliação para restabelecimento da situação.
2: Muito bem. Prefeita Naura Bordignon, explica um pouco para a gente, então, sobre as ações que foram realizadas ao longo dessa noite. Né? Um trabalho bem intenso, então, desbloqueio de ruas, questão de tubulações. Como é que foi esse trabalho? Bem-vinda.
4: Olá, bom dia, Eduardo, a toda a nossa comunidade marauense. De fato, as equipes das secretarias de serviços urbanos, tanto na área da cidade aqui, urbana, quanto rural, trabalharam intensamente durante a noite para desobstruir, evidentemente, algumas vias, interditar algumas estradas, pontes, como medida de prevenção. Trabalho também coordenado em conjunto com os bombeiros e com a própria Defesa Civil, visando a preservação da vida e a segurança, que na hora da emergência sempre fica como prioridade absoluta, né? Nós temos diversos registros fotográficos georreferenciados que também vão compor todo o processo de decretação de situação de emergência que será publicado o decreto no dia de hoje e que é importante para que a gente possa comprovar realmente as consequências, né, os danos

0: ocasionados em decorrência do volume expressivo de chuva e que também o município tenha condições de buscar apoio de outras esferas governamentais para fazer o enfrentamento, né, da crise climática que estamos vivendo.
1: Eu imagino que esse apoio possa ser uma ajuda também para as famílias que muitas acabaram perdendo coisas dentro de casa, né? Na hora a gente vê alguns casos aqui em Marau de casas alagadas e, enfim, pessoas que foram lesadas também por não conseguir se locomover dentro da cidade, correto?
0: Sim, evidente. Agora, nesse preenchimento de todas as informações, que é a parte burocrática, que o nosso coordenador de defesa civil aqui, o Flávio, ele vai acabar compondo todo esse processo com números, né, de famílias que precisaram deixar as suas casas, que quem procurou abrigo, que foi esse que a gente disponibilizou, ou até mesmo pernoitar em casa de familiares e amigos, conhecidos, enfim, que também foi uma opção possível. Tem essa parte humanitária que é de prestar apoio para essas famílias que agora voltam para suas residências, começa todo um trabalho de limpeza, de reestruturação da sua residência, né? Mas também, muito além disso, também que é importante, que é essa assistência humanitária que o Flávio falava, também toda a questão, de reconstrução de pontes, de vias, estradas rurais que foram amplamente danificadas e que às vezes o município, no seu planejamento, ele trabalha com um contingenciamento, mas daqui a pouco não tem capacidade sozinha de fazer todo o enfrentamento das despesas que ocorrerão em função do volume de chuva, da emergencialidade.
1: Pois é, a gente vai com certeza falar sobre essa reconstrução ao longo dos próximos dias. Agora, Flávio, nesse resto de semana, sobre o tempo, o pessoal que nos escuta pode ficar mais relaxado ou deve ainda ficar atento? Corre risco do tempo voltar a chover? Corre risco disso acontecer novamente? Ou a previsão do tempo pode nos acalmar um pouco?
2: O que nós tínhamos previsto era que na terça-feira era o período crítico, né? Mas a gente ainda pede para as pessoas ficarem em atenção, que ainda podem acontecer chuvas esporádicas e podem acontecer temporais na nossa região até quinta, sexta-feira. A nossa previsão, ela demonstrava que até as 4 horas da tarde de ontem devia parar de chuva. Então ela foi prolongada. São previsões, né? A gente trabalha com uma estimativa. Então, por isso que a gente, agora a previsão está falando e que pode parar de chover, mas é previsão. Então, por isso que a gente pede para as pessoas manterem o alerta ainda, a atenção para alguma situação que possa vir a ocorrer. Mas acredito que o pior já passou. Neste momento, pode acontecer em outros momentos, mas o que estava previsto para essa semana aqui, eu acho que foi o pior. Mesmo assim, a gente pede para as pessoas que tenham atenção e reforçando que a prefeita Naura falou, nossas equipes estão trabalhando ainda, elas passaram a noite, a madrugada trabalhando e agora e aí estão nessa questão de restauração e restabelecimento, ajudando as pessoas a limpar suas casas, a retornar aquelas pessoas que estavam em estado crítico. Nós vamos fazer avaliações e vamos levar os equipamentos para que possam ser feitas agora alguma emergencialidade, alguma obra de emergencialidade e depois, com essa nossa avaliação, fazer obras mais para fazer até uma prevenção para alguma coisa que possa vir a acontecer no futuro.
1: Nesse momento, nós não temos mais nenhuma ponte que seja obstruída nem nada.
2: Nós temos alguns pontos no interior que ainda tem obstrução. Vou te dar um exemplo aqui na ponte dos Triquês, ali na comunidade dos Triquês, que não, a água ainda não baixou o suficiente para dar passo na estrada. Mas nós estamos observando e no momento que a gente puder botar nossas máquinas, vamos fazer uma obra emergencial para que as pessoas possam ir e vir com segurança nesses locais. Mas são poucos agora mesmo e as equipes do interior também já estão trabalhando no interior para restabelecer o quanto antes as estradas de uma maneira no geral.
1: Flávio, só para falar um pouquinho de dados, eu sei que vai tudo ser analisado a fundo, né, ao longo do dia de hoje. Os níveis dos rios, acho que principalmente os pontos que mais nos preocupam são a ponte ali do Fuga e a ponte do Centro Social Urbano. A qual nível chegaram esses rios aí?
2: Eles subiram mais de 3,5 metros, 4 metros, tá? A ponte da Constante Fuga não chegou a ultrapassar, mas no Centro Social Urbano nós tivemos um transbordamento da ponte e até um isolamento daquela pessoal lá da região da Fátima, mas agora já restabeleceu, ela já voltou para o seu leito, não normal ainda, mas está dentro do leito do rio Então, nós acreditamos que vai continuar baixando e a cota de inundação que a gente estabeleceu aí, que a gente tem como controlar por causa do equipamento que foi instalado pelo governo do estado, era 507 metros e nós chegamos a 508, né? Então, subiu 1 metro da cota de inundação. Mas agora já está no 506 de novo e a tendência é que baixe para os próximos dias. A subida foi súbita, mas a descida ela é mais gradual. Mas nós estamos acompanhando para que o quanto antes possa se restabelecer e a gente possa fazer as obras que a gente precisa fazer.
1: Obrigado. Obrigado, Flávio. Prefeita Naura, falando então sobre as ações imediatas agora, prefeita, ao longo do dia de hoje, que ações nós temos sobre isso e principalmente quem foi lesado, quem sofreu, principalmente o pessoal que teve as casas inundadas, como é que faz para buscar a ajuda da prefeitura?
0: Bom, então hoje a gente vai focar muito as nossas equipes para esse levantamento dos danos e estragos, né? Porque a gente precisa contabilizar. A nossa equipe da assistência social, ela também deverá emitir laudos que são importantes para a composição desse processo, bem como a Emater. E as secretarias mesmo que vão, além de fazer o levantamento, registrar através de imagens georreferenciadas e vamos focar muito nesse processo que eu falei. E o decreto da situação de emergência será publicado hoje. Evidentemente que quem precisa do setor de habitação pode buscar, quem precisa de algum tipo de auxílio, orientação ou apoio dos serviços sociais pode buscar a Secretaria de Assistência Social. Falei da habitação, falei de serviços públicos também, tanto na cidade quanto no interior. Pedimos a compreensão nesse momento, que quem pode aguardar um pouquinho, tenha essa paciência, essa calma, essa compreensão, que a gente vai estar atuando nos casos mais urgentes nesse momento. Como, por exemplo, a liberação de passagens, apoio às famílias e, num segundo momento, é evidente que a gente vai chegar. O que eu quero dizer é que se, sim, as estradas rurais foram amplamente danificadas, mas se tem condições de passagem, a gente vai deixar para um segundo momento e vai priorizar. O restabelecimento, reconstrução de pontes, desobstrução de vias, porque amanhã a gente quer que o transporte escolar retorne, especialmente para as escolas estaduais. É importante que se diga e agradeça à rede estadual local que compreendeu o nosso apelo para que não houvessem aulas hoje preventivamente. O Fórum de Educação poderá ser acessado no modo online, quem tiver em casa e que tiver dificuldade de deslocamento também nesse dia. Quem pode presencial está convidado a fazê-lo e quem não pode, sem prejuízo, poderá acompanhar online. E a gente segue monitorando, atualizando os níveis dos rios, as previsões do tempo. Estaremos recebendo, ontem à noite recebemos uma comitiva da Coordenação Regional da Defesa Civil. Hoje devemos também estar recebendo com algum apoio, algum suporte, e assim a gente vai comunicando à comunidade. E, evidentemente, que aquilo que já estava no nosso radar, dentro do nosso plano de contingenciamento, e que volta a ensejar preocupação, como, por exemplo, as pontes, que foi falado aqui, a gente já tem um acesso a um recurso de mais de R$ 1 milhão para fazer 10 novas pontes no meio rural, isso também vai ser priorizado nesse momento. E nós recebemos há pouco também um contato da empresa Fuga Couros, para que a gente faça uma reunião também, para, junto com a comunidade da Fuga, pensar e planejar um projeto que já existe, que já está cadastrado na Defesa Civil Nacional, mas que a gente ainda não obteve liberação de recurso, porque é uma obra cara, né? Que o município sozinho talvez tenha mais dificuldade de executar, mas que também está no radar, está no contingenciamento. E a gente segue, como falei, monitorando e informando. Quero aproveitar para agradecer aos meios de comunicação local, de modo especial, Mais Nova, a tua rádio, que nos ajudou muito nesse trabalho de informar a comunidade durante a tarde de ontem, à noite, porque a cada momento surge algo novo que a gente precisa muito comunicar e vocês foram imprescindíveis nesse momento de crise. Obrigada.
1: Obrigado você, prefeita Naura Bordignon, e também ao Flávio Augusto de Conto, que me receberam aqui no gabinete para falar sobre a situação do nosso município. Assim eu finalizo mais uma participação por aqui, diretamente da unidade móvel, e devolvendo a programação da emissora, repórter Eduardo Serri, em nome de Zafari de Marau, das lojas Triunfante e dos postos Marau Norte e Marau Sul.
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4: Obrigada, Eduardo. 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
1: Agora 9:30, 9:30. Esse é o programa temático, o que acontece é assunto, e a gente vai contando para você, né? 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E como eu já comentei, o nosso assunto de hoje, nosso destaque aqui na programação, o Lions Clube de Marau, que também está em período de transição de gestão. A gente recebe com muito carinho a nova presidente do Lions de Marau, a Roseli Poleto. Também está conosco o Ricardo Rissotto, que esteve na presidência da entidade. Eu lembro que quando a gente falou com o Ricardo, que ele assumiu, ele contou pra gente que ele tem toda uma história desde o Léo Clube até o Lions. Isso é muito bonito e a gente vai retratar um pouco dessas histórias também. Bem-vindos, muito obrigada por estarem aqui. Bom dia.
2: Bom dia a todos. Então, é isso mesmo. Nós já vivemos aí num trabalho de quase 20 anos no movimento, desde do Léo, que é a parte jovem do Lions, né? E a partir de uma idade, a gente tem que dar novos passos, e estamos no Lions aí há uns 5 ou 6 anos também, e tive a oportunidade de ser presidente nesse ano leonístico aí. Então, um ano aí de trabalhos, campanhas que são tradicionais do Lions Club, né? Desde doações de alimentos, campanha de Natal, arrecadação de fundos, né? Tivemos uma participação aí, doações aí para as vítimas das enchentes do passado, agora também para tomara que não precisamos fazer novo, mas quase certo que vamos ter que ajudar também nesse sentido. Então, foi um ano aí de bastante trabalho aí e bastante conquistas também.
1: Bom dia, bem-vinda, Roseli.
3: Bom dia, Ana Lúcia, bom dia a todos os ouvintes. Primeiramente, agradecer a esse espaço, né, que a tua rádio está nos dando, para podermos falar um pouquinho mais sobre o nosso Lions Clube Marau.
1: Gostaria de saber quando que o Lions entrou na tua vida.
3: Fazem 12 anos já de caminhada de Lions, né? Sempre, isso já vem de família, né? Sempre ajudar as pessoas, essa vontade de tentar fazer a diferença. Então, surgiu um convite, né? Fomos participar de uma reunião e logo já ingressamos. E isso sempre me realizou muito como pessoa, né? É um trabalho voluntário, mas muito gratificante. E como a gente sempre fala, a gente acaba recebendo muito mais do que a gente doa, né? Acho que tudo que é o trabalho que a gente presta para ajudar as pessoas retorna para a gente em várias maneiras.
1: É, com certeza. Queria saber também o que representa para você agora estar à frente da entidade, como que você recebe essa missão e como que será, né, o trabalho daqui para frente.
3: É um desafio, né? É um desafio grande. Mas como a equipe, né, o nosso clube é um clube muito unido, né, o Ricardo pode falar, né, também, é um desafio grande, mas com certeza vai ter muito crescimento também, que é nos desafios que a gente acaba, vamos dizer assim, crescendo pessoalmente, uhum, né, por ser uma entidade ali com quase 66 anos de história. Então, vamos continuar, né, esse trabalho bonito, como o Ricardo fez no último AL e tantos outros presidentes, né? Vamos continuar nesse trabalho de sempre poder ajudar as entidades. Vamos buscar também novas pessoas que se sintam chamadas, né, a participar, que tenham esse desejo de poder fazer um trabalho voluntário, de conseguir ajudar as entidades e pessoas também aqui do nosso município.
1: Uhum.
3: Temos várias atividades, né, que a gente faz, principalmente agora o próximo vai ser o Baile da Saudade, né, que é o Lions junto com outras entidades que fazem esse baile, mas o lucro é todo voltado às entidades, né, então é um momento assim bonito, né, vamos dizer assim, de poder relembrar, já diz Baile da Saudade, né, os bons momentos, mas o principal mesmo é a gente poder ajudar as entidades que precisam.
1: Ricardo, se a gente pudesse fazer uma avaliação desse período que você esteve à frente do Lions, já trouxe algumas informações, né, de campanhas, por exemplo, para desabrigados das enchentes, mas trazendo também de forma detalhada ações que você lembre, que marcaram também esse período.
2: Então, nós temos uma comissão do Lions aí que fazem parte de outras instituições também, né? Através de fundos do Lions Internacional, porque os membros do Lions têm uma taxa que é pago mensal. Isso vai para Lions Internacional e reverte em investimentos na comunidade. Felizmente, a nossa região, ela muito mais recebe do que... Então, todo o dinheiro que a gente colabora, ele volta em muito mais. Um exemplo deste ano, nós fomos agraciados aí com um elevador para a AMES, né, para o pessoal do lar do idoso. Então, eles estavam com uma dificuldade grande de acessar o andar de cima, tinha que ser via externa, por rampa. Então, dias de chuva, que nem agora, fica difícil subir e descer. Então, foi aprovado um projeto de mais de 100 mil reais, que está vindo de Lions Internacional. E o pessoal aí, então, conseguiu essa verba. E estamos aguardando outros clubes terminarem o projeto deles para começar o nosso. Então, foi o empenho do pessoal aí do Lions, aí já que está um tempo trabalhando nisso aí. E foi conseguido essa verba. Então, além das campanhas tradicionais aí de alimentos no Natal, né, nós fizemos uma cuca agora, foi arrecadado mais de 8 mil reais. Nós tivemos aí ajudamos o pessoal lá em Erechim, que teve a chuva de granizo que destruiu um monte de casa. Foi passado, acho que, um valor lá também. O Lions Internacional também ajudou lá com 10 mil dólares, se não me engano. Então, é um dinheiro que o pessoal, a gente colabora aqui, mas volta em investimentos, né? E que nem a Roseli falou, são um clube aí de mais de 65 anos, né? Eu sempre digo que a história do Lions se confunde com a Demaral, porque muitos fundadores de Demaral participaram do Lions. Então, é um legado aí que quem assume também tem essa responsabilidade. E nós estamos abertos, tem muitas pessoas que querem colaborar e não sabem como. Nós temos duas reuniões mensais, então reuniões com jantares, e sempre estamos convidando pessoas que tenham engajamento do trabalho voluntário. Mas eu queria ajudar, mas sozinho eu não consigo. Entra no grupo, conversa com alguém do nosso grupo, são mais de 60 membros hoje. A gente instrui, convida para uma reunião, que nem a Roseli falou agora, vai numa reunião, conhece o pessoal, participa, e se gostar, começa a participar. Então, dessa forma, a gente pode colaborar mais com a nossa comunidade. Então, fico aberto ao convite a todos aí, para quem quiser participar do Lions, e também, que nem a Roseli falou, do Baile da Saudade, que vai ser agora no dia 15 de agosto, né? Estamos aí vendendo ingressos, então é importante a comunidade participar, porque, como a Roseli falou, é um baile, né? Tu tem todo o jantar, a diversão, mas também é uma tu tá colaborando. Mais da metade da renda, né? No caso, o lucro é 100% revertido, mas basicamente metade da renda seria o lucro. Então, o teu ingresso está ajudando a comunidade. Então, você está se divertindo e podendo ajudar. Então, quem não sabe como ajudar, indo no baile já está ajudando.
1: Esses dias até foi divulgada, né, a lista das entidades que serão beneficiadas, acho que é a PAI, a BESFA, a própria AMES, né, se não estou enganada. Exato. Então, pelo que eu entendi, e me corrijam se eu estiver errada, o Lions tem as frentes de trabalho que são, né, já de anos, e a gente lembra que todo o histórico do próprio Hospital de Olhos, ali de Passo Fundo, que é um exemplo hoje, né, para toda a nossa região, e tem também esses momentos em que, conforme a necessidade, então o trabalho é realizado, como por exemplo agora esse trabalho que vocês comentam junto ao elevador da AMES, é isso?
2: Isso, o Hospital de Olhos é um baita exemplo, porque é o tema principal do Lions no mundo é a visão. Então eles têm vários hospitais de olhos espalhados no mundo inteiro, e só aqui em Passo Fundo, eu estive lá agora recentemente falando com o diretor, são mais de 250 atendimentos diários de toda a região do nosso distrito, a gente chama do LD7. Então praticamente toda a região onde o DD54 atende ali. Então é 40, 50 municípios e mais de 250 atendimentos diários, né? É muito impactante mesmo.
1: Roseli, 12 anos de Lions, nesse período, o que que tu lembras, assim, também de campanhas, de ações, de momentos que te impactaram, que tiveram para ti, né, a certeza de que vale a pena?
3: São vários momentos, né, mas eu acho que na campanha de alimentos, que é sempre realizado próximo ao Natal, onde a gente pode pegar uma cesta, vamos supor, que a gente monta, né? No que a gente faz ali o processo de contagem dos alimentos recebidos, que a gente pode entregar diretamente para as famílias. Aí, quando você chega na casa da pessoa, né, com a cesta de alimentos, a emoção, a gratidão que as pessoas sentem Porque, às vezes, muitas pessoas falam que Marau é uma cidade que tem tudo. Não, realmente tem. Mas tem muitas pessoas que precisam também, né? Então, acho que o que mais me marcou foi chegar, né, nas casas das pessoas, entregar esses alimentos e elas receberem com lágrimas nos olhos. Aí que você sente a força, né, de novamente participar dessas campanhas. Para quem vai no mercado fazer uma compra, doar ali uma massa, um arroz, um feijão, né, não vai pesar tanto na soma total. Mas todos ajudando, no final, o resultado é sempre maravilhoso, né? Na quantidade que a gente consegue arrecadar. Então, isso marca muito, né? Uhum. É só quem consegue participar desses momentos é que realmente sente isso, né? Porque em palavras é difícil você expressar a gratidão que a gente sente em poder ajudar as pessoas.
1: Uhum.
3: Muito, muito emocionante.
1: Bom, vocês já comentaram, né, que vem pela frente agora, já em agosto, o Baile da Saudade, tem esse projeto junto à AMES, mas o que vem pela frente também dentro de projetos, de ações, de atividades que vocês já têm algo também dentro do planejamento desse próximo ano?
3: Tem a continuidade do programa do Lions Quest, né, que é um programa mundial também. Né,
1: é o das escolas?
3: É, nas escolas. Uhum. A gente tem o apoio da Secretaria da Educação aqui, uhum, do município, né? Já estamos trabalhando com o colégio. E é muito importante, né? Isso porque volta... É um trabalho nos colégios que se refere, assim, aos cuidados quanto à violência, ao uso de drogas. Então, engloba, assim, colégio, família, sociedade. Né? Acho que tá tendo bons resultados. Até logo mais, aqui uns dias, a gente vai se reunir novamente, né, com a secretária de Educação, né, para a gente alinhar mais. Se a gente conseguir pegar, talvez, se eles nos apoiarem, né, a ter mais turmas engajadas, uhum, neste projeto. Vamos também dar muita força, né, ao Léo Clube de Marau, né, porque o Ricardo aqui é o exemplo, né, do quanto a gente deve apoiar os jovens, né, para ter lideranças no futuro, né, que sejam empenhadas tanto com o trabalho voluntário, como serem jovens responsáveis e se tornarem também empreendedores, né, que tenham força, né, para liderar futuramente. Né? Então, a princípio são esses os que a gente já tem bem encaminhados, né, e no que vai surgindo novos projetos, conforme as necessidades também que vão aparecendo, a gente vai tentando manter até mesmo vocês também informados para divulgar também as atividades que a gente faz.
1: Ótimo.
3: Porque muitas vezes, assim, as pessoas acham que Lions, né, talvez muitos pensam, né, que seja, são uma turma, umas pessoas que se reúnem e depois fazem as jantas, né? É um momento, claro, de integração, com certeza, muito bom, mas a gente trabalha muito, né? E às vezes até mesmo as pessoas do Lions, elas ajudam, né? Elas veem que tem uma família necessitando, vão lá, compram uma cesta de alimentos e passam para essa família, né? Que depois ali nas conversas informais, né, após as reuniões, dizem, essa semana encontrei uma pessoa, estava por dificuldade, fui lá e ajudei. Então, isso já vem da índole da pessoa, das pessoas mesmo que participam, né, dos clubes Lions, de ajudar, né, indiferente de ser através do clube ou voluntariamente mesmo, pessoalmente, ajudar as pessoas.
1: Uhum. Um grupo de serviços, né, com um trabalho todo voluntário. Vocês realizam.
2: Exatamente.
1: É importante falar, né, desse detalhe. Bom, por favor, nos avisem, tá, de cada uma das ações que a gente faz questão de estar junto, de divulgar, de fazer essa ponte, né, entre vocês e a comunidade. Estamos sempre à disposição. Aproveito também para agradecer a vinda de vocês aqui no programa. Ricardo, que está fazendo essa transição da presidência para a Roseli, contem sempre conosco. Desejo para vocês um bom dia, um bom trabalho e muito obrigada.
3: Nós que agradecemos. Um abraço a todos.
2: Obrigado pelo convite. Sempre que precisar, estamos disponíveis aí.
1: A gente também, tá? Um abração.
2: Bom dia a todos.
1: Agora 15 para as 10, 17 graus. Daqui a pouquinho a gente fala de loterias e tem também a agenda de eventos, a previsão do tempo que a gente acompanha no programa.
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1: Agora 10 para as 10. 17 graus temperatura, informação da Clínica Cognitive Lab, que inaugura agora no sábado, 25 de julho, uma clínica global especializada em transtorno do desenvolvimento e da saúde neurológica. 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Vamos atualizando a previsão do tempo, boletim da meteorologista Kátia Valente, num oferecimento do CCAA de Marau, da CCB Climatização, da Color Tintas e também do Dr. Ricardo Bica. 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
15: Olá, pessoal. Vamos ter uma quarta-feira ainda com bastante umidade sobre o Rio Grande do Sul, tem bastante nebulosidade por aqui também e ainda com condições para pancadas de chuva. A frente fria ela já deve estar se deslocando entre Santa Catarina e indo em direção ao Paraná, então este sistema finalmente vai se deslocando e a chuva começa a perder intensidade pelo estado. A expectativa ao longo do dia de hoje ainda é de bastante nebulosidade, bastante umidade por aqui e volta e meia tem ainda pancadas de chuva. As temperaturas hoje oscilam entre 18 e 19 graus. Amanhã, quinta-feira, já vamos ter uma menor condição para chuva. A expectativa é de que se tenha maior variação de nebulosidade por aqui, tanto na quinta quanto na sexta-feira. Nós vamos ter, assim, bastante nuvens no céu, tem uma umidade ainda na atmosfera, mas a condição realmente é de que fique assim um tempo mais nublado predominando. As temperaturas também não vão diminuir muito. Esta massa de ar mais frio que entrou, ela não veio com intensidade forte. Ao longo desta quinta-feira, as mínimas pela manhã oscilam entre 11 e 12 graus e à tarde entre 17 e 18. E na sexta-feira, a mesma condição. Pela manhã, mínimas entre 10 e 12. À tarde já consegue subir um pouquinho mais. Os termômetros devem oscilar na faixa dos 20 graus. Com a previsão do tempo, Kátia Valente.
1: Valeu, Kátia. Muito obrigada pelas tuas informações, pela tua participação aqui no programa. Temos também a Rosana Costenaro chegando com a agenda de eventos num oferecimento da doutora Naima Garbim, oftalmologista, 21 anos cuidando da saúde dos olhos em Marau. 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
16: Eventos. De 20 a 22 de julho, ou seja, de segunda a quarta-feira, Marau realiza o 9º Fórum Internacional da Educação com programação voltada a educadores, a equipes diretivas e a profissionais de diferentes setores que atuam nas escolas. A programação acontece no CTG Sentinelas do Pago, na CISURG, no Centro de Eventos do Colégio Cristo Rei e na Casa da Cultura de Marau. Na quinta-feira, dia 23 de julho, em Vila Maria, acontece a segunda-feira do livro, no Salão Paroquial, a partir das 8 horas. Haverá apresentações teatrais, comercialização de livros e exposição de trabalhos de estudantes da cidade. No sábado, dia 27 de julho, no Flash Padel em Marau, acontece a primeira feijoada das padelistas, com torneio feminino durante o dia e à noite feijoada e pagode. Rosana Costenaro para a tua Rádio Alvorada.
1: Valeu, Rosana. Brigadão, tá, pelas tuas informações. E para fechar essa hora aqui do nosso programa, a gente fala um pouquinho também das loterias, né? Do resultado dos concursos que aconteceram ontem, terça-feira. 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A gente teve ontem dia 21 de julho, sorteio da Mega Sena, que acumulou na faixa principal. Próximo sorteio, dia 23, estimativa de prêmio de R$ 62 milhões. Dezenas sorteadas: 08, 28, 30, 37, 39 e também os 60. Ontem também teve sorteio da Loto Fácil, um ganhador. Para o próximo sorteio, que acontece hoje à noite, estimativa de prêmio de R$ 2 milhões. Dezenas sorteadas: 02, 03, 04, 05, 09, 11, 12, 14, 15, 16, 18, 20, 21, 22 e também o 23. A Quina, que teve prêmio acumulado, dezenas sorteadas: 06, 14, 34, 38 e também os 56. Estimativa de prêmio para o próximo concurso, hoje à noite, R$ 12.800.000. Tivemos resultado também da time Mania, sorteio ontem à noite. Time do coração, o Atlético Mineiro. Dezenas sorteadas: 12, 19, 45, 67, 71, 74 e o 76. Estimativa de prêmio para o próximo concurso, no dia 23, amanhã, R$ 4.700.000, resultados das loterias que a gente acompanha aqui no programa todas as manhãs, num oferecimento das lotéricas Gol e Pote de Ouro. Fechando a primeira parte do Temática, já já tem notícias da hora, a atualização dos destaques nacionais e internacionais. 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Já já notícias da hora e depois eu volto com o Temática de hoje.

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5: 10 horas, notícias da hora. 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A tarifa adicional de 25% dos Estados Unidos sobre parte dos produtos brasileiros exportados ao país entra em vigor nesta quarta-feira. A medida foi anunciada após uma investigação do governo Donald Trump concluir que o Brasil adota práticas que oneram ou restringem o comércio com os Estados Unidos. Entre os exemplos citados estão o sistema de pagamentos, o PIX, e a regulação das plataformas digitais. As justificativas foram amplamente contestadas pelo governo brasileiro, que considera a medida uma tentativa de interferência em temas internos e considerados inegociáveis. A avaliação, em Brasília, é de que a tarifa tem motivação política. A nova taxa deixa de fora uma extensa lista de produtos, incluindo petróleo, café, carne bovina. Por outro lado, setores como etanol, máquinas agrícolas e papel serão afetados pela medida. Tudo parece impossível até que seja feito. 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Nem todo o comércio precisará negociar com os sindicatos para abrir durante os feriados. Embora as novas regras anunciadas nesta terça-feira pelo Ministério do Trabalho e Emprego passem a exigir a convenção coletiva para funcionamento de parte do comércio nessas datas, algumas atividades continuarão autorizadas a operar sem acordo entre empregadores e trabalhadores. Para os demais estabelecimentos, a regra determina que o trabalho nessas datas deverá estar previsto em convenção coletiva firmada entre sindicato patronal e o sindicato que representa os trabalhadores da categoria. Na prática, a decisão unilateral de empregador deixa de ser suficiente para autorizar a abertura do comércio em feriados. A exigência, porém, não se aplica em algumas atividades, como venda de pão e biscoitos, varejistas de produtos farmacêuticos, incluindo farmácias e manipulação, flores e coroas, barbearias e salões de beleza, entrepostos de combustíveis, lubrificantes e acessórios para automóveis, os postos de combustíveis, comércio varejista de gás, locadores de bicicletas e similares, hotéis, restaurantes, bares e similares, casas de diversão, inclusive incluindo estabelecimentos esportivos com cobrança de ingresso, feiras livres, porteiros e cabineiros de edifícios residenciais, agências de turismo, locadoras de veículos e embarcações, comércios em feiras e exposições, lavanderias hospitalares e estabelecimento de prestação de serviços funerários. 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
16: Participação de luto. A funerária marauense, juntamente com a esposa Geuci, filho Janderson, nora Amanda, enteada Bianca, genro Jean, mãe Terezinha, neto José Vicente e os demais familiares comunicam o falecimento de Osmair dos Santos, mais conhecido por Naná, ocorrido ontem aos 53 anos. O corpo está sendo velado na capela B do cemitério municipal de Marau. e logo após será transladado para a comunidade de Arroio Bertolina Nicolau Vergueiro. A celebração de despedida será em horário a ser divulgado pela tua rádio Alvorada. E o sepultamento será no cemitério da comunidade de Arroio Bertolina Nicolau Vergueiro. Comunicamos o falecimento de Osmair dos Santos, mais conhecido por Naná, ocorrido ontem aos 53 anos.
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muitas notícias dentro do trabalho de produção aqui da nossa central de conteúdo, que tem a gerência geral de Mauro Matesco e a direção do Frei Renor Pegoraro. 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

0: agora 10 horas 24 minutos, 17 graus temperatura aqui no centro de Marau. 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
0: Agora o colega Eduardo Serri traz pra gente informações do vestibular da Faculdade CESURG. É isso, Dudu? Bem-vindo de volta.
2: É o vestibular de inverno da CESURG de Marau e quem vai falar um pouquinho pra gente é o professor Rodrigo Ferneda, ele que é coordenador do curso de administração aqui da faculdade, pra falar sobre o vestibular, né? Um novo semestre que tá começando, professor, e quem tem a oportunidade de estar novamente aqui na CESURG ou de entrar, como é que faz? Bem-vindo.
3: Bom dia, Eduardo. Bom dia a todos os ouvintes da Mais Nova. E é uma satisfação poder estar aqui, né, divulgando o nosso vestibular do curso de administração aqui da nossa faculdade CESURG, que é conceito 5, no MEC. Então, Eduardo, é importante que o ouvinte saiba que hoje nós temos a parte do vestibular, nós temos as inscrições abertas até o dia 7 de agosto. É um vestibular agendado, aonde eles podem entrar em contato com a instituição e a partir disso agendar, né, a sua inscrição.
2: É o vestibular só para o curso de administração, professor, ou é o vestibular de todos os cursos aqui da faculdade?
3: Nós temos os vestibulares de todos os cursos, né? Então, além da administração, nós temos o curso de ciências contábeis, engenharia civil, engenharia mecânica, engenharia da produção e o curso de agronomia.
2: E como é que funciona? É uma prova? Como é que funciona essa prova? Como é que é o vestibular em si?
3: O vestibular, ele atende as provas, uma redação online, né? Então, aonde é feita a inscrição. E paralelo a isso, né? Então, é concedido ao aluno a comodidade de poder fazer a sua prova de casa. Então, a partir disso, é enviado a redação com um tema específico. E aí, a partir disso, são corrigidas a própria redação e dando a sequência, o feedback, né, da aprovação ou a não aprovação, né, para o nosso curso aqui da administração.
2: Para que dia mesmo que está marcado esse vestibular então, professor? E principalmente, como é que o pessoal faz para se inscrever e participar?
3: Nesse processo de inverno, é importante salientar que não tem um dia específico, né? O próprio acadêmico, o futuro acadêmico, ele pode agendar este vestibular. E este vestibular, ele ocorre até o dia 7 de agosto. Então, em horário específico, aonde da sua comodidade, da sua casa, o acadêmico ele pode, né, realizar esse tipo de atividade, né, esse tipo de prova, que agora tem sido colocado aí como pauta. Para se inscrever, Eduardo, é importante salientar que o aluno acesse www.cesurg.com e na aba inscrições para vestibular, ele solicita, né, faz um pré-cadastro, aonde vai indicar qual o curso de sua preferência, vai pedir ali seus dados pessoais básicos como nome, endereço, contato telefônico, e aí posteriormente a nossa equipe que está, né, do vestibular vai entrar em contato para poder realizar esse agendamento.
2: E depois que aprovado no vestibular, professor, aí é só fazer matrícula, como é que funciona o pós?
3: Posteriormente, as nossas aulas iniciam na próxima segunda, né? Então, no dia 27, já iniciam as aulas. O aluno que optar por fazer a prova naquela semana ali, vem até a faculdade, né? Então, com a documentação básica, é realizado a matrícula, né, do aluno, e as disciplinas que ele irá cursar naquele semestre. Então, no nosso semestre, nós temos vagas para todos os cursos, né, então, onde a nossa instituição acolhe, e feito a matrícula, o aluno já pode ingressar na sala de aula e em suas respectivas noites estudantis. Né? Então, lembrando, não é necessário fazer as 5 noites de aula, caso o aluno ele deseja optar por 3 disciplinas, 4 disciplinas, fica bem tranquilo, né? Fica um critério do aluno, mas o que importa é que ele ingresse na instituição. Lembrando que a nossa mensalidade ela é fixa durante todo o curso, então ela não sofre reajuste anual. E aí é uma grande oportunidade para os que desejam cursar administração vir e aproveitar esta oportunidade. Né? Então é um curso hoje que 100% dos nossos acadêmicos têm empregabilidade. Então na indústria, que é muito forte aqui na nossa região, tá? Nós temos o comércio, a prestação de serviço. Nós temos o setor do agronegócio, onde que trabalham a parte de gestão de propriedades rurais. Em toda a cadeia produtiva do agronegócio, se faz necessário, né, ter um administrador, aonde esse profissional ele já pode estar atuando no mercado e voltar para os bancos acadêmicos para se qualificar, ou aquele jovem que saiu do ensino médio e procura uma colocação no mercado de trabalho. Então, eu digo que o curso da administração, ele inicia desde o período de estagiário, né? Então, nós temos acadêmicos que iniciam aqui como estagiários nas empresas, e nós temos egressos que já estão atuando como líderes, como gestores, e que atuam na parte mais estratégica, né? Na direção de empresas. Então, ele é um curso que garante 100% da empregabilidade nas empresas aqui da nossa região.
2: Com toda certeza. E professor, sobre o vestibular, ele está aberto desde quando?
3: O vestibular ele está aberto desde o início da metade do mês de junho, e aí ele vai até o dia 7 de agosto, que é onde, né, o acadêmico ele tem a chance, o futuro acadêmico tem a chance de prestar o vestibular e iniciar o semestre letivo com tranquilidade e sem prejuízo algum em perder conteúdos e também, né, poder se destacar aí no mercado de trabalho.
2: E professor, nesse um mês aí de vestibular aberto, quanto tem como nos precisar assim, quantas pessoas prestaram o vestibular e quantas já se matricularam, ao menos no teu curso?
3: Hoje nós temos uma grande demanda, né, em virtude dos cursos terem alta empregabilidade. Então, diariamente nós estamos com matrículas, né? Diariamente nós temos pessoas que estão fazendo o nosso vestibular, então, para garantir essa vaga. Então, o vestibular de inverno, historicamente, ele é menos concorrido que o de verão, tá? Então, e ele dá um destaque a mais de não fazer o acadêmico esperar até o final do ano. Então, o vestibular de inverno, ele é uma oportunidade. Então, em números, diariamente, Eduardo, tem pessoas vindo aqui se matricular, tem pessoas que trazem os pais, os familiares, irmãos, porque é um momento marcante na vida do futuro profissional. Então, praticamente, nós temos aqui vagas, né, onde praticamente elas estão na reta final, né? Então, e é importante que aquele acadêmico que ele está em dúvida, que ele nos procure, né? Que ele acesse o nosso site, mencionado anteriormente, que ele nos chame no WhatsApp, que também tem nos meios de comunicação, que para ele garantir a vaga e um passaporte aí para o futuro garantido.
2: Obrigado, professor Rodrigo Ferneda, então o coordenador do curso de administração aqui da CESURG, que está com o vestibular de inverno aberto até o dia 7 de agosto. 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
0: Valeu, Dudu, brigadão, tá? Pelas informações e pela tua participação aqui no programa. 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
0: Hora das nossas informações na área da saúde. 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Colega José Maculan, deixando para a gente conteúdo importante no segmento da saúde. A gente fala do Julho Verde, né, Maculan?
4: Saúde e Bem-Estar, que destaca hoje o nosso Julho Verde. Julho Verde, uma campanha que nos alerta sobre a prevenção e cuidados em relação ao câncer de cabeça e pescoço. O câncer de cabeça e pescoço representa o quinto tipo de câncer mais incidente no Brasil, somando cerca de 40 mil novos casos por ano. No mundo, é o nono tumor mais frequente. Sobre o assunto, bem-vindo aqui a doutora Elísia Bittencourt. Doutora, que bom ouvi-la aqui. Bom dia, bem-vinda.
5: Bom dia, eu que agradeço a oportunidade de poder esclarecer um pouquinho mais a população para que eles fiquem atentos aos sinais dos tumores de cabeça e pescoço.
4: Doutora, parece-me que a gente fala muito pouco em relação a esta campanha do nosso Julho Verde. Estou correto nisso?
5: Sim, não é uma impressão, isso é verdadeiro. Inclusive, a especialidade ainda não é conhecida pela maioria dos pacientes e até por alguns colegas médicos mesmo, porque é uma especialidade recente, se for comparar com especialidades mais antigas, como cardiologia, neurocirurgia. Então, tem poucas pessoas que têm conhecimento até do que a área trata, imagina das doenças.
4: Mas a importância dessa campanha é fantástica ou não?
5: Com certeza, porque com o pessoal conhecendo e sabendo das doenças que podem existir em cabeça e pescoço, a gente consegue investigar mais precocemente, fazer o diagnóstico mais precoce e aumentar as taxas de cura para 80% das doenças.
4: Muito bem. Doutora, vou falar um pouco mais então do câncer do pescoço, da cabeça. Como é isso acontece, hein? Fala para a gente um pouco mais dessa história toda aí.
5: Os tumores de cabeça e pescoço são todos os tumores que acometem a pele da cabeça e do pescoço, os tumores que acometem boca, garganta, a voz, a laringe, que é o órgão da voz, a nasofaringe, que é a cavidade nasal, e os tumores que acometem tireoide, glândula salivar, as ínguas do pescoço, que são os linfonodos, né? Então, a nossa especialidade trata todas essas doenças. Então, As doenças, elas se desenvolvem mais frequentemente nos pacientes que se expõem ao tabagismo, né? Então, o paciente que fuma tem o maior risco de ter doenças relacionadas ao carcinoma epidermoide, que acomete boca, a garganta e a laringe, que daí tem que ficar atento aos principais sintomas, né? Outro fator de risco para o desenvolvimento desses tumores é o alcoolismo, a ingesta de álcool. Então, geralmente está associado o tabagismo ao alcoolismo. A exposição solar sem proteção, que daí está associada aos tumores de pele. E algumas histórias familiares para tumor de tireoide, tumores de linfonodos. Então, tem que ficar atento a esse, quem tem esses sinais e sintomas. Pacientes que usam prótese dentária mal ajustada, que fica machucando a boca e não procura para ajustar logo essa prótese, é um fator de risco também para doença maligna, uma prótese mal ajustada, o trauma de repetição, e a má higiene bucal.
4: Má higiene bucal.
5: Má higiene bucal, porque acaba traumatizando a mucosa, né? E o trauma de repetição na mucosa da boca está associado aos tumores de boca.
4: A senhora fala da questão do tabagismo e também do álcool. Isso nos remete mais a homens ou mulheres também nessa questão aí do câncer?
5: É mais prevalente em homem esses tumores de boca e de laringe, mas a mulher tem aumentado a frequência também, a incidência de mulheres que fumam, né?
4: E quando se fala em câncer do pescoço e cabeça, parece que as pessoas não dão tanta importância, né? Mas daí só quando procura o médico que vão ver que às vezes o caso é grave.
5: Exatamente, as pessoas esquecem que os tumores que acometem a cabeça e pescoço, eles são tumores que na pele ou causam deformidade estética importante e algumas vezes funcional, quando é próximo do olho ou na boca, no lábio. E quando ele acomete boca, garganta, laringe, as pessoas esquecem que está comprometendo as funções vitais da gente, funções que a gente usa todo dia e não dá bola, que é falar, comer e respirar. Então, as pessoas acabam procurando quando elas já não conseguem mais comer ou quando estão com dificuldade para respirar. E isso é sinal de que a doença já está avançada. Então, todo paciente que tem uma lesão de boca que dura mais de 2 semanas e não cicatriza, ou que cicatriza e abre de novo no mesmo lugar, precisa ser avaliado pelo especialista. Assim como aquelas pessoas que têm alteração da voz, que ficam roucas por mais de 2 semanas, uma rouquidão persistente também necessita ser avaliado pelo especialista. Nódulos cervicais que duram mais de 2 semanas também precisam ser avaliados para que se evite de procurar quando está com um sintoma muito intenso e a doença está muito avançada, porque daí as chances de cura diminuem bastante e os tratamentos acabam sendo muito agressivos, são cirurgias grandes, até mutilantes. Então, os pacientes têm que tentar ficar atentos aos sinais iniciais e já procurar auxílio médico para uma avaliação dessas lesões e tentar o tratamento precoce.
4: No caso mutilante, seria em que parte do corpo, doutora?
5: Por exemplo, os tumores de boca, às vezes a gente precisa retirar a língua inteira do paciente. Então, a reabilitação fica mais difícil, às vezes precisa reconstruir com alguns retalhos, tirando pele, ou de um retalho livre, por exemplo, que a gente tira a pele lá da coxa e músculo da coxa e reconstrói, ou do peito, num retalho local. Então, são cirurgias que são muito maiores do que quando a gente tem uma lesãozinha ali de 1 centímetro ou 2 que você resseca e sutura o próprio tecido, né? Então, faz muita diferença o diagnóstico precoce nos tumores de cabeça e pescoço.
4: Então, quanto antes procurar, melhor, com certeza absoluta. Doutora, a questão fator idade, algo a ver com isso também?
5: Esses tumores de boca, laringe e garganta é mais de meia idade para a idade mais avançada. Agora, por exemplo, os tumores de tireoide já é mais abrangente.
4: Como tem sido a questão do câncer, tanto de cabeça e de pescoço, a questão de cura, questão de tratamento hoje?
5: Basicamente, todos os tumores de cabeça e pescoço, o principal tratamento é a cirurgia, a abordagem cirúrgica. Para alguns casos, a gente indica o tratamento inicial com radioterapia e quimioterapia, mas são casos mais incomuns, como os tumores de orofaringe, quer dizer que são frequentes, mas menos frequentes que o de boca, e em algumas situações. Quando é muito pequeno, vale a pena a cirurgia ainda, porque aumenta muito mais a chance de cura quando a gente faz a cirurgia e depois complementa o tratamento. Para alguns tumores como laringe e orofaringe, que é a garganta, dependendo do estadiamento, a chance de cura é a mesma quando faz cirurgia ou quando faz radioquímio. Então, é a avaliação individual de cada paciente. Mas a cirurgia basicamente está presente sempre no tratamento de cabeça e pescoço. Para tireoide já é um caso à parte. Tireoide não se faz tratamento complementar via de regra por radioquimioterapia.
4: Sim.
5: Geralmente o tratamento complementar é com iodo radioativo. Então, os pacientes, às vezes, quando tem um nódulo de tireoide, se assustam muito, mas a grande maioria das vezes o nódulo é benigno e, quando maligno, o tratamento é a cirurgia. Quando precisa alguma coisa complementar, é o iodo radioativo. É um tumor que já é diferente dos outros, com uma chance de cura muito maior e de controle muito maior do que os outros tumores de cabeça e pescoço.
4: Doutora, quando falamos aqui do câncer de cabeça, principalmente, qual é a parte da cabeça que mais atinge hoje, hein?
5: A grande maioria é boca.
4: Na boca?
5: Na boca. A maioria dos casos, tumores de cabeça e pescoço é em boca. Só perde, eu acho que, para tireoide. Não tenho certeza agora da incidência, mas acredito que para tireoide deva perder, porque está se tendo muito diagnóstico agora, porque está se fazendo mais exames, né? A ginecologia, a cardiologia, a clínico geral, acaba pedindo ultrassom de tireoide, diagnosticando nódulo de tireoide. Então, a gente diagnostica muito mais tumor do que antigamente.
4: Muito bem. Alguém que queira mais informações contigo, doutora, como é que faz? A senhora atende aonde aí? É Passo Fundo, né?
5: Isso, eu atendo em Passo Fundo, atendo na Central de Especialidades do Hospital São Vicente de Paula e tenho um consultório particular que é em frente ao São Vicente, também no edifício João Zanata Filho. Uma coisa que eu ia esquecer, muito importante de falar também, é que para esses tumores de garganta, por exemplo, a gente tem um fator de prevenção muito grande, que é a vacina do HPV, porque o HPV também causa tumores malignos na cabeça e pescoço. E a gente acaba esquecendo ou não dando importância à vacinação para o HPV, ou pensando que é mais importante na mulher por causa do tumor de colo de útero, esquecendo que tem essa importância na cabeça e pescoço. Então, vale a pena vacinar a população, vacinar até quem já foi exposto ao HPV, porque modula a resposta imunológica e acaba controlando melhor a doença. Então, para o paciente do cabeça e pescoço, para os jovens, vale a pena a vacinação,
4: É, aqui com
5: não
4: fre...
5: só para mulheres.
4: Sim, aqui na rádio, doutora, com frequência falamos aqui muito da questão do HPV, viu? Muito interessante mesmo. Algo mais sobre essa questão aí? Fica à vontade, doutora.
5: Mas era isso que eu queria frisar, né? A importância da persistência de lesões por mais de 2 semanas, que as pessoas devem procurar mesmo a investigação para que a gente faça um tratamento precoce e o paciente não tenha nenhuma morbidade importante para falar, para comer ou para respirar. E não se esqueçam disso, que os tumores de cabeça e pescoço comprometem essas funções. E depois que essas funções já estão comprometidas, a dificuldade de reabilitação é muito maior.
4: Doutor, um abraço, boa semana, conte com a gente, tá bom?
5: Eu que agradeço a oportunidade e estou à disposição sempre que possível e que vocês precisarem.
4: Muito bem. No temática Saúde e Bem-Estar, hoje nossa conversa, então, acontecendo com a doutora Elisa Bittencourt sobre o nosso Julho Verde, uma campanha que nos alerta sobre a prevenção e cuidados em relação ao câncer de cabeça e pescoço. Lembrando que o câncer de cabeça e pescoço representa hoje o quinto tipo de câncer mais incidente no Brasil, somando cerca de 40 mil novos casos por ano. No mundo, é o nono tumor mais frequente. Prevenção e diagnóstico precoce pode sim salvar muitas vidas.
0: Tem toda a razão, Maculan, e muito obrigada pelo conteúdo que você deixou aqui para a gente, Saúde e Bem-Estar, primeira edição. Hoje tem Saúde e Bem-Estar podcast também a partir do meio-dia e o recorte do conteúdo lá na segunda edição, a partir da 1 da tarde, no programa No Ponto.
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1: 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Júlia Berguete Xavier.
3: Para você que está em busca de empregos, o Cine de Marau tem vagas na indústria metalúrgica para alimentador de linha de produção, na indústria frigorífica para auxiliar de linha de produção, magarefe, inspetor de qualidade, cozinheiro e auxiliar de cozinha, no comércio para representante de vendas com carro próprio e atendente de farmácia, em supermercados para operador de caixa, fiscal de caixa e auxiliar de padaria. Na indústria em geral, para soldador, operador de máquina, auxiliar de costura, auxiliar de roto-moldagem, trabalhador para laticínios e operador de empilhadeira 1. E em serviços, para eletricista, auxiliar de manutenção, vigilante, auxiliar mecânico de manutenção, auxiliar administrativo, analista financeiro, coordenador de equipe para coleta de sucata, técnico de enfermagem, auxiliar de carga e descarga, pedreiro, servente, auxiliar de cozinha e motorista para caminhão C, além de revisor de tecidos e frentista. Lembrando que para se candidatar para as vagas, você deve ir até o Cine com o seu documento pessoal e fazer o seu cadastro para ser encaminhado para as entrevistas. O Cine fica na rua Irineu Ferlin, número 658, no centro, junto à Prefeitura Municipal de Marau. Júlia Berguete Xavier para a tua Rádio Alvorada.
1: Muito obrigada, Júlia, pelas informações. Agora 5 para as 11, 18 graus no centro de Marau. Já já informações da Rede Tua Rádio, mais uma edição de Notícias da Hora. Depois voltamos aí com mais uma parte inteirinha de temática para você. O que acontece é assunto. Fique sintonizado, fique conosco.

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5: 11 horas, notícias da hora. 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Os Estados Unidos e a China realizarão negociações sobre inteligência artificial em setembro, segundo informaram a agência Reuters. 5 pessoas a par do assunto. Enquanto as superpotências rivais buscam formas de mitigar os riscos representados pelos modelos de ponta cada vez mais poderosos uma da outra. As negociações sobre a inteligência artificial, um resultado significativo da cúpula entre presidentes dos Estados Unidos, Donald Trump, e da China, o Xi Jinping, em maio, provavelmente ocorrerão antes da visita de Xi Jinping aos Estados Unidos, prevista para o dia 24 de setembro, disseram as fontes que pediram para não serem identificadas, já que a informação não é pública. As datas, no entanto, ainda não foram definidas. 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O governo Lula anuncia nesta quarta-feira, no Palácio do Planalto, uma nova linha de crédito para setores afetados pelo tarifaço dos Estados Unidos sobre produtos brasileiros em vigor a partir desta quarta. Nos moldes do programa Brasil Soberano, criado para ajudar nos setores tarifaços de 2025, o governo vai divulgar uma nova linha de crédito com custos menores. Como contrapartida, o governo vai pedir a manutenção de pelo menos parte dos empregos das empresas que aderirem ao programa de crédito. O governo decidiu anunciar a primeira medida em resposta ao tarifaço de Donald Trump no dia de entrar em vigor as novas taxas de 25%. Lula cobrava de seus ministros um anúncio nesta quarta. Outras medidas ainda estão em estudo e podem ser colocadas em prática na medida em que as empresas perceberem dificuldades na vazão dos produtos tarifados. Ainda nesta semana, os Estados Unidos podem anunciar uma nova tarifa de 12,5% em outro movimento tarifário. 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

0: 11 horas, 8 minutos, 18 graus no centro de Marau, terceira hora, terceira parte aqui do nosso Temática. 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
0: 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E nós iniciamos com as cotações dos grãos que são comercializados em sacas de 60 quilos. A soja, R$ 124,00. O milho, R$ 58,00. E o trigo, R$ 70,00. Demais produtos: boi gordo, R$ 12,90 ao quilo vivo. Vaca gorda, R$ 11,50 ao quilo vivo. Suíno tipo carne, no preço integração, R$ 5,05 ao quilo vivo. Suíno tipo carne, no preço particular, R$ 5,38 ao quilo vivo. E o leite padrão, de acordo com a Emater, comercializado na região com o menor preço referência, em R$ 2,22 ao litro. Ana Lúcia Jacomini para a tua rádio.

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2: Participação de luto. A funerária marauense, juntamente com a esposa Geuci, filho Janderson, nora Amanda, enteada Bianca, genro Jean, mãe Terezinha, neto José Vicente e os demais familiares, comunicam o falecimento de Osmair dos Santos, mais conhecido como Naná, ocorrido ontem, aos 53 anos. O corpo está sendo velado na Capela B do Cemitério Municipal de Marau e será transladado para a comunidade de Arroio Bertolina, em Nicolau Vergueiro. A celebração de despedida será hoje, em horário a ser divulgado aqui pela tua rádio Alvorada. O sepultamento será no cemitério da comunidade de Arroio Bertolina, em Nicolau Vergueiro. Comunicamos o falecimento de Osmair dos Santos, mais conhecido por Naná, ocorrido ontem, aos 53 anos.
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0: Um recado importante que eu tenho aqui para você, em razão das condições do clima, dos desafios, né, que as chuvas causaram em toda a nossa região, incluindo aí estradas do meio rural, a Coprel optou por cancelar a reunião que aconteceria aqui em Marau amanhã, quinta-feira, 23 de julho. Então você que é cooperado, cooperada da Coprel, que estava se programando para participar do evento, a gente informa aqui que fica cancelada a reunião da Coprel que aconteceria em Marau amanhã, quinta-feira, 23 de julho, tá bem? 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AgroNews é o quadro apresentado pelo nosso parceiro, o Adriano Arboite, que está conosco, trazendo orientações, trazendo curiosidades e informações de qualidade, né, Adriano, para os produtores aqui da nossa região. Bem-vindo.
1: Olá, amigos da tua Rádio Alvorada. Inúmeras são as tecnologias, os manejos adotados dentro das propriedades para podermos sempre ter glândulas mamárias saudáveis, né? Consequentemente, um leite de melhor qualidade e também uma produção maior dentro dessa propriedade, né? Com uma melhor sustentabilidade, né? Podendo ter também animais, muitas vezes, com redução de outros problemas que podem vir a serem ocasionados pela questão de uma inflamação, de uma infecção da glândula mamária. Digo que muito se tem evoluído ao longo dos anos nessa questão. Hoje em dia a gente consegue ter equipamentos com alta eficiência na questão da ordenha, né? Podendo então termos um resultado muito satisfatório. Esses equipamentos, por outro lado, precisam de manutenções, né? Que muitas vezes, como a gente sabe que o tempo passa muito rápido, né? Muitas vezes acaba então passando, né? De momentos importantes de manutenção, né? Que acabam trazendo problemas para os nossos animais. É que nem termos um carro que é preconizada a troca do seu óleo do motor a cada tantos mil quilômetros, e esse acaba se deixando passar por muito tempo. Ele até pode aguentar, né? Mas terá alguma consequência, terá sua vida útil reduzida. É a mesma questão nos animais, né? Que acabam então tendo o contato com o equipamento que não está sendo feita a sua manutenção adequada, né? Pode ocorrer essa ordenha, né? Ela acontece, mas com maiores chances de problemas, maiores chances de uma ordenha não tão completa, não tão adequada, né? Podendo então gerar problemas na glândula mamária, né? No animal e no rebanho. Então é importante observarmos, né, e fazermos periodicamente essas manutenções importantes, trocas de componentes também, respeitando então cada material, a indicação do fabricante, do equipamento, do material, né, para podermos ter então uma ordenha completa e eficiente, né? Uma ordenha eficaz. Pensando muitas vezes, né, que o principal componente que a gente tem em contato, né, com o animal, que são as teteiras, né? E a gente sabe que muitas vezes há casos de uma troca muito tardia, né? Ela acaba então deformando e provocando lesões nos tetos dos animais, né? Com lesões, né, esses tetos têm então uma maior chance da entrada de micro-organismos em qualquer momento, né? Durante o seu dia a dia, né? Pois o teto, principalmente a ponta do teto, ela é uma barreira física para a entrada de micro-organismos, né? E a pele também, né? Se termos problemas de lesões na própria parte externa do teto, a gente sabe que temos então bactérias, né? Que podem fa facilmente entrar, né, para a glândula mamária e ocasionar problemas, muitas vezes por uma simples questão de não uma manutenção não adequada. Então, importante marcarmos, sabermos o momento certo, né, dessas manutenções, para podermos seguir então com uma boa qualidade de ordenha, né, e uma boa saúde da glândula mamária. Por hoje seria isso. Um abraço a todos e até mais.
0: Valeu, Adriano. Brigadão, tá? Um abraço pra ti, o Adriano Arboit, nosso comentarista. Conteúdo que fica disponível no podcast do site. E tem o reprise, né? No programa Encontro Certo, logo mais a partir das 6 da tarde.
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0: Convite para a missa. A saudade não tem data para acabar. A ausência de quem amamos deixa um vazio que o tempo não preenche. É eterna a saudade. A saudade que machuca mais a cada lembrança. Com esse pensamento, os familiares de Inês Bresciani Serafim convidam para a missa do 30º dia do seu falecimento, que será celebrada nesta quinta-feira, 23 de julho, às 7 horas da noite, na Igreja Matriz Cristo Rei de Marau. E por mais esse ato de fé, a família agradece.
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8: Agora 27 para o meio-dia, 19 graus aqui no centro de Marau. 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Vamos atualizando por aqui as informações relacionadas ao tempo, ao clima. A Kátia Valente, que é nossa meteorologista, já está por aqui para falar a respeito das tendências, Kátia, para as próximas horas na região.
9: Olá, pessoal. Vamos ter uma quarta-feira ainda com bastante umidade sobre o Rio Grande do Sul. Tem bastante nebulosidade por aqui também e ainda com condições para pancadas de chuva. A frente fria ela já deve estar se deslocando entre Santa Catarina e indo em direção ao Paraná. Então, este sistema finalmente vai se deslocando e a chuva começa a perder intensidade pelo estado. A expectativa ao longo do dia de hoje ainda é de bastante nebulosidade, bastante umidade por aqui e volta e meia tem ainda pancadas de chuva. As temperaturas hoje oscilam entre 18 e 19 graus. Amanhã, quinta-feira, já vamos ter uma menor condição para chuva. A expectativa é de que se tenha maior variação de nebulosidade por aqui, tanto na quinta quanto na sexta-feira. Nós vamos ter, assim, bastante nuvens no céu, tem uma umidade ainda na atmosfera, mas a condição realmente é de que fique assim um tempo mais nublado predominando. As temperaturas também não vão diminuir muito. Esta massa de ar mais frio que entrou, ela não veio com intensidade forte. Ao longo desta quinta-feira, as mínimas pela manhã oscilam entre 11 e 12 graus e à tarde entre 17 e 18. E na sexta-feira, a mesma condição. Pela manhã, mínimas entre 10 e 12. À tarde já consegue subir um pouquinho mais. Os termômetros devem oscilar na faixa do 20 graus. Com a previsão do tempo, Kátia Valente.
8: Valeu, Kátia, muito obrigada pelas informações. 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
8: Dezoito para o meio-dia, 19 graus a temperatura. Esse é o Temática, o que acontece é assunto, e a gente vai contando com todo carinho aqui para você. Trabalho de produção da nossa central de conteúdo, que tem a gerência geral de Mauro Matesco e a direção do Frei Renor Pegoraro.
19: Igreja em Saída.
8: 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Frei Marcelo, hoje é comigo. Bem-vindo, bom dia, paz e bem.
20: Bom dia, paz e bem. Santa alegria. Hoje Santa vocês alegria. Estão a mil, né? Reduzidos, né? Metade da equipe hoje está em Garibaldi para os nossos momentos de formação aí com todos os nossos colaboradores da Rede Tua Rádio, da Rede Mais Nova. Então, hoje vocês estão aí a mil. Né, com a equipe reduzida, mas sempre colocando a melhor notícia e as informações de nossa região bem afetadas aí pelas chuvas. Agora os olhos todos se voltam para a região metropolitana e também para o Vale do Caí, onde as águas estavam acompanhando agora há pouco, já subiram 14 metros. A Defesa Civil começa a retirada das famílias aí nas encostas a partir de Roca Salles e Mussum, né? Mas estamos torcendo para que ela agora estabilize, né? Então é um pouco, eu estava escutando o prefeito de Roca Salles agora há pouco também, eles estão... Ela deu uma estabilizada, subiu menos do que estava subindo nas últimas horas. Então, que quem sabe agora ela estabilize aí e permaneça como está, né?
8: Tomara
20: mas
8: mesmo.
20: Ela foi, para nossa região aqui, ela foi mais forte de quando deu aquelas enchentes da outra vez. Qual foi o problema das enchentes de lá também? Porque lembra que na enchente de 2024 foi, o estado inteiro choveu. E aí, quando estava chovendo na região sul, a água de lá represou para não ir para o mar. Então, por isso que deu as grandes enchentes. Porque agora de manhã cedo, por exemplo, lá na barragem de Ernestina, que é onde eu tenho a casa lá também da família, a água, ela subiu exageradamente. Estava falando com meu irmão agora. Ela veio no nível de quando eu era ainda adolescente e estava em casa. De lá para cá, eu nunca mais tinha visto a água subir tanto como subiu nessa noite, né? Então, eu acompanhando pelas câmeras da casa lá na barragem, do início da noite até agora, de manhã cedo, não em altura, né? Em desnível, ela deve ter subido mais de 5 metros.
0: Nossa Senhora!
20: A gente conhece então, em desnível, mais de 5 metros. Então, a água está super avançada. Então, muita chuva essa região.
0: Recebi mais cedo, Frei, a informação de alguns ouvintes ali do município de Nicolau Vergueiro, claro que em outra região, mas para se ter uma ideia e uma média, né? Foram quase 300 milímetros de chuva, desde que a chuva chegou aqui à nossa região, que foi lá na madrugada da segunda-feira, né? Então a gente teve, de fato, assim, em pouco tempo, grandes volumes de chuva mesmo.
20: Exatamente. Então, é muita chuva, coisas assim não vistas, porque ela fez mais estrago agora do que as enchentes de 2024 aqui na nossa cidade e na nossa região. Até porque a chuva, elas foram, para quem acompanha a Rede Tua Rádio e que pega a Rádio Cacique de Lagoa Vermelha também, a região de Lagoa Vermelha, Caseiros, Ibiraiaras, aí para cima, foi mais afetada ainda do que aqui. Então as chuvas foram daqui para cima, né? Frei Renor dizia ontem à noite, diz, o grande volume de chuva começa de Paraí para cá. Porque ele falava, ontem nós estávamos na cozinha, estávamos em contato com o Joel, que é o gerente geral das duas redes, e com o Frei Alceu, porque se continuasse aquele volume de chuva hoje de manhã, a equipe não tinha como sair de ônibus daqui. E aí o Joel dizia, Garibaldi, Caxias do Sul, a chuva é normal. É uma chuva normal, não está aquele volume exagerado, né?
0: Infelizmente aconteceu. Mas a Kátia Valente, a gente viu há pouco, né? Já fala que as tendências para hoje já não são de tantas precipitações aqui para a região e que a gente já deve ter, inclusive, uma queda já da temperatura agora, né? Para o restante da semana, né?
20: Já tem uma leve queda de temperatura com um ventinho aí do lado de fora.
0: E isso vai garantindo também, né? Que essa condição que estava parada aqui, que não avançava também, né, possa sair aqui da nossa região. Já a partir da sexta não tem mais chuva, em definitivo, segundo ela.
20: Muito bem, então nós continuamos aí sempre na nossa prece por aquelas pessoas que estão ajudando e por aquelas que estão precisando de ajuda, né? Eu sempre digo, eu repito isso nas comunidades, às vezes as pessoas dizem, ah, mas eu não consigo ajudar, eu tenho um pouco mais de idade, mas então reze por aqueles que estão ajudando, que estão precisando, né? Porque a nossa prece por aqueles que estão fazendo alguma coisa e aqueles que estão precisando é muito bem-vinda, né?
0: Isso é uma
20: grande
0: ajuda.
20: Quem não pode sair de casa pela sua idade ajudar, fica em casa e reza por aqueles que estão trabalhando, por aqueles que estão ajudando, que é uma grande ajuda. Muito bem, hoje nossa quarta-feira, dia de Santa Maria Madalena, dia de Santa Maria Madalena. O Evangelho de João no capítulo 20, versículos de 1 seguintes. No primeiro dia da semana, Maria Madalena foi bem cedo ao túmulo de Jesus quando ainda estava escuro. E logo viu que a pedra tinha sido retirada do túmulo. Então saiu correndo e foi encontrar Simão Pedro e o outro discípulo, aquele a quem Jesus amava. E lhe disse... Tiraram do túmulo o Senhor e não sabemos onde o colocaram. Maria continuava ali chorando junto ao túmulo. Enquanto chorava, inclinou-se na direção do túmulo. Viu então dois anjos em vestes brancas, sentados onde o corpo de Jesus tinha sido colocado, um na cabeceira e outro nos pés. E perguntaram a ela, Mulher, por que você está chorando? Ela respondeu, Tiraram o meu Senhor daqui e não sei onde o colocaram. Quando acabou de dizer isso, Maria voltou-se e viu Jesus de pé, mas não percebeu que era Jesus. E Jesus lhe perguntou, Mulher, por que você está chorando? A quem está procurando? Maria pensou que fosse o jardineiro e disse, Se foi você que o levou, diga-me onde o colocou e eu vou buscá-lo. Então Jesus lhe disse, Maria. Ela voltou-se e exclamou em hebraico, Rabuni, que quer dizer mestre. Então, Maria Madalena foi anunciar aos discípulos, Eu vi o Senhor, e contou a eles o que Jesus lhe dissera. Palavra da salvação. Glória a vós, Senhor. Meus queridos, Cristo vai ao encontro da sua amiga Maria Madalena. Ela não o reconhece de imediato, pois tem o coração obscurecido pela tristeza e pelos preconceitos. Traz na mente apenas o Jesus humano e não consegue contemplar ainda o Cristo glorioso. Quantas vezes também nós vemos apenas o homem Jesus, um sábio, um guru, que propõe uma bela filosofia de vida, belos ensinamentos de autoajuda. Muitas vezes não olhamos o Cristo, que é muito mais. Cristo é o Filho de Deus, que se doou para nos salvar. Não é o curandor, o milagreiro. Ele é o nosso Mestre, o nosso único Messias. E assim devemos reconhecê-lo no nosso cotidiano. O Cristo, o Filho de Deus vivo. Aquilo que disse Pedro como um ato de profissão de fé. Quando eu busco Cristo apenas pelo milagre, pela cura que eu preciso, e não porque Ele é o Senhor da minha vida, então ainda não entendi quem Ele é de verdade para mim. Nossa programação hoje, quarta-feira, 19 horas, missa na Matriz e 19h30, Santo Expedito. Quinta-feira, 19 horas, a novena em honra a Nossa Senhora Desatadora dos Nós na Igreja Matriz, e 19 horas também, Santa Teresinha. A novena é sempre transmitida aqui pela tua rádio Alvorada. E também, amanhã, quinta-feira, a partir das 7h30 da manhã, na Casa das Cucas, tem Cuca do Movimento do Cursílio. Sexta-feira, 16 horas, na Matriz Missa da Saúde, 19 horas, Colina Santa Clara, e também Santa Helena, e 19 horas, tem a adoração do Movimento Acampamento na Igreja Matriz. E também nossa prece, nossa oração neste final de semana ao ECC, aos casais do ECC, os encontristas, os novos casais terão retiro aí durante todo o final de semana. Rezamos pelos casais que farão o retiro do ECC neste final de semana, o ECC aqui da Paróquia Cristo Rei de Marau. E no sábado, 14 horas, Cachoeirão, Gruta do Rio Marau e Gramadinho, 15 horas, Santo Antônio dos Triquês, 18 horas na Matriz, 18 horas também Divino Espírito Santo, bairro Planalto, 19 horas Santa Catarina, bairro Fuga, e Perpétuo Socorro no bairro Progresso. No domingo, 8 horas Matriz, 9 horas Santuário de Lourdes e Guadalupe. Logo em seguida, a Missa da Matriz, também 9 horas, terá a saída da procissão motorizada com a imagem de São Cristóvão até a comunidade do bairro São Cristóvão, onde acontece a primeira festa de São Cristóvão aí com o seu padroeiro. Nós já explicamos, já falamos, né, mas não custa relembrar. O bairro São Cristóvão tinha como padroeiro Nossa Senhora da Saúde. E nos últimos anos a gente foi vendo o anseio das famílias que ali participavam de que o seu padroeiro pudesse ser novamente São Cristóvão, que é o padroeiro do bairro. Então, retomamos aí e recolocamos São Cristóvão como padroeiro da comunidade e do bairro São Cristóvão. Então, domingo é a primeira festa da comunidade São Cristóvão. E preparando esta festa, então, eles terão trido quinta, sexta e sábado, sempre às 19 horas, lá na comunidade do bairro São Cristóvão. E ainda no domingo, à noite, 19 horas, Santa Lúcia, Nossa Senhora Salete na Rigo e também na Matriz. Nossas comunidades paroquiais vizinhas, Santo Antônio do Palma e Santo Antônio de Gentil, para hoje, 14 horas, Nossa Senhora do Rosário Palma e 19 horas, Santa Lúcia Palma. Quinta-feira, 14 horas, São Pedro Boa Vista Gentil, 15h30, Santa Lúcia Forquilha Gentil. Sexta-feira, 14 horas, Santa Terezinha Palma e 15h30, Nossa Senhora das Graças Palma. Sábado, 10 horas, bênção dos veículos e máquinas agrícolas em frente à Igreja Matriz do Palma e festa do colono e motorista no Salão Paroquial. 14 horas, missas Nossa Senhora Conceição Campo do Meio Gentil. 15h30, São Paulo, Campina dos Novelos Gentil, e 19 horas na Matriz Gentil com Batizados. E no domingo, 9 horas, missa na Matriz do Palma, e 10h45, missa e festa da padroeira Santa Ana no Palma. Vila Maria, amanhã quinta-feira, 14 horas, Santo Agostinho e 19 horas, Vila Cabrito. Sábado, 14 horas, São João, linha 21, 15:15, Caravaggio, linha 18 e 19 horas, Missa da Matriz de Vila Maria. E no domingo, 9 horas, na Matriz de Vila Maria, 10:30, Missa e Festa em Santo Inácio. Santo Antônio de Camargo, para hoje, 18 horas, Missa na Matriz de Camargo. Sexta-feira, 19 horas, Arranca Toco. Sábado, 18 horas, na Matriz de Camargo. E domingo, 9 horas, Missa na Matriz de Camargo. Nós já estamos convidando, aliás, já tem um ônibus lotado. Estamos aí colocando o segundo ônibus para a jornada vocacional que acontece este ano em Garibaldi, dia 16 de agosto. Tem a jornada vocacional em Garibaldi. Então, já tem um ônibus lotado aí com o grupo de jovens do Tal 04 e outros jovens, outros grupos. E tem mais um ônibus sendo colocado para os que desejarem. Então, inscrições para quem quiser ir a Garibaldi no dia 16 de agosto na jornada vocacional, diretamente aí na Secretaria Paroquial. Muito bem, Ana. Desejamos a todos uma boa quarta-feira, um bom almoço, paz e bem e santa alegria.
0: Obrigada, Fê e Marcelo. Um abração. Paz e bem, santa alegria. E a gente fecha o programa de hoje com as informações do Boletim Paroquial. Daqui a pouquinho tem a Hora do Agricultor com o colega Luiz Carlos Rodrigues de Lima. Ele deixou a Hora do Agricultor aqui para a gente. E eu volto a partir do 12:30 para o No Ponto, servindo notícia para você. 3 para o meio-dia, 19 graus no centro de Marau. Até daqui a pouquinho, gente. Um abraço, paz e bem.
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24: Paz e bem, meu irmão, paz e bem.
20: Estimados irmãos e irmãs, é meio-dia. Juntos vamos invocar a bênção de Deus sobre nós, nosso alimento e nossos trabalhos. Amado Senhor, Pai do Céu, neste meio-dia, te entrego meus pensamentos, meus sentimentos, desejos e emoções. Senhor, dai-me toda a força e poder. Dai-me hoje segurança do teu amor e a certeza de que estás comigo. Gratidão por tua ajuda e proteção para o dia de hoje, porque preciso de tua assistência e de tua misericórdia. Usa-me, Senhor, para as suas próprias intenções. Afasta de mim todo o mal e toda a negatividade no restante deste dia. Que minhas ações possam refletir o seu amor e as suas virtudes. Que eu continue paciente, humilde e bondoso até o fim deste dia. Pai nosso, que estás no céu, santificado seja o vosso nome. Venha a nós o vosso reino, seja feita a vossa vontade, assim na terra como no céu. O pão nosso de cada dia nos dai hoje. Perdoai-nos as nossas ofensas, assim como nós perdoamos a quem nos tem ofendido. E não nos deixeis cair em tentação, mas livrai-nos do mal. Amém. E por intercessão de Nossa Senhora, os santos e santas de nossas comunidades, que os anjos de Deus estejam à nossa frente para nos guiar, ao nosso lado para nos acompanhar, atrás de nós para proteger, acima de nós para iluminar e dentro do nosso coração para abençoar. A bênção de Deus sobre todos os ouvintes e sobre o nosso alimento. Em nome do Pai, do Filho e do Espírito Santo. Amém. A todos, um bom almoço, um bom dia, paz e bem e santa alegria.
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0: ouvintes, muito boa tarde. 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
0: Vamos saber como se comporta o tempo na região. Informações com a Cátia Valente, a nossa meteorologista.
2: Olá, pessoal. Vamos ter uma quarta-feira ainda com bastante umidade sobre o Rio Grande do Sul. Tem bastante nebulosidade por aqui também e ainda com condições para pancadas de chuva. A frente fria ela já deve estar se deslocando entre Santa Catarina e indo em direção ao Paraná. Então, este sistema finalmente vai se deslocando e a chuva começa a perder intensidade pelo estado. A expectativa ao longo do dia de hoje ainda é de bastante nebulosidade, bastante umidade por aqui e volta e meia tem ainda pancadas de chuva. As temperaturas hoje oscilam entre 18 e 19 graus. Amanhã, quinta-feira, já vamos ter uma menor condição para chuva. A expectativa é de que se tenha maior variação de nebulosidade por aqui, tanto na quinta quanto na sexta-feira. Nós vamos ter, assim, bastante nuvens no céu, tem uma umidade ainda na atmosfera, mas a condição realmente é de que fique assim um tempo mais nublado predominando. As temperaturas também não vão diminuir muito. Esta massa de ar mais frio que entrou, ela não veio com intensidade forte. Ao longo desta quinta-feira, as mínimas pela manhã oscilam entre 11 e 12 graus e à tarde entre 17 e 18. E na sexta-feira, a mesma condição. Pela manhã, mínimas entre 10 e 12. À tarde já consegue subir um pouquinho mais. Os termômetros devem oscilar na faixa do 20 graus. Com a previsão do tempo, Cátia Valente.
0: Muito obrigado, Cátia.
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0: A Companhia Nacional de Abastecimento estima que a produção brasileira de grãos da safra 2025-2026 alcance 360,1 milhões de toneladas, volume 2,2% superior ao registrado no ciclo anterior. O crescimento representa um acréscimo de 7,8 milhões de toneladas e reflete, principalmente, a ampliação da área cultivada. A produtividade média nacional deve permanecer estável, estimada em 4.311 quilos por hectare. Os dados fazem parte do 10º levantamento da safra de grãos 2025-2026, divulgada pela companhia, pela Conab. Para o milho, a expectativa é de uma produção total de 141,7 milhões de toneladas, alta de 0,4% em relação à safra passada. A produção de algodão em pluma está estimada em 4,06 milhões de toneladas. O arroz, que teve a colheita concluída, apresenta a produção estimada de 11,1 milhão de toneladas, queda de 13,1% em comparação à safra passada, devido à redução da área plantada. No caso do feijão, a estimativa é de 3 milhões de toneladas. Entre as culturas de inverno, o trigo está na fase final de plantio. A expectativa da companhia é de uma produção de 6 milhões de toneladas, redução de 23,5% em relação à safra anterior. Segundo a Companhia Nacional de Abastecimento, o resultado reflete tanto a diminuição da área destinada ao cereal quanto a perspectiva de menor produtividade média nas lavouras. No mercado, a atualização do levantamento levou a Companhia Nacional de Abastecimento a revisar as estimativas para os estoques de passagem de milho da safra 2025-2026. E com a produção ajustada para 141,7 milhões de toneladas, a expectativa é de um estoque de aproximadamente 14,5 milhões de toneladas em 31 de janeiro de 2027. No caso da soja, o estoque final foi ajustado para 8,8 milhões de toneladas diante do aumento no processamento do grão e das exportações, estimadas em 62,7 milhões de toneladas e 116,3 milhões de toneladas, respectivamente.
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0: Agora vamos acompanhar as informações do mercado agrícola, que são sempre fornecidas pela Ana Lúcia Jacomini.
3: E nós iniciamos com as cotações dos grãos, que são comercializados em sacas de 60 quilos. A soja, R$ 124,00. O milho, R$ 58,00. E o trigo, R$ 70,00. Demais produtos: boi gordo, R$ 12,90 ao quilo vivo. Vaca gorda, R$ 11,50 ao quilo vivo. Suíno tipo carne, no preço integração, R$ 5,05 ao quilo vivo. Suíno tipo carne, no preço particular, R$ 5,38 ao quilo vivo. E o leite padrão, de acordo com a Emater, comercializado na região com o menor preço referência, em R$ 2,22 ao litro. Ana Lúcia Jacomini para a tua rádio.
0: Muito obrigado, Ana Lúcia.
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0: A Cressol Rio Grande do Sul reinaugurou a agência de Gentil após a modernização da estrutura de atendimento aos cooperados. O novo espaço foi projetado para ampliar o conforto, a acessibilidade e a qualidade dos serviços prestados à comunidade. A cerimônia de inauguração reuniu cooperados, colaboradores, lideranças e representantes do município, marcando a entrega da nova estrutura e a continuidade da atuação da cooperativa na cidade. Instalada em Gentil há mais de duas décadas, a agência está entre as mais antigas da Cressol no Rio Grande do Sul. Conforme o presidente

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1: Estamos de volta com as informações.
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1: O diagnóstico precoce da fenilcetonúria, doença genética rara que afeta entre 1 a cada 15 mil e 25 mil recém-nascidos no Brasil, é essencial para prevenir danos neurológicos irreversíveis. A condição impede o organismo de metabolizar adequadamente a fenilalanina, aminoácido presente em alimentos ricos em proteínas, provocando o acúmulo da substância no organismo. De acordo com a Sociedade Brasileira de Triagem Neonatal e Erros Inatos do Metabolismo, o teste do pezinho, realizado entre o terceiro e o quinto dia de vida, permite identificar a doença antes do surgimento dos sintomas e iniciar o tratamento precocemente. O controle da fenilcetonúria exige uma dieta rigorosa, com restrição de proteínas, uso diário de fórmula nutricional específica e acompanhamento.

0: acompanhamento médico e nutricional permanente ao longo da vida. No Rio Grande do Sul, a cobertura da triagem neonatal alcançou 88% em 2025, quando foram diagnosticados 6 novos casos da doença. A entidade destaca que, além do diagnóstico precoce, o principal desafio é garantir a continuidade do tratamento com acesso regular à forma metabólica, acompanhamento multiprofissional e maior oferta de alimentos específicos para os pacientes. Também alerta para a necessidade de ampliar o acesso ao teste do pezinho e fortalecer a assistência às pessoas com fenilcetonúria em todo o país.
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0: O preço médio do leite pago ao produtor no Brasil foi de R$ 2,67 por litro em maio de 2026, conforme o boletim Indicadores Leite Derivados da Embrapa Gado de Leite. O valor representa aumento de 0,3% em relação ao mês anterior e de 0,9% na comparação com maio de 2025. Entre os estados pesquisados, Minas Gerais apresentou o maior preço médio, com R$ 2,77 por litro, seguido por São Paulo, R$ 2,70, Paraná, R$ 2,68, Goiás e Santa Catarina, com R$ 2,63, Rio Grande do Sul, com R$ 2,49. O boletim também aponta melhora na relação de troca entre leite e alimentação animal. Em maio, foram necessários 29,9 litros de leite para a compra de uma saca de 60 quilos de mistura, que é composta por milho e farelo de soja. No varejo, a cesta de lácteos registrou alta média de 0,2% em junho. O iogurte apresentou maior aumento de 0,7%, enquanto o leite UHT e a manteiga tiveram queda de 0,2% e 0,4%, respectivamente. Na balança comercial, as importações brasileiras de leite e derivados somaram 211 milhões de litros, equivalente em junho, com redução de 4,2% em relação a maio, mas crescimento de 35,2% na comparação com o mesmo período do ano passado. Já as exportações totalizaram 4,4 milhões de litros equivalentes, com queda de 23,9% no mês e de 13% em 12 meses. No acumulado em 2026, o déficit da balança comercial de lácteos alcançou US$ 519 milhões, o equivalente a 1,2 bilhão de litros de leite. No mercado internacional, o leite em pó integral foi cotado em US$ 3.507 por tonelada, com queda de 3,9%, enquanto o leite em pó desnatado recuou 4,7%.
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2: Aviso! A Suimar de Marau comunica aos seus associados que as vagas dos lugares para a excursão para o Dia Estadual do Porco em Seberi, nesta sexta-feira, 24 de julho, estão todos preenchidos e que a saída será às 4h30 da manhã, em frente à Emater.
0: Se você possui algum produto para venda e pretende anunciar aqui no nosso programa Hora do Agricultor, é simples. Entre em contato com a recepção da emissora em horário comercial. O telefone é o 3371-0300.
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0: 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A Hora do Agricultor volta amanhã, quinta-feira, ao meio-dia. A todos, muito obrigado e desejos de uma boa tarde.
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1: De volta por aqui, agora com o No Ponto, servindo notícia e informação para você. Meio-dia e 27, 20 graus. 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Meio-dia, 28, 20 graus no centro da cidade. 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Hoje é quarta-feira, 22 de julho de 2026.
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1: 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E a gente fala um pouquinho a respeito do Dia Estadual do Porco, evento que acontece nesta sexta-feira lá no município de Seberi. É este município que sedia o evento nesse ano.
2: No dia 24 de julho, a Suinocultura Gaúcha tem um encontro marcado em Seberi. Vem aí, o 50º Dia Estadual do Porco, uma edição histórica que celebra quem constrói todos os dias a força dessa cadeia produtiva. Participe de um momento de integração, troca de conhecimento e valorização do setor durante a Seberi Agrofest. 50º Dia Estadual do Porco, uma história de todos. Realização, Axurs e Prefeitura de Seberi.
1: Convite para a missa. A saudade não tem data para acabar. A ausência de quem amamos deixa um vazio que o tempo não preenche. É eterna a saudade. A saudade machuca mais a cada lembrança. Com esse pensamento, os familiares de Inês, Bresciane e Serafim convidam para a missa do 30º dia do seu falecimento, que será celebrada nesta quinta-feira, 23 de julho, às 7 horas da noite, na Igreja Matriz Cristo Rei de Marau. E por mais esse ato de fé, a família agradece.
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0: Abraço para o Evandro, nosso ouvinte lá no Jardim do Sol, sempre acompanhando também a nossa programação. Agora 23 para 1, 20 graus no centro da cidade. 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
0: Nós temos audiência pública para debater a Lei de Diretrizes Orçamentárias do município de Marau, agendada para acontecer agora nestes dias. Quem conta para a gente os detalhes é o Eduardo Serri na reportagem Volante.
2: Pessoal, nessa quinta-feira aqui em Marau acontece uma audiência pública do LDO, que são as leis, a Lei de Diretrizes Orçamentárias. Quem vai explicar um pouquinho pra gente sobre o que seria essa LDO e também sobre essa audiência é a secretária de Finanças aqui do município de Marau, Thaís Lodzilli, que me recebe agora. Thaís, obrigado por me receber aqui.
3: Então, né, falando um pouquinho da audiência pública, que vai ocorrer amanhã, dia 23/7, às 9 horas aí na Secretaria de Educação, na sala de reuniões da Secretaria. Nós estamos, então, trabalhando, Eduardo, né, com a Lei de Diretrizes Orçamentárias para o ano de 2027, no qual o Executivo, então, tem o prazo até 1º de agosto, de acordo com a nossa lei orgânica, para encaminhar para o Legislativo.
2: Explica para quem nos escuta, então, Thaís, o que, que seria essa LDO, né? Tu explicou para mim agora há pouco em off aqui que nós temos três leis, né, que são discutidas no começo do mandato e duas anualmente. Explica para o pessoal o que, que seria essa LDO.
3: Então, Eduardo, a LDO é uma peça orçamentária, né, que ela tem que estar de acordo com o plano plurianual, o PPA, que é elaborado lá no primeiro ano de gestão. LDO... Lei das Diretrizes Orçamentárias e a LOA, Lei do Orçamento. Como tu disse, né, são as duas leis anuais, então, que nós fizemos. A LDO, o que, que ela trata, então, de atitudes e procedimentos que o gestor, a administração vai obedecer quando ela elaborar e executar a próxima peça, que é a Lei do Orçamento mesmo, para o ano de 2027. A gente define também metas e prioridades da gestão, né, para o decorrer do ano de 27 e então que a gente vai executar, né, elaborar e executar aí na próxima peça, que é a Lei do Orçamento.
2: A gente pode dizer, Thaís, por cima, assim, que a LDO ela é quase um manual, um livro de regras dessa Lei do Orçamento, isso?
3: Exatamente isso, Eduardo. É um manual de como nós vamos proceder ali na frente com a Lei do Orçamento para 2027.
2: Muito bem. E a LDO ela é elaborada, então, com a ajuda da comunidade, né? Através dessa audiência pública, correto, Thaís?
3: Então, a consulta pública, audiência pública, na verdade, é um requisito legal em que, sim, a gestão abre espaço para ouvir a comunidade, né? Ouvir... as opiniões, ideias da população, onde possibilita, então, essa participação popular e a consulta popular, né, do que a comunidade entende daqui a pouco também ser prioridade. A gestão vai apresentar as suas definições, o seu planejamento e dar a oportunidade de ouvir também a comunidade.
2: Com quais pontos a comunidade pode contribuir nessa audiência, Thaís? Acho que tu pode talvez usar também... Nós estamos no segundo ano de mandato, né? Então, no ano passado, nós já tivemos uma LDO e uma LOA. Acho que se tu quiser pegar para dar alguns exemplos de como o pessoal pode vir até essa audiência e contribuir para a formulação dessa LDO.
3: Então, Eduardo, nós temos também... em conjunto com a consulta, com a audiência pública e essa consulta popular, as reuniões com os conselhos municipais, os conselhos deliberativos, então, da assistência, saúde e educação. Conselho da assistência social, não lembro se eu citei, mas o conselho das pessoas com deficiências, o CONDICA também, onde esse pessoal, os membros, né, acabam se reunindo e também deliberando, né, as ações aí, as metas que a administração prevê para aprovar ou não, né, o envio do projeto de lei. Então, parte, né, desses assuntos, dessas matérias, já são discutidas nos conselhos. E, além disso, também eles podem trazer matérias, como ações na área de educação, de saúde, de infraestrutura, enfim, Eduardo, né? N situações de serviços, de obras públicas em que a comunidade acha necessário acontecer, né? Então, trazer aqui para a gestão analisar e incluir, se for o caso, aí na LDO e posteriormente na lei orçamentária.
2: Uhum. Acho que até para dar mais um norte para o pessoal também, Thaís, a gente pode falar um pouquinho sobre a lei do orçamento. O que, que ela engloba, o que, que está lá na lei de orçamento?
3: Então, na lei do orçamento posterior, a gente vai trabalhar mais então com previsão de receita, despesa e sim valores nas ações a serem executadas em 2027.
2: Nós temos agora, a gente está na... Passou da metade do ano, tem alguma previsão, talvez, de valores, de receita? Ou é uma coisa que a gente ainda tem que esperar? Porque, afinal, faltam 5 meses aí para o ano acabar, né?
3: Então, Eduardo, a equipe está fazendo os cálculos, sim, né? A estimativa é que esse orçamento seja superior ao previsto para este ano, mas eu não tenho números ainda oficiais para te passar. Mas gira em torno de uns 300 milhões.
2: Perfeito, então. Vamos frisar só, então, horário, local e frisar também para o pessoal que quem está nos escutando pode participar dessa audiência.
3: Então, Eduardo, convidando a comunidade para amanhã, então, dia 23/7, 9 horas, na sala de reuniões da Secretaria de Educação.
2: Muito bem, só chegar aqui na prefeitura, as meninas da secretaria também vão encaminhando, né, da recepção. Thaís, vou aproveitar que eu tô na tua companhia para falar de um outro assunto que é o Refis. Nós estamos aí com mais um prazo, né, dos descontos de 70% e tá acabando, então o pessoal que quer pagar ainda, que não aproveitou até o momento, tem que correr.
3: Exatamente, Eduardo. Então, só reforçando, frisando que nós temos o Refis, o Programa de Recuperação Fiscal vigente no município. Até dia 31/7 agora vai estar vigente o desconto de 70% nos juros e nas multas. Após esse período, nós ainda trabalharemos com o desconto de 60% de desconto em juros e multas até final de setembro. Mas, né, Eduardo, são 10% a mais de desconto aí até final do mês de julho. Então, só ressaltando, né, a importância de estar em dia com a administração, que os valores que o pessoal paga aos cofres públicos é revertido em serviços, obras e ações para a comunidade, né? Então, tá aí uma grande oportunidade, né, para que o contribuinte se coloque em dia aí com a administração.
2: Pessoal que tem dúvidas dessa parte de finanças, do Refis, enfim, pode vir até aqui à secretaria ou tem algum telefone de contato que possa sanar essas dúvidas?
3: Pode comparecer no setor de atendimento da Prefeitura Municipal, pode entrar em contato pelo telefone 3342-9511 ou 9529. E nós também temos um número de WhatsApp em que é possível selecionar o setor de atendimento também. É disponibilizado o link no próprio site da Prefeitura Municipal, onde os contribuintes, mediante informação aí do CPF, CNPJ, também podem emitir as guias, mas a equipe toda fica à disposição.
2: Obrigado, Thaís, pela tua atenção e disponibilidade. Me recebeu aqui na sala dela, Thaís Lodzilli, nossa secretária de Finanças do município de Marau. Assim eu finalizo mais uma participação por aqui, devolvendo a programação da emissora Eduardo Serri, em nome de Zafari de Marau, das lojas Triunfante e dos postos Marau Norte e Marau Sul.
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0: Valeu, Eduardo. Brigadão, tá? 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
1: Agora 3 para 1, 20 graus, informação da Casa do Colono, trevo de acesso ao município de Nicolau Vergueiro.
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3: E para falarmos então sobre medicina e espiritualidade, nada melhor do que recebermos aqui hoje no episódio o Frei Laércio, né? Nosso tão amigo Frei aqui da nossa comunidade. Bem-vindo, Frei, obrigado por ter aceito o convite para falarmos de um tema tão importante.
4: Obrigado, Dr. Jefferson, pelo convite. É uma honra estar aqui, né? Uma pessoa que eu admiro e também admirada aqui na nossa comunidade. Então, conversar um pouquinho sobre medicina, que aí é a sua parte, e espiritualidade um pouquinho também a partir da experiência de vida e também a partir dos estudos.
3: 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Bom, Frei, acho que um tema espiritualidade é um tema amplo, né? E quando a gente começa a falar da parte, quando se tange a medicina, a gente historicamente tinha ser muito uma questão de ou você ia para o lado da ciência ou você ia para o lado espiritual. Mas a gente cada vez vê que não, né? Que o cuidado nos dois lados, eles se unem para chegar no paciente.
4: É, precisa o cuidado integral da pessoa, né? E claro, a medicina também está evoluindo e a espiritualidade também evolui, né? Esse cuidado integral da pessoa. E interessante também a gente se dar conta a palavra espiritualidade, o que significa. E para nós, o centro do emocional. Agora eu vou perguntar, né, para o doutor aqui. Mas qual que é o centro do emocional? Quando a gente fala um órgão que simboliza o centro da pessoa. Qual é, doutor? O coração,
3: o
4: né?
3: O coração.
4: Coração. Tu mora no meu coração. Bah, eu tô com uma dor no coração, que não é cardíaca, né? É um órgão que representa o centro da pessoa. Para a espiritualidade bíblica, o centro não é o coração. O centro é o pescoço. E aí a gente consegue entender a palavra espiritualidade, que vem de espírito, que é o respirar, é o inspirar. Se a gente pegar quando Deus formou, né, na narrativa bíblica, né, que Deus formou o homem e a mulher do barro e soprou pelas narinas e deu vida. Então, para o povo bíblico, o centro do corpo que simboliza a espiritualidade, a vida, é o pescoço. É aqui que passa a espiritualidade. Tanto, doutor, eu brinco, eu gosto dessa explicação para a gente entender o que significa espiritualidade. Eu brinco quando a gente fica brabo com alguém, a gente diz, eu quero te pegar
3: pelo pescoço.
4: Por que pelo pescoço? Né? A gente se dá conta que é onde passa a vida, a espiritualidade. Né? E estamos, então, para o povo bíblico, a espiritualidade passa pelo respirar. E olhando para a medicina, quando uma pessoa tem um ataque de pânico, né? O que é a gente... Vamos controlar a respiração. Quando a gente fica ansioso, ansiosa, né, doutor?
3: Né? Tem uma relação bem, bem bacana, não tinha pensado por esse sentido, né? Porque você acaba, tá ansioso, né? Controla a respiração, tendo devagarinho a pessoa aí e tendo esse controle. E eu acho que ainda, Frei, ainda temos uma questão de até a mistura entre termo religião e espiritualidade, né? Entender que os termos, eles se conversam, mas eles não são a mesma coisa.
4: Exato. Então, religião é um grupo né, de pessoas em torno, por exemplo, a religião cristã, em torno de Jesus Cristo, em torno de um livro, da Bíblia, né? Outras religiões também, né, estão em torno de uma doutrina, em torno de um livro, algumas religiões em torno do livro, então os judeus em torno da Torá, né, o islamismo em torno, então, enfim, né, do livro sagrado deles e outras religiões. E a espiritualidade, ela não necessariamente está ligada a uma religião, ela transcende as religiões, né? Por isso que falo, então, né, espiritualidade a partir do pescoço, da respiração. E a gente diz, né, a pessoa morreu, né, quando deu o último suspiro, né? Então foi a vida, está ligado a isso. E entendendo a espiritualidade além das religiões, né, ele perpassa as religiões, sim, mas ele está acima das religiões. E esse tema da respiração, ele é interessante. Nós estamos aqui em uma sala fechada. O ar que eu estou inspirando agora vai entrar, vai passar pelos meus órgãos. Bom, daí o senhor pode explicar melhor. E eu vou expirar, jogar para fora. E esse mesmo ar que esteve dentro de mim, daqui a pouco vai estar dentro do senhor. Então, a espiritualidade é essa comunhão. Se nós estamos em um ambiente onde tem uma espiritualidade boa, onde respiramos, inspiramos e expiramos...
3: Compartilhamos o mesmo ar.
4: O mesmo ar. Compartilhamos o mesmo ideal. Compartilhamos coisas boas. Nós vamos... Todos os que estão naquele ambiente vão ficar saudáveis. Se nós compartilhamos ódio, tristeza, né? Se eu, nessa conversa que estamos fazendo aqui, quem está nos acompanhando, começar a falar de violência, de ódio... Vamos inspirar isso, jogar para dentro de nós e vai fazer mal para nós. Então, a espiritualidade está ligada a isso. A respiração, aquilo que nós colocamos dentro de nós. Fora religião, né, deslocado de religião. Claro que as religiões usam da espiritualidade, mas ela não está ligada necessariamente à religião. Mesmo uma pessoa que é ateu, que é ateia, que não acredita, tem espiritualidade.
3: E isso que o senhor fala de questão de ódio, a gente acaba falando muito na questão da medicina, até por isso que é uma temática muito interessante da gente falar sobre medicina e espiritualidade. Porque a medicina, ela entra muito na questão do biopsicossocial, né? Uhum. Que não é apenas um órgão doente. A gente não pode ver apenas um órgão doente. O pessoal, paciente veio com uma pneumonia, né? A gente tem que olhar um todo daquele paciente. Ah, é um paciente realmente está com pneumonia. Mas é um paciente idoso, por exemplo, né? Frágil. Vou prescrever uma medicação. Esse paciente vai ter condição de pegar aquela medicação? Ele tem um suporte familiar para tratar aquilo? Então, a gente vive muito uma questão nesse sentido, o biopsicossocial dentro da medicina. Mas o avanço para a espiritualidade é algo muito importante, né? Porque a gente vê que a espiritualidade traz propósito. E eu acho que isso é algo muito bacana da gente valorizar e respeitar no paciente, né? Porque, óbvio, uma pneumonia é algo que a gente sabe que é curativo, vai fazer o tratamento, óbvio, tem as complicações, pessoas podem morrer de pneumonia, mas não é uma das doenças mais, assim, vamos dizer que um diagnóstico que a pessoa vá se assustar. Nós pegamos o exemplo de um câncer, né? Uma doença que talvez a pessoa não vá ter uma cura. E a busca pelo propósito de por que eu vou me tratar, né? E eu acredito que os estudos vêm mostrando que a busca pela espiritualidade no tratamento, ela traz tanto melhoras no resultado do paciente como adesão, como na questão de resultados realmente de resposta ao tratamento, né? Coisas que a ciência ainda não se explica o mecanismo, né? Que a gente foge a questão, mas sabe que a espiritualidade agregou, né? Que aquele paciente que não tinha uma crença, né? Não tinha uma espiritualidade mais desenvolvida, com o mesmo tratamento, com o mesmo tipo de doença, não conseguia atingir os mesmos resultados. E isso acho que é o bacana e é onde começa-se a discutir a interligação entre o espiritual, a questão da crença, né? Até da religião, podemos dizer, né? Que não estão diretamente ligados, e o quanto isso é importante para nós trazer para dentro da medicina.
4: É fundamental a espiritualidade. Nós temos essa dimensão da espiritualidade, e certamente o senhor também, como doutor, né, e vamos imaginar também todas as áreas da medicina. Uma psicóloga não pode dizer, vai na igreja católica, mas ela pode dizer, tu tens alguma religião? Tem. Então, vai ajudar, vai complementar. Na medicina, a mesma coisa. O senhor não pode dizer, vai na igreja evangélica, vai na Umbanda, vai... Mas, né, o senhor pode perguntar para os seus pacientes, tu acredita num transcendente, tem alguma igreja, alguma religião? Tem. Então, vai, ajuda, complementa. Né? A espiritualidade complementa. E essa dimensão da fé, ela ajuda muito. Né? Claro que eu, como religioso, eu lido mais com pessoas que pedem assistência espiritual, assistência religiosa nos momentos difíceis da vida, seja no momento de partida, seja no momento de enfrentamento de doença. E eu percebo como essas pessoas lidam diferente com a doença. Tem um episódio que marcou porque a pessoa, depois de 2 anos, veio dar um feedback, veio dar um retorno, que é o que eu falo para todos. Então eu chego, às vezes, uma pessoa que está no fim da vida. Aí chega lá a família toda chorando e tal. Primeira coisa que eu digo, não se faz velório de pessoa viva. Isso faz parte da espiritualidade. Como é, doutor, que nós vamos viver alegria sabendo que um familiar nosso está morrendo? Bom, a ciência está dizendo, os médicos disseram, tem poucos dias de vida, tem, né, é só paliativo. Como é que nós vamos viver alegria? Isso é espiritualidade. Isso é espiritualidade. Daí a primeira coisa, não se faz velório de pessoa viva. Enquanto tem vida, tem esperança, né? Mas se, enfim, não tem esperança pela situação, a gente vai viver bem. A pessoa merece a nossa alegria. E aí eu disse isso para aquela família, que é o que eu digo e é o que eu acredito. E dois anos depois ele veio dizer, bah, Frei, aquilo fez toda a diferença. Porque dali em diante a gente começou a estar com o irmão em alegria, lembrando as coisas boas, vivendo bem. E ele foi se despedindo de uma forma tranquila. Então, mesmo na despedida, já não era um caso de cura, eram cuidados paliativos, a espiritualidade, ela ajuda a viver, a fazer essa passagem.
3: Acredito que ela pode deixar menos sofrimento, né? Na questão tanto da família quanto do próprio paciente. E isso é muito bacana de trazer, né? Porque várias culturas acabam vendo de formas diferentes, principalmente quando se tange a morte, né? Porque é difícil você trazer alegria no momento de partida, mas muitas culturas acabam realmente cultivando alegria pela vivência, né? Um vô de 90 anos, bah, que alegria foi ele conseguir chegar nos 90 anos, né? A gente poder viver com essa pessoa nos 90 anos. Até quando a gente vai falar no dia de finados, né? Se a gente pega, por exemplo, o México, eles fazem festas, né? Dentro do dia de los muertos, né? Dia dos mortos, né? Porque eles têm uma espiritualidade na questão que eles têm que comemorar ter vivido com aquela pessoa. Como que o senhor vê isso? Acho que também é uma forma de viver a espiritualidade.
4: Isso, porque a espiritualidade sempre remete ao transcendente, né? A medicina vai olhar, bom, aqui a finitude humana, né, e as suas dificuldades, enfim. E a espiritualidade, ela remete para algo a mais, para o transcendente. Então, para um paciente, né, que está com um diagnóstico difícil, né, seja um diagnóstico de câncer ou seja qual diagnóstico aí, né, a medicina vai oferecer, tem esses tratamentos, tal, tal, e assim por diante. E a pessoa que tem fé, que tem espiritualidade, ela transcende, né? Não, mas eu acredito que com esse tratamento, né, com esses medicamentos e com a minha fé, eu vou curar. Eu vou conseguir curar. Se vai curar ou não é outra questão. O caminho, ele é importante. Né? A travessia, ela é importante. Então, assim, claro que a gente gostaria que todos ficassem curados. O senhor, como médico, também, né? Gostaria que todos os pacientes ficassem curados, vivessem, né, 100 e poucos anos. Mas a pessoa merece fazer uma caminhada, uma jornada bonita, com fé, com esperança, tudo aquilo que é humano, né? Vivendo bem, seja os poucos dias que tem ou muitos dias, ou seja, todo o período de tratamento. Então, essas dimensões, a espiritualidade ajuda muito, porque ela tem essa dimensão do transcendente, além do que a medicina traz.
3: A gente pode fazer uma divisão dentro da espiritualidade, então, Frei. A gente divide geralmente em três na divisão clássica. O senhor poderia nos explicar um pouquinho de como funciona?
4: Isso, nós temos três dimensões que dá para entender a espiritualidade. Uma é a mística, né? E aí nós temos grandes místicos, sejam místicos... todas as religiões têm grandes místicos. A religião cristã, né? O budismo tem grandes místicos que nos ensinam, né? Enfim, judeus, todas as religiões têm grandes místicos. Então, essa dimensão mística é uma dimensão de união com o divino, com o transcendente, né? Por exemplo, se nós olharmos para a história da humanidade, Gandhi não é cristão, é um grande místico. Como é que ele enfrentava com calma, com paciência, as dificuldades e assim por diante? Como ele nos ensina, né? Nós temos também tantos santos na Igreja Católica que dão essa dimensão mística, tá? Então, uma imagem que eu gosto muito, que os místicos usam também para a espiritualidade, é assim, ó. É como um peixe no mar. Então,

0: não sentia a presença de Deus, tá? Então, às vezes a gente vai numa oração, numa missa, enfim, né? Você com a sua religião vai lá no momento de oração, bah, eu saí daqui assim, parece que Deus estava tão presente, tão próximo. E essa santa disse que passou por vários anos que não sentia a presença de Deus. E era como, doutor, os poços antigos, a gente jogar o balde no poço. Ela dizia assim, cada vez que eu rezava era como jogar o balde para tirar água, aqueles poços antigos. E eu puxava e o balde vazio. E eu jogava de novo, rezava e nada, e nada. Até que um dia veio água. Então a espiritualidade também tem essa dimensão da ausência do divino. Em alguns momentos a gente sente que o divino se distancia.
1: Que daí a gente pode fazer uma alusão ali na questão de aí, quando eu fiz um diagnóstico de uma doença grave. Daí você se sente abandonado, daí vem, por que Deus, né? Por que eu, né? Será que, foi uma pessoa boa que sempre ajudou e daí faz um diagnóstico, né? A gente sempre ouve essas, né? Aquela pessoa que participou da comunidade ou estava, né, geralmente vinculada à igreja, era uma pessoa que trabalhou em pastoral e do nada faz um diagnóstico, assim, de uma doença grave. E daí às vezes vem até o comentário, né? Das pessoas ou em torno, e às vezes acho que até o próprio paciente, né? Ah, Deus, você me abandonou, né? Eu fui uma pessoa tão ligada. Como é que é essa busca? Acho que o senhor deve encontrar bastante isso no dia a dia.
0: Sim, tem um livro, não vou lembrar exatamente todo, são cinco, seis pontos, mas enfim, o que eu lembrar eu digo aqui. Mas tem um livro que, não sei se o senhor teve contato, é que trabalha com pacientes terminais. Acho que é uma psicóloga, psiquiatra, psicóloga. A morte, um dia que vale a pena viver.
1: A da Ana Cláudia Arantes.
0: É, Arantes, muito bom. E ali ela coloca justamente quando tem um diagnóstico difícil. Primeira negação. Não, não, não tô doente, não tô doente, não tô doente. Depois, não lembro a ordem também, mas aí vem a revolta.
1: Isso.
0: Vem a revolta, né?
1: É,
0: Então,
1: tem a negação, a revolta, daí depois tem
0: barganha.
1: a barganha, daí tem a contemplação, que é aquela indiferença, né?
0: Isso.
1: E daí, por último, é a aceitação.
0: Aceitação.
1: Acho que, se eu não me engano, são as
0: É.
1: cinco fases
0: Cinco
1: do.
0: fases, é. E aí a barganha, né? Eu vou fazer uma novena se eu curar. Se eu me curar, eu vou, faço uma promessa, né? Faz parte, nós somos humanos. Isso vale para o Frei Laércio, que é padre, que tem uma caminhada espiritual, vale para o Dr. Jefferson, quando bater também um diagnóstico, né? Vale, no, porque nós somos pessoas humanas. E aqui é interessante a gente se dar conta. Nós somos pessoas humanas, né, com uma dimensão espiritual. Então, em algum momento também, a gente também passa por essas fases aí.
1: Até a questão desse ponto que o senhor já. Eu sou o Frei Laércio, né? Eu também vivo isso, eu sou de carne e osso. É uma das coisas também de que a gente acaba encontrando. Até o senhor falou em uma das suas missas, né? E até acho que foi uma das entrevistas, alguns dias atrás, sobre o quanto os freis, os padres têm sofrido com depressão, né? Que tem sido um dos pontos, né? E se vê que a ligação ali entre a espiritualidade, talvez vocês também convivem com isso, porque o sofrimento psíquico, né? De talvez viver diariamente com o sofrimento dos outros também gera um sofrimento, porque tanto na medicina também a gente vê que médicos, enfermeiros que estão geralmente na linha de frente acabam tendo burnout por estar sobrecarregado. Como o senhor vê isso na espiritualidade?
0: É por isso que tão oportuno nesse tema. Só a espiritualidade não salva a pessoa, não no sentido religioso, né, de salvação religiosa, de ir para o céu e assim por diante, mas não salva enquanto pessoa. A pessoa não consegue viver só com a dimensão da espiritualidade. Também só a dimensão da medicina, do cuidado do corpo, também não. Então, ele é integral. Então, né, nós como religiosos, claro, a gente tem uma vida de oração, né, sacramental e assim por diante, tal, mas mesmo assim somos pessoas, né? Batem as tristezas, tem as questões físicas, tem as questões psíquicas, tudo isso é normal. E a gente tem que aceitar essas limitações. E isso é tão bonito quando a gente se aceita como humano. E aqui talvez esteja uma das dimensões da espiritualidade mais bonita, Dr. Jefferson. Se aceitar como pessoa humana, limitada.

0: Né? E a espiritualidade vai olhar. Eu tenho um corpo limitado, eu tenho uma mente limitada, então que pode vir uma doença psiquiátrica, pode ter algum diagnóstico. E eu tenho também nessa dimensão da espiritualidade limitada.
1: Essa seria a segunda dimensão. A
0: Isso.
1: primeira seria a mística.
0: A mística. A primeira, essa mística, essa, né, essa união com Deus e assim por diante. E a segunda dimensão é a ascese, que nós chamamos. Então, a primeira dimensão mística, e tem os grandes místicos que nos ajudam, e tem a ascética, essa dimensão ascética. Ou seja, ascese quer dizer essa subida, né? Então, nós, enquanto pessoas humanas, primeiro a gente se dá conta. Eu sou uma pessoa humana, limitada. Tá? Mas também não aceito só isso. A espiritualidade me ajuda a ser melhor, ascese, ascender, estar mais próximos de Deus. Na espiritualidade cristã, daí outras espiritualidades vão trabalhar de outra forma. A espiritualidade cristã, então, vai trabalhar que eu tenho que me conformar com Cristo, ser mais parecido com Cristo. A espiritualidade budista, eu não conheço muito, mas é do esvaziamento. Esvaziamento dos sentimentos, esvaziamento dos sentidos, né? Então a pessoa faz a contemplação e esvazia, né? Faz contemplações, né, no budismo. Estou falando aqui, daqui a pouco alguém pode me corrigir, porque eu não conheço muito, conheço a partir de leituras, né? Mas vejam só como são espiritualidades como trabalho, que é também na dimensão da ascese. Eu me esvazio, tiro sentimentos, raiva, até controla a minha respiração de novo. Também o budismo passa pela respiração para me elevar, para ser uma pessoa diferente, para ser
1: É,
0: uma pessoa
1: evoluir
0: melhor.
1: espiritualmente, evoluir meu espírito, né? Às vezes.
0: Evoluir. É. Então, enquanto eu tenho essa união com o divino, essa dimensão mística para lidar com as situações, mas eu também procuro evoluir enquanto pessoa. E isso qualquer religião. Por isso que a espiritualidade dela perpassa, né? Ela perpassa todas as religiões. E cada religião tem o seu jeito, né? Seja as religiões afros têm um jeito de espiritualidade, né? O budismo, o judaísmo, o cristianismo, né? Vamos pegar as maiores, mas enfim, tem uma infinidade também de religiões. Aí tem as igrejas, dentro da religião cristã tem as subdivisões, né? Mas enfim, tem seus toques especiais.
1: Especiais. E daí entramos na terceira dimensão, que daí seria
0: A
1: a
0: prática.
1: prática.
0: Então, se tem essa dimensão mística da espiritualidade, dessa união com o divino, da forma que a pessoa compreende o divino. Um cristão vai compreender o divino de uma forma, né? De outra religião vai compreender o divino de outra forma. Tem essa dimensão ascética. Bom, eu tenho que ser melhor, né? Eu me elevar, me parecer mais com o divino, né? E tem essa dimensão prática. Tem que incidir na vida prática. Então, se eu tenho uma espiritualidade cristã, bom, eu olho o mundo como criação de Deus. Então, o Jefferson, na espiritualidade cristã, o Dr. Jefferson é um irmão. E eu tenho que tratar como um irmão. Aí eu posso tratar como um irmão, como Caim e Abel, que um mata o outro, que é o fratricídio. Que não é o que nós esperamos, ou olhar como Jesus olhou para as pessoas, né, de irmãos, ensinou também nessa dimensão da fraternidade. Ah, mas independente, né, independente de cor, de credo, de sexualidade, de, né, questões políticas, é um irmão.
1: Amar o outro como eu mesmo me amo.
0: Exato. Então é uma questão prática. A espiritualidade não é só para consumo próprio. Se é só para consumo próprio, vai ficar só na dimensão mística e ascética. Eu vou ser melhor. Daí uma forma mais platônica, tá? Que tem também. O Platão, então, ele trabalhava que nós tínhamos que extrair o bem. Então, eu vou extrair o que o Dr. Jefferson tem de bem, eu vou extrair, mas eu vou usar o Dr. Jefferson para mim me elevar. Para mim, então, estar em contato com o sumo bem, que é o divino. Essa é na espiritualidade, numa dimensão platônica. Não. Espiritualidade cristã e das demais religiões, eu não uso a pessoa, eu olho a pessoa como um irmão. Olha a natureza também. Na espiritualidade cristã, que é o que eu mais conheço, a natureza é criada por Deus. Dr. Jefferson, se a gente faz uma obra de arte, não sei se o senhor é artista, não gosta?
1: Só de contemplar, não. Ainda como artista, eu sou um bom médico, acho, né? Espero, né?
0: Não gosta de pintar?
1: Eu gosto de escrever.
0: De escrever.
1: Mas as artes de pintura, sim, eu gosto, mas não é a... Não é para exposição, né? Só para rascunho.
0: Só para rascunho. E poesia? Não.
1: Não. Não, eu gosto de escrita mesmo.
0: Escrita.
1: História, mas... né?
0: Tá,
1: contos.
0: Tá.
1: Até escrevi um livro agora. Estou pensando em fazer um lançamento, né? Que é A Arte de Partir. Eu falo sobre reflexões e sobre finitude de vida, né? Que é até por isso que é importante essa temática, né? Porque por mais que as pessoas entendam que não é bonito morrer, mas eu acho que tem que ser uma arte.
0: Uhum.
1: Que é bem aquilo que o senhor falou. Não é porque é terminal que tem que ser ruim, que tem que ser sofrido, né? E eu acho que a espiritualidade, ela traz nisso, né? Porque por que que eu vou olhar o copo vazio, meio vazio, se ele está meio cheio? Vamos tentar olhar o lado mais positivo, porque qual é a mensagem que aquilo está acontecendo, né? Porque acho que tanto a medicina, né, quanto a religião, a espiritualidade, desculpa, a religião, qual seja ela, ela não vai curar sempre. Ela não vai conseguir dar uma resposta que a pessoa queira. Mas a gente tem como missão, acredito eu como médico e o senhor como padre, como frei, e assim como os outros sacerdotes de outras religiões, que é o conforto, né? Porque o conforto a gente pode dar, né? Seja com uma palavra amiga, seja com um conselho, seja com uma medicação para dor, seja eu conseguir dar uma alimentação de conforto, né? Aquela pessoa que ela não está nos últimos dias de vida e tem vontade de comer uma comida que ela não podia comer. O que vai mudar naqueles últimos momentos dela, comer ou não comer? Então vamos ser humanos, né? Vamos ter compaixão, vamos praticar a espiritualidade, entrar na terceira dimensão, né? O que eu gostaria que fizessem comigo quando eu estivesse naquele estágio, a empatia. Então eu acabo trazendo um pouco no livro. Então a minha arte hoje, o que eu gosto é escrever, mas pintura não foge. Ajudei um pouquinho nos tapetes ali dos Corpus Christi, mas foi no auxílio, no segundo plano, né?
0: Então assim, olha, essa obra que o senhor está preparando, né? Tem todo um carinho. O senhor produziu, é uma criação sua. Então, vamos pensar Deus. Toda a criação, os animais, o planeta, tudo, Deus fez com carinho. Como o senhor está preparando essa obra com tanto carinho, mas não só para consumo próprio. Você vai disponibilizar para outras pessoas. Então, a espiritualidade na prática é isso. Olhar essa criação que nós temos, olhar o mundo, os animais, as plantas, tudo, como obra de Deus e cuidar. Então, eu coloco a minha espiritualidade na prática, cuido dos irmãos, porque é um irmão na espiritualidade cristã. Na espiritualidade cristã, a natureza é criação de Deus, foi criada por Deus, então também eu cuido dela. Então, essa dimensão prática da espiritualidade, ela é fundamental.
1: Foi muito boa a conversa, Frei. Agradeço o convite, eu ter aceito o convite. Acho que é uma temática que a gente pode ficar horas conversando, né? Você começa a entrar nos temas e muito bacana. Obrigado mesmo por ter aceito, ter vindo aqui. Acho que as pessoas vão poder refletir muito hoje com o conteúdo da espiritualidade, não somente na parte de quando está vivendo uma doença, mas até nas nossas ações do dia a dia, né? A gente vive, às vezes, ataques, né? A gente vê muita... Tu pode ver um exemplo que eu dou nas redes sociais, é ver uma notícia boa, tem, sei lá, 50 curtidas e 5 comentários. Tu vê uma tragédia ou alguém falando e denegrindo outra pessoa, tem milhões de curtidas e milhões de visualizações. Então, eu acho que é nós refletir, né? O quanto isso está fazendo bem para nós, não só, tanto na espiritualidade como na medicina, porque também entra na questão da psicologia, na questão da psiquiatria. E então, acho que foi muito, muito proveitoso isso, né? O quanto eu estou me elevando, o quanto eu estou me conectando com o transcendental, mas o quanto eu estou praticando do que eu estou absorvendo no meu dia a dia. E para mim foi um enriquecimento ter conversado com o senhor.
0: Agradeço o convite, né? Um desafio. E façam exercícios de respiração nas suas orações, né? Espiritualidade é isso, respirar. Evita muitas coisas. Então, inspira, né? Põe para dentro as coisas boas e a espiritualidade passa por aí e joga para fora aquilo que é ruim. Então, faça exercício nas tuas orações, na contemplação com a natureza, vai ver como vai evoluir bastante na parte espiritual.
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3: 1:30, 20 graus. 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
1: Hora de ouvirmos aqui no programa a Kátia Valente com as informações relacionadas às tendências do tempo, do clima para as próximas horas aqui na região.
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2: Olá pessoal, vamos ter uma quarta-feira ainda com bastante umidade sobre o Rio Grande do Sul, tem bastante nebulosidade por aqui também e ainda com condições para pancadas de chuva. A frente fria ela já deve estar se deslocando entre Santa Catarina e indo em direção ao Paraná, então este sistema finalmente vai se deslocando e a chuva começa a perder intensidade pelo estado. A expectativa ao longo do dia de hoje ainda é de bastante nebulosidade, bastante umidade por aqui e volta e meia tem ainda pancadas de chuva. As temperaturas hoje oscilam entre 18 e 19 graus. Amanhã, quinta-feira, já vamos ter uma menor condição para chuva. A expectativa é de que se tenha maior variação de nebulosidade por aqui, tanto na quinta quanto na sexta-feira. Nós vamos ter, assim, bastante nuvens no céu, tem uma umidade ainda na atmosfera, mas a condição realmente é de que fique assim um tempo mais nublado predominando. As temperaturas também não vão diminuir muito. Esta massa de ar mais frio que entrou, ela não veio com intensidade forte. Ao longo desta quinta-feira, as mínimas pela manhã oscilam entre 11 e 12 graus e à tarde entre 17 e 18. E na sexta-feira, a mesma condição. Pela manhã, mínimas entre 10 e 12. À tarde já consegue subir um pouquinho mais. Os termômetros devem oscilar na faixa dos 20 graus. Com a previsão do tempo, Kátia Valente.
1: Valeu, Kátia. Muito obrigada, tá, pelas tuas informações. 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Agora 25 para as 2 da tarde. 20 graus no centro de Marau. 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
1: Chegando o momento do esporte, aqui da nossa programação, a gente traz assuntos esportivos sempre nesse horário, tem mais edição do quadro Na Torcida também, logo mais a partir das 3h30 da tarde, no Em Alta, e lá no Encontro Certo também a partir das 6h30 da tarde.
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1: Eduardo Serri, seja bem-vindo de volta aqui à nossa programação. Tu estava na móvel agora há pouco aqui no Ponto, agora já está aqui no estúdio para a gente falar de esportes. Boa tarde.
11: Boa tarde, Ana. E para quem nos escuta aí, é verdade. A gente vai falar hoje de uma novidade aqui em Marau, inclusive, né? É a primeira Copa das Escolinhas de Futsal. Quem vai falar um pouquinho pra gente sobre isso é o Alisson Machado, que é professor da Escolinha da MF, que é quem tá realizando esse campeonato. Alisson, bem-vindo à nossa programação.
12: Obrigado, boa tarde a todos.
1: Boa tarde.
12: É um prazer estar aqui falando com vocês, para quem tá ouvindo.
11: Vamos começar então falando sobre o que vai ser essa Copa, Alisson, como é que vai funcionar.
12: Tá, vamos lá. A gente bolou, esse tempo atrás, uma escolinha, uma copinha entre os projetos sociais da cidade. Os principais, pelo menos. Abrange bastante, abrange lá o bairro Fuga, abrange, tem a Vila Rigo, Frei Adelar, tem também a Santa Helena, Vila Fátima, que tem os projetos sociais da BESFA, da Fundação. Então a gente tentou fazer uma interação onde a gente pudesse juntar todos e bolar uma copinha. Como eles são muitas crianças de projeto social, para muitos é uma vivência extraordinária, para eles é a Copa do Mundo que a gente acabou de presenciar, para eles é isso aí. Então é bom para o desenvolvimento deles, para a interação deles, para eles conhecerem novos colegas, se estimularem a mais no esporte. Enfim, a gente tentou bolar junto com a MF algo que a gente conseguisse aproximá-los. E quanto menos criança na rua, mais no esporte, acho que favorece a todos, né?
11: Com certeza. Tu falou então que tem muitos lugares que abrange, né? Tu consegue falar pra gente aí quais são então os times que vão disputar essa Copa?
12: Tá. Tem o projeto social da Fundação, do Fuga, lá embaixo, no bairro do Fuga lá. Tem a BESFA da unidade da Santa Helena, vai estar participando também. A BESFA da unidade da Fátima também. E a da MF, que é o projeto social da Rigo, da MF, que a gente tem há anos lá já. E o projeto social da MF também lá da Frei Adelar. Então é bastante áreas que vai abranger. E a gente vai ter nosso grande parceiro também participando com crianças, que é o CT Zaparoli, que está sempre ajudando a MF, a gente está sempre se ajudando, sempre em busca de melhorar as condições para as crianças, né? Então vai ser bem bacana, bem bacana.
1: Alisson, tu falou que para essa criançada vai ser a Copa do Mundo, né? Então conta pra gente como que vai ser a dinâmica da competição. Como que vocês organizaram, então, toda essa parte dos jogos? Como que tudo vai acontecer?
12: Bom, a gente vai fazer uma copinha. Vai ser uma fase de todos contra todos. Depois ali vai ter um mata-mata. Uhum. E vamos ver quem vai ser o campeão. A gente vai ter premiação bem bacana. A gente vai ter medalha, a gente vai ter troféu pro campeão. Outro ponto bem bacana também, que vai ter lanche, vai ter um refri para eles, vai ter um cachorro-quente, um sanduíche, vai ter lá um lanche para eles. E um bom ponto é que é tudo tudo de graça para eles. Eles não vão ter custo algum. Somente mesmo o deslocamento que é ir até o ginásio. De resto, o MF vai tá apoiando em tudo. Então, é outra coisa para eles, é bom também, né? É projeto social, eles não gastam nem para fazer, né? Então, tipo, é uma oportunidade muito boa para eles.
11: Alisson, e são crianças de qual idade, importante falar, e também quantas são, mais ou menos ao todo, juntando esses times aí que vão participar?
12: Juntando ao todo, tem aproximadamente quase 100 crianças que abrange. Vai ter entre 10 a 14 anos, a gente vai dar uma mesclada ali, 10 a 14, e é o primeiro que a gente vai fazer. A ideia vai ser a primeira vez que vamos botar em prática. Então, se Deus quiser, vai dar tudo certo. As próximas a gente vai mesclando a idade. Tipo, faz de 6 a 10, uhum. Depois de 14 a 15, a 16. A gente vai trabalhando a ideia, vai amadurecendo, vamos fazer acontecer.
1: E de onde que veio essa ideia de fazer a copinha?
12: Vou ser bem sincero, né? Como eu sou professor de ambos projetos sociais, uhum. Tanto Fuga, tanto Abespa, tanto MF, e em parceria com o Bruno, que foi colega de vocês aqui,
1: sim.
12: A gente tentou, e mais toda a comissão ali da MF, que estão sempre dando suporte pra gente, eu pensei, caramba, por que não juntar todos e fazer um negócio legal, né? Bacana pra eles. Daí surgiu, foi numa aula, tava conversando com eles ali, a gente tava dando ideia de como melhorar o projeto, como fazer vir mais crianças pro projeto, a gente sempre em busca de fazer crescer, né?
1: Uhum.
12: De ter mais criança e tudo. E daí a gente bolou ali, numa conversa, foi bem, bem espontâneo, a gente, pô, por que não vamos fazer um campeonatinho todo mundo junto?
1: Às vezes são assim que surgem as melhores ideias,
12: exatamente,
1: né?
12: Exatamente.
11: E Alisson, tu falou então que tu dá aula para vários dos projetos, né? Como é que tá a expectativa deles e também os treinos deles, né? A preparação, mas principalmente a expectativa, o que eles falam, assim, entre si?
12: Não, pra vocês terem noção, eles têm o meu número de telefone. Eles me chamam 10 da noite pedindo informação, pedindo, o senhor tá certo. Daí, como eles estão de férias essa semana e a próxima,
1: uhum.
12: A gente tá fazendo uns treinos, tipo, por conta, né? Então, daí segunda-feira tinha treino, dá um exemplo da Santa Helena ali, eles estavam tudo ansiosos. Cheguei lá pra treinar, tudo ansioso. Eles, pra eles é um... É algo... É bom tu ver, tu proporcionar isso pra eles e ver que vale a pena. Tudo depois do agradecimento vem deles mostrar que estão felizes, que é o que eles gostam, então é gratificante.
11: Pois é, e acho que tu pode aproveitar para falar um pouquinho sobre os projetos, Alisson, já que tu... Pode focar, tá, o Alisson veio aqui, eu chamei ele pela MF, né, mas tu integra vários. Para quem nos escuta agora, tem interesse em participar, tem um filho, tem um sobrinho, tem um irmão que quer participar, como é que faz?
12: O projeto social da MF, ele é bem completo. A gente tenta ter um núcleo em cada canto da cidade, vamos dizer assim. A gente tem o núcleo da Rigo, as aulas acontecem nas quartas e sexta-feiras. De manhã na Rigo é às 10 da manhã, e de tarde, na quarta-feira, é às 4 da tarde, e na sexta é às 3 da tarde, porque a gente divide com as senhoras do lazer e conveniência lá.
1: Uhum.
12: Daí, mas qualquer informação é só chamar a página da IMF que a gente passa todas as informações. A gente atende criança de 8 a 15 a 16 anos. E no Frei Adelar a mesma coisa, a gente tem aulas lá no ginásio da escola, da Darwin Marozin, na quarta e na sexta também. Na quarta é às 11 da manhã e na sexta à 1 da tarde. É totalmente gratuito, eles não pagam nada, eles ganham uniforme, a gente faz interação como essas, a gente faz mais interação, tipo, presente para eles, lanche, essas coisas. A gente sempre tá procurando fazer algo para fazer eles participar, assim, interagir lá.
1: Alisson, tu sabe que não é nenhum nem outro, mas são vários exemplos de atletas de alto rendimento em vários esportes que saem, né, dos projetos sociais.
12: Exatamente. Tem muitos, a gente às vezes faz a interação dos atletas e falar com eles, que eles gostam bastante também, para eles saber como é a vivência. Tem muito atleta da MF hoje que jogou fora do Brasil, então jogou na Europa, e para eles, uhum. Isso é extraordinário. Então, eles amam escutar eles falar. E muitos dos atletas que vão lá falar com eles comentam: eu vim de um projeto social. Então, para eles é inspirador. Eles, claro. Pô, então eu posso jogar fora do Brasil também. Então, isso motiva eles.
11: Com certeza. Alisson, agora acho que o mais importante, né? Dia, local, horário e entrada gratuita para quem quiser ir lá acompanhar o filho, o sobrinho, ou só ver essa galerinha jogando.
12: Certo. Vai ser sábado agora. Começa em torno da partida das 7h30, 8h da manhã, a gente já vai estar lá organizando lá pra gente começar. Vai ser no Colégio Taborim, Agradecer também aqui em especial que eles estão sempre ajudando nós no ginásio, sempre cedendo o ginásio para nós. Totalmente gratuito a entrada. Pode ir o pai, a mãe, todo mundo, a família toda ir assistir, que para eles é... Quanto mais apoio eles tiverem lá, melhor é para eles.
1: A gente tem batido nessa tecla nesses últimos dias de falar, né, Dudu, do como é importante os pais, os familiares irem assistir os seus filhos, às vezes nos treinos, mas quando acontecem essas competições, é um incentivo, é o estar junto, é ter a família do lado. A gente tem batido muito nessa tecla nesses últimos dias falando sobre isso aqui, Alisson.
12: Exatamente, o apoio para eles é fundamental, né? Vou te dar um exemplo aqui, no último treino da MF que a gente teve do processo social, o menino veio falar para mim, professor, já, se eu fizer gol, já combinei uma comemoração com a minha mãe.
1: Então, é sensacional, né? Meu Deus.
12: Então, o apoio é muito importante. Quem quiser ir também, pode ir, que não é, quer ir lá assistir, é bem legal, os jogos são bem legais, tem uma criançada bem boa de bola lá. Quer levar lanche, pode levar, bem tranquilo. Bem...
11: Muito legal, tomara que o tempo colabore, né? E a gente espera, tava falando aqui em off, sobre o tempo, né, Ana e Alisson? A gente espera que melhore e que a gente tenha um sábado bem bonito pra ir lá curtir. Alisson, te agradecer pela tua presença aqui, pela tua disponibilidade, desejar um bom evento pra vocês lá.
12: Muito obrigado, obrigado pela oportunidade, pelo espaço aqui. Muito obrigado. Espero todos lá sábado. Que seja um evento muito bom para nós, para criançada principalmente. Abraço.
11: E eu só vou lembrar, Ana, quem nos escuta, que amanhã tem a MF também. A MF contra Ibira, né, Gaúchão de Futsal, 8 horas da noite, no ginásio do Taborim. Ingressos vão ser à venda lá na hora.
1: Jogão de bola, né?
12: Jogão. Amanhã é jogão.
1: Obrigada, Alisson. Um abraço para ti, tudo de bom. Conta sempre conosco, tá?
12: Muito obrigado.
1: Dudu, abração, até mais.
11: Abração, Ana, até mais. E até mais pro pessoal que nos escuta também.
1: O Vini Gaies, que também está conosco, a gente começa a falar de dupla Grenal agora, né? Vini, acabou a Copa do Mundo, a gente quer saber o que precisa aí também, né? Para Grêmio e Inter chegarem bem nessa reta final do Brasileirão. Bem-vindo.
13: Alô, você ligado na programação da tua Rádio Alvorada, uma excelente quarta-feira para você. Vamos trazendo os esportes aqui na sua programação. Quarta-feira chuvosa, antes de qualquer coisa, você que está em Marau e região, se cuide. Se não precisar sair de casa por conta dessa chuva, fique em casa, se proteja, porque não dá para brincar com esse tempo. Dito isso, quarta-feira de Internacional em campo, voltando ao Campeonato Brasileiro, 52 dias depois da pausa para a Copa do Mundo, mais de um mês, fica uma sensação de que faz muito tempo que a gente viu o Inter em campo. E nesse período, muita coisa aconteceu dentro e fora das quatro linhas, desde o dia 31 de maio, que foi o último dia que o Inter entrou em campo. Desde então, o Inter mudou a sua preparação de goleiros, saiu o Rogério Maia, e no começo do mês de junho, foi confirmada a venda do Borré para o River Plate, que não faz mais parte do elenco do Inter. A diretoria seguiu se movimentando para buscar alternativas, mesmo com a crise financeira que a gente já conhece do Inter. O Colorado anunciou Maripán no primeiro dia do mês como seu reforço e agora, nessa semana, anunciou seu segundo reforço, o goleiro Matheus Cunha, que deve brigar pela titularidade com o Antony e com o Rocher, que a gente conhece. Saiu antes da Copa com uma lesão, jogou pelo Uruguai e quando voltou machucado. Então, Rocher não deveria mais fazer parte do elenco do Inter, porque simplesmente parece não respeitar a instituição internacional. Feito esse desabafo sobre o Borré, o Inter tem compromisso no dia de hoje contra o Cruzeiro, um jogo bastante complicado. Os dois times estão numa zona desconfortável da tabela, mas o Cruzeiro tem um excelente time, tem boas peças, então não vai ser fácil para o Colorado nesse reencontro com o seu torcedor depois dessa pausa. A partida então é válida pela 19ª rodada do Campeonato Brasileiro. O Inter está na 14ª colocação, 21 pontos, um a mais apenas que o Vasco, que é o primeiro time dentro da zona de rebaixamento. Já o Cruzeiro é o 13º com 24 pontos. A gente falou do Matheus Cunha, não poderá ser aproveitado, porque ele é do Cruzeiro, está apenas cedido para o Inter. Rocher e Antony vão brigar por essa vaga. Na minha opinião, tem que ser o Antony. O Rocher não pode mais sequer vestir a camisa do Internacional por tamanha falta de respeito. Um provável Inter que vai enfrentar o Cruzeiro tem, então, Antony no gol,
14: Bruno Gomes, Mercado, Vitor Gabriel e Matheus Bahia na linha de quatro. No meio-campo, Vijagra, Paulinho, Bernabé e Alex. E na frente, Carboneiro e Alejandro. Esse deve ser o time que vai enfrentar o Cruzeiro no Estádio Beira-Rio a partir das 9h30. Já o Grêmio não entra em campo nesse meio de semana pelo Campeonato Brasileiro, e sim pela Sul-Americana, mas isso só na quinta-feira. A gente vai falar bastante sobre esse jogo amanhã, mas o Grêmio tem desfalque confirmado do seu treinador. Luiz Castro não vai viajar para a Bolívia. O Grêmio informou que a ausência do técnico é por uma questão de saúde, já que ele passou por duas intervenções para um tratamento de episódios de pneumotórax. Por isso, ele vai ser substituído na viagem pelo seu auxiliar, Vitor Severino. A gente lembra, esse jogo do Grêmio acontece contra o Bolívar em La Paz, com altitude de 3.600 metros, o que é contraindicado, nesse caso, para o técnico gremista. A gente vai ver, acompanhar, se o Grêmio vai com os titulares ou se vai com alguma equipe mista. Matheus Nascimento, que foi uma das últimas contratações do Tricolor, pode estrear, está com seu nome no bid. Se eu sou técnico do Grêmio, se eu sou o presidente do Grêmio, eu mando o time misto para esse jogo, porque o Grêmio tem que focar simplesmente em fazer os 45 pontos, não ser rebaixado no Campeonato Brasileiro, e o resto que vier é lucro. E esse jogo lá na altitude, por si só, já seria complicado com titulares, com reservas deve ser mais ainda. O Grêmio tem que voltar vivo lá da Bolívia e decidir a vaga na arena para buscar essa classificação. Aos poucos a gente vai se reacostumando com a dupla Grenal aqui na nossa programação. Passada essa Copa do Mundo, a gente vai falar bastante de Grêmio Inter no decorrer do ano.
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1: Valeu, Vini, brigadão. Com o Na Torcida a gente fecha o programa de hoje. Obrigada pelo carinho da audiência de todos. A seguir, Notícias da Hora, e depois o Em Alta e o Te Aproxega com o Cassiano Tomasi, o Fifo. Às 6 horas eu volto para o Encontro Certo, o resumo do dia, e depois o Tua Noite será também por conta do Fifo no dia de hoje. Lembrando que parte da equipe da Tua Rádio Alvorada está em curso de formação lá em Garibaldi. Nós que estamos aqui hoje já participamos na primeira etapa, foi muito bom, muito proveitoso. E a segunda etapa no dia de hoje com parte da equipe da Tua Rádio Alvorada também lá em Garibaldi, recebendo esses conteúdos. Tá bom? Abraço, boa tarde. Paz e bem.
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6: 2 horas, notícias da hora. 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A Defesa Civil do Rio Grande do Sul emitiu um alerta de inundação para as bacias dos rios Taquari, Antas e Caí. O Centro de Monitoramento da Defesa Civil, o Aviso Hidrometeorológico, alerta para risco crítico de inundações em diversas regiões do estado. O aviso, que tem validade até as 23 horas e 59 minutos desta quinta-feira, dia 23, destaca que, embora o risco meteorológico seja considerado normal, a situação hidrológica é preocupante devido à tendência de elevação dos níveis de rios e arroios. Entre as cidades monitoradas com cenários de inundação detalhados estão Lajeado, Mussum e Roca Salles, Encantado, Taquari e Bom Retiro do Sul, Santa Teresa, Cruzeiro do Sul e Arroio do Meio. O governo Lula anuncia nesta quarta-feira, no Palácio do Planalto, uma nova linha de crédito para setores afetados pelo tarifaço dos Estados Unidos sobre produtos brasileiros, em vigor a partir desta quarta. Nos moldes do Programa Brasil Soberano, criado para ajudar setores no tarifaço de 2025, o governo vai divulgar uma nova linha de crédito com custos menores. Como contrapartida, o governo vai pedir a manutenção de pelo menos parte dos empregos das empresas que aderirem ao programa de crédito. Não coloque limites em seus sonhos, coloque fé. 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O governo do Canadá cancelou um evento de inauguração de uma ponte que liga o país aos Estados Unidos após o presidente Donald Trump anunciar uma tarifa de 50% sobre produtos canadenses. A informação foi divulgada pela Associated Press. A cerimônia entre os dois países estava prevista para esta sexta-feira e marcaria a inauguração da ponte internacional Good Hall, que conecta as cidades de Detroit, nos Estados Unidos, e Windsor, na província canadense de Ontário. De acordo com a Associated Press, Canadá e Estados Unidos haviam chegado a um acordo no início deste mês para realizar a cerimônia após atrasos provocados por divergências entre os dois governos. 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
2: Boa tarde, meu amigo, minha amiga, passe bem, vamos chegando, 2:06, 20 graus de temperatura, sem chuva, né? 22 de julho, 2026. Nossa convidada especial vai ficando por aí, que até às 4 tem música sertaneja de bandas e gaúchas também. Das 4 às 6 tem o Tapro Chega, das 6 às 7 tem o Encontro Certo. E vou dar uma notícia ruim pra vocês agora. Vou ficar das 7 às 9 também pra apresentar o Tua Noite, já que hoje os colegas estão lá em Garibaldi, né, no curso de formação. Então a gente vai se ajeitando por aqui, substituindo o colega Johnny Francio no programa Tua Noite. Vamos embora então? 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Ó, o musicão chegando por aqui, agradecendo a tua audiência, companhia e sintonia. Vamos de sertaneja e sertaneja da boa. Almir Sater, linda essa música, né? Tocando em frente. Faze bem. Boa tarde.

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1: 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Vamos saber então com a Cátia Valente como é que fica o tempo. Ainda está nublado aqui no município do Marau, mas pelo menos por hora sem chuva, né? Temperatura se mantendo aí nos 20 graus. Tem um ventinho de inverno, vamos ver o que ela tem a dizer.
2: Olá pessoal, vamos ter uma quarta-feira ainda com bastante umidade sobre o Rio Grande do Sul, tem bastante nebulosidade por aqui também e ainda com condições para pancadas de chuva. A frente fria ela já deve estar se deslocando entre Santa Catarina e indo em direção ao Paraná, então este sistema finalmente vai se deslocando e a chuva começa a perder intensidade pelo estado. A expectativa ao longo do dia de hoje ainda é de bastante nebulosidade, bastante umidade por aqui e volta e meia tem ainda pancadas de chuva. As temperaturas hoje oscilam entre 18 e 19 graus. Amanhã

0: Amanhã, quinta-feira, já vamos ter uma menor condição para chuva. A expectativa é de que se tenha maior variação de nebulosidade por aqui, tanto na quinta quanto na sexta-feira. Nós vamos ter, assim, bastante nuvens no céu, tem uma umidade ainda na atmosfera, mas a condição realmente é de que fique, assim, um tempo mais nublado predominando. As temperaturas também não vão diminuir muito. Esta massa de ar mais frio que entrou, ela não veio com intensidade forte. Ao longo desta quinta-feira, as mínimas pela manhã oscilam entre 11 e 12 graus e à tarde entre 17 e 18. E na sexta-feira, a mesma condição. Pela manhã, mínimas entre 10 e 12. À tarde, já consegue subir um pouquinho mais. Os termômetros devem oscilar na faixa dos 20 graus. Com a previsão do tempo, Kátia Valente.
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2: Participação de luto. A funerária marauense, juntamente com a esposa Geuci, o filho Janderson, a nora Amanda, a enteada Bianca, genro Jean, mãe Terezinha, neto José Vicente e demais familiares, comunicam o falecimento de Osmair dos Santos, mais conhecido por Naná, ocorrido ontem aos 53 anos. O corpo está sendo velado na Capela B do Cemitério Municipal de Marau e logo após será transladado para a comunidade de Arroio Bertolina, Nicolau Vergueiro. A celebração de despedida será hoje às 15 horas, logo após sepultamento no cemitério da comunidade de Arroio Bertolina, Nicolau Vergueiro. Comunicamos o falecimento de Osmair dos Santos, mais conhecido por Naná, ocorrido ontem aos 53 anos.
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2: 20 graus.
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7: Vamos seguindo então, 2h26 agora, 20 graus de temperatura. Tem o quadro em alta nada, é o Made in Brasil, né? No programa Em Alta.
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7: E aí, ó, Girassol Acústico com Cidade Negra, boa tarde. Depois tem E Aí com Gustavo Lima e Mato Grosso e Matias.

0: Tá aí, Girassol Acústico com Cidade Negra no meio do Brasil, que já já tem mais, hein? Já já tem mais, 12:30 da tarde, 20 graus de temperatura, Grupo Dalmagos, a magia da música ao vivo, vai estar dia 25 de julho no jantar do Colônia Motorista em Marau, 8 de agosto no jantar do Hospital de Nova Bassano, 15 de agosto lá no bairro Santa Helena, 22 de agosto Santa Terezinha, Santo Antônio do Palma, lá na Canhada, 29 de agosto jantar no bairro Borges de Medeiros em Marau. 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E aí, Gustavo Lima em Mato Grosso e Matias, na segunda parte do Made in Brasil. Boa tarde. 28 faltando para as 3, 20 graus de temperatura.
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1: Doce Pecado chegando para cantar Lágrimas sobre a Mesa. Vamos embora então, 24 agora, faltando para as 3, 20 graus de temperatura. Passe bem.

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2: 20 graus.
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0: Vamos botar pra cantar no quadro Te Aproxega, Elton Saldanha, Maninha. Vamos lá, 15 faltando para as 3, 20 graus de temperatura, 22 de julho de 2026. Fazer bem pra... Olha o sol aparecendo entre nuvens aqui no município do Marau, que maravilha.
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1: 22 de julho. Dia do cantor lírico, Dia Internacional do Trabalhador Doméstico, Dia do Cientista Social, Dia da Fruta Manga e Dia Mundial do Cérebro. Os aniversariantes do dia? A atriz e cantora norte-americana Selena Gomez.

0: e o ator norte-americano Danny Glover, conhecido por suas atuações em vários filmes de ação. Os fatos do dia. Em 1894, aconteceu a primeira corrida de automóveis da história na França, em um percurso de 126 quilômetros e uma velocidade média de 20 quilômetros horários. 1935.
1: Boa noite. Em Brasília, 19 horas.
0: Getúlio Vargas cria o programa A Hora do Brasil, transmitido obrigatoriamente para todo o país, e mais tarde mudou o nome para A Voz do Brasil, 1995. Nasceu a cantora e compositora Marília Mendonça. No dia 5 de novembro de 2021, o avião em que a cantora viajava caiu na zona rural de Piedade de Caratinga, cidade vizinha a Caratinga, Minas Gerais, após atingir um cabo de uma torre de distribuição de energia elétrica. Quando morreu, Marília Mendonça tinha 26 anos.

0: Em 2005, o brasileiro Jean Charles de Menezes foi morto no interior do metrô de Londres por integrantes da Scotland Yard. O fato causou comoção e repercussão mundial. Em 2006, morreu aos 71 anos o ator italiano naturalizado brasileiro Gianfrancesco Guarnieri. E em 2013, na primeira viagem internacional como chefe da Igreja Católica, o Papa Francisco desembarcou no Brasil. Em uma semana, Jorge Mário Bergoglio reuniu milhões de pessoas no Rio de Janeiro e em Aparecida durante a Jornada Mundial da Juventude. Mário Vivan para a tua rádio.
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2: Tá aí, obrigado, Mário Vivan, que tive o prazer de conversar pessoalmente, né? No dia que nós fomos no encontro de formação lá em Garibaldi. Nosso amigo aí de vários anos já. Hoje na história. Programeta que a gente roda todo dia aqui para saber os acontecimentos, os fatos que marcaram, né? Aí em 1935, início da Hora do Brasil, que agora é a Voz do Brasil e continua no ar. Hoje também é o dia do aniversário da Marília Mendonça e por aí afora. 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Passe bem. Passe bem. Vem aí as notícias da hora. Depois eu volto para mais. Uma hora de Em Alta. Não saia daí. Até mais.

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4: Três horas, notícias da hora. 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O Tribunal do Júri da Comarca de Caxias do Sul condenou nesta terça-feira um homem a 26 anos de reclusão em regime fechado pelo homicídio da mulher de 80 anos com quem mantinha um relacionamento amoroso e pelo crime de furto. O crime ocorreu em 19 de dezembro de 2023 na residência da vítima no bairro Pioneiro, em Caxias do Sul. Conforme a acusação, a mulher e o réu mantinham um relacionamento afetivo. O homem teria matado a idosa enquanto ela dormia, asfixiando-a com o travesseiro e, em seguida, subtraindo pertences da residência antes de deixar o local. As chuvas intensas desta semana já deixam pelo menos 10 mil consumidores sem energia elétrica no Rio Grande do Sul. Os dados são dos mapas de fornecimento das duas principais concessionárias do estado, a CPFL Energia, por meio da RGE, e a CE Equatorial. Na área de concessão da RGE, às 2 horas da tarde, 6.165 clientes estavam com o fornecimento interrompido em razão de 138 ocorrências ativas. Desse total, cerca de 80% são classificadas como emergenciais. Os danos atingem 72 municípios da área de cobertura da distribuidora. Na área atendida pela CE Equatorial, a atualização das 14 horas apontava 7.021 clientes sem energia elétrica. Ao todo, eram 796 pontos de interrupção no serviço. Quem cultiva gratidão é capaz de realizar sonhos que parecem inalcançáveis. 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A onda de calor histórica que atingiu a França entre o fim de junho e o início de julho provocou pelo menos 5.764 mortes acima do esperado, segundo dados divulgados nesta quarta-feira pela Agência de Saúde Pública do país. O número representa um aumento de 36% na mortalidade em relação ao que seria esperado para o período sem temperaturas extremas. É o maior excesso de mortes registrado em uma onda de calor na França desde 2003, quando um episódio semelhante matou cerca de 15 mil pessoas e mudou a forma como o país se prepara para eventos climáticos extremos. Entre 17 de junho e 2 de julho, as regiões afetadas registraram 21.674 mortes por todas as causas. 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
4: Próxima edição, às 4 horas.
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17: Vamos indo então, 3 e 9, 20 graus de temperatura. Obrigado pela tua audiência, companhia e sintonia. Faz bem, faz bem. Vamos chegando para a segunda hora. 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Vamos relembrar então, né? Marília Mendonça, a imortal e sempre presente nas paradas de sucesso. Silmeira! 3 e 10 da tarde, 20 graus de temperatura. Obrigado pela tua audiência, companhia e sintonia. E mais uma hora de desfile do melhor da sertaneja, de bandas gaúchas,

0: Vamos lá então, temperatura batendo na marca dos 21 graus no oferecimento da Xlândia. 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Deixa eu mandar um abraço pro Lucas, pra todo o pessoal que tá ali acompanhando, né? É, mulherada da cozinha, estão deixando tudo preparadinho já pra noite, né? E, claro, que o rádio tá ligado aqui na tua rádio Alvorada. Alô, Neuza! Mandar um abraço pra Neuza Romani, pra todo o pessoal que tá por ali, né? Essa aqui é do tempo do nosso bloco lá do Vem Que Tem, né? Ó, o Grupo Carisma, Bela Senhorita!
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2: 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Bela Senhorita.

0: Ó, musicão aqui agora, depois do musicão desse, em Grupo Carisma, Bela Senhorita. Vamos lá, né? Tem agenda, vamos saber onde é que tem bailinho com a colega Rosana Costenaro. 3:25, 20 graus de temperatura.
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2: Eventos. Na quinta-feira, dia 23 de julho, em Vila Maria, acontece a segunda-feira do livro, no Salão Paroquial, a partir das 8 horas. Haverá apresentações teatrais, comercialização de livros e exposição de trabalhos de estudantes da cidade. No sábado, dia 27 de julho, no Flash Padel em Marau, acontece a primeira feijoada das padelistas, com torneio feminino durante o dia e à noite, feijoada e pagode. Rosana Costenaro para a tua Rádio Alvorada.

Vamos lá então, quero ver se eu cato aqui um trio Parada Dura pra matar a saudade, hein? Vamos lá, e achei aqui, ó, tá na corda. Trio Parada Dura, a blusa vermelha, 13, 26, 20 graus de temperatura, quase bem. Ó, o sol apareceu entre nuvens aí, já desapareceu de novo. Está encoberto aqui pelo município do Marau nessa tarde de quarta-feira.

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3: 20 graus. 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
1: Vamos indo então, 25 faltando para as 4, 20 graus de temperatura. Made in Brasil, tem mais que de abelha, hein? Quero te encontrar. Boa tarde.
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0: Aí, quero te encontrar, Acústico Kid de Abelha, né? Música que também fez sucesso aí na voz do Claudinho e Buchecha. 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
6: 20 graus. 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
1: Vamos indo então, agora 12, faltando para as 4, 20 graus de temperatura. Leonardo, temos demais, depois eu volto para fechar.

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2: Vini Gajewski chegando para falar de esportes. A Copa do Mundo já se encerrou, mas por aqui o esporte não para.
3: Alô, você ligado na programação da tua Rádio Alvorada, uma excelente quarta-feira para você. Vamos trazendo os esportes aqui na sua programação. Quarta-feira de Internacional em campo, voltando ao Campeonato Brasileiro, 52 dias depois da pausa para a Copa do Mundo, mais de um mês. Fica uma sensação de que faz muito tempo que a gente viu o Inter em campo e nesse período muita coisa aconteceu dentro e fora das quatro linhas, desde o dia 31 de maio, que foi o último dia que o Inter entrou em campo. Desde então, o Inter mudou a sua preparação de goleiros, saiu o Rogério Maia e no começo do mês de junho foi confirmada a venda do Borré para o River Plate, que não faz mais parte do elenco do Inter. A diretoria seguiu se movimentando para buscar alternativas, mesmo com a crise financeira que a gente já conhece do Inter. O Colorado anunciou Maripán no primeiro dia do mês como seu reforço e agora, nessa semana, anunciou seu segundo reforço, o goleiro Matheus Cunha, que deve brigar pela titularidade com o Antony e com o Rocher, que a gente conhece. Saiu antes da Copa com uma lesão, jogou pelo Uruguai e quando voltou, voltou machucado. Então, Rocher não deveria mais fazer parte do elenco do Inter, porque simplesmente parece não respeitar a instituição internacional. Feito esse desabafo sobre o Borré, o Inter tem compromisso no dia de hoje contra o Cruzeiro, um jogo bastante complicado. Os dois times estão numa zona desconfortável da tabela, mas o Cruzeiro tem um excelente time, tem boas peças, então não vai ser fácil para o Colorado nesse reencontro com o seu torcedor depois dessa pausa. A partida então é válida pela 19ª rodada do Campeonato Brasileiro. O Inter está na 14ª colocação, 21 pontos, um a mais apenas que o Vasco, que é o primeiro time dentro da zona de rebaixamento. Já o Cruzeiro é o 13º com 24 pontos. A gente falou do Matheus Cunha, não poderá ser aproveitado, porque ele é do Cruzeiro, está apenas cedido para o Inter. Rocher e Antony vão brigar por essa vaga. Na minha opinião, tem que ser o Antony. O Rocher não pode mais sequer vestir a camisa do Internacional por tamanha falta de respeito. Um provável Inter que vai enfrentar o Cruzeiro tem, então, Antony no gol,
4: Bruno Gomes, Mercado, Vitor Gabriel e Matheus Bahia na linha de quatro. No meio-campo, Vijagra, Paulinho, Bernabé e Alex. E na frente, Carboneiro e Alejandro. Esse deve ser o time que vai enfrentar o Cruzeiro no estádio Beira-Rio a partir das 9h30. Já o Grêmio não entra em campo nesse meio de semana pelo Campeonato Brasileiro e sim pela Sul-Americana, mas isso só na quinta-feira. A gente vai falar bastante sobre esse jogo amanhã, mas o Grêmio tem desfalque confirmado do seu treinador. Luiz Castro não vai viajar para a Bolívia. O Grêmio informou que a ausência do técnico é por uma questão de saúde, já que ele passou por duas intervenções para um tratamento de episódios de pneumotórax. Por isso, ele vai ser substituído na viagem pelo seu auxiliar, Vitor Severino. A gente lembra, esse jogo do Grêmio acontece contra o Bolívar em La Paz, com altitude de 3.600 metros, o que é contraindicado, nesse caso, para o técnico gremista. A gente vai ver, acompanhar, se o Grêmio vai com os titulares ou se vai com alguma equipe mista. Matheus Nascimento, que foi uma das últimas contratações do Tricolor, pode estrear, está com seu nome no bid. Se eu sou técnico do Grêmio, se eu sou o presidente do Grêmio, eu mando time misto para esse jogo, porque o Grêmio tem que focar simplesmente em fazer os 45 pontos, não ser rebaixado no Campeonato Brasileiro, e o resto que vier é lucro. E esse jogo lá na altitude, por si só, já seria complicado com titulares, com reservas deve ser mais ainda. O Grêmio tem que voltar vivo lá da Bolívia e decidir a vaga na Arena para buscar essa classificação. Aos poucos a gente vai se reacostumando com a dupla Grenal aqui na nossa programação. Passada essa Copa do Mundo, a gente vai falar bastante de Grêmio Inter no decorrer do ano.
2: Tá aí, muito obrigado, Vini Gajewski.
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2: 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Fechei com chave de ouro. Deixa eu mandar um abraço todo especial pro pessoal da linha Anitta Garibaldi, Vila Maria, dia 9 de agosto, bailão, ó. Os Mateadores no palco, mega baile. E Alberi, banda de menção, mas essa eu não perco por nada. Faz e vem, vem aí o programa Até a Pro Chega comigo mesmo.

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4: 4 horas, notícias da hora. Em Mussum, o final da manhã desta quarta foi de sentimentos mistos. O município, localizado na parte alta do Vale do Rio Taquari, está com suas atividades e comércio relativamente normais, mas um grupo de moradores da região mais baixa, junto ao rio, está apreensivo. Com excesso de chuva, o rio subiu até a marca de 19,20 metros, 1,20 metros acima da cota de inundação, fazendo sumir casas no meio da água e ainda desalojando famílias. 12 delas estão no ginásio de esportes do bairro Cidade Alta e outras 6 no CTG Vaquianos da Tradição. Há mais vagas, caso necessário, segundo a prefeitura. As aulas em 2 colégios municipais da cidade foram interrompidas para que os pais pudessem buscar os estudantes diante do temporal. Enquanto isso, o rio Taquari segue veloz morro abaixo, com a várzea quase chegando na IRS 130. A lei de reciprocidade não deve ser interpretada como uma medida retaliatória contra os Estados Unidos, mas como um instrumento para corrigir uma situação considerada injusta pelo governo brasileiro, afirmou o vice-presidente Geraldo Alckmin na terça-feira. Alckmin e o ministro do Desenvolvimento, Indústria, Comércio e Serviços, Márcio Elias Rosa, concederam entrevista após reunião com líderes empresariais de setores afetados pelas novas tarifas impostas pelo governo Donald Trump. Nos últimos dias, diversas associações empresariais manifestaram preocupação com possíveis medidas retaliatórias do Brasil. O vice-presidente destacou que a lei de reciprocidade foi aprovada por unanimidade pelo Congresso no ano passado e fornece ferramentas para oferecer uma resposta institucional, se necessário, respeitando os procedimentos legais, como consultas e audiências públicas. Não coloque limites em seus sonhos, coloque fé. 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O presidente dos Estados Unidos, Donald Trump, compareceu à cerimônia de repatriação dos corpos dos militares americanos mortos na guerra contra o Irã, na base aérea de Dover, nesta quarta-feira. Ao lado de seu secretário de guerra, Pat Hegseth, e das famílias dos mortos, Trump prestou continência ao acompanhar a saída dos caixões cobertos por bandeiras dos Estados Unidos do avião. A cerimônia, conhecida como transferência digna dos corpos, ocorre em meio à crescente frustração com a guerra entre os Estados Unidos e Israel contra o Irã, que já custou aos contribuintes americanos pelo menos 37 bilhões de dólares, resultou na morte de 18 militares americanos e feriu mais de 450 soldados. 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
4: Próxima edição, às 5 horas.
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Vamos embora então, chegando para o Té Prochega desse dia 22 de julho de 2026, 20 graus de temperatura. Não queria dar essa notícia, mas tá chovendo, fraco, mas tá chovendo aqui na região central do município de Marau. Faz bem para você, muito obrigado pela tua audiência, companhia e sintonia. A partir de agora, então, música gaúcha, informação e bom humor. 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Vamos embora então, gauchada. Abrindo, vamos lá, vamos botar mais uma dos mateadores aqui, ó. Os mateadores vão estar no dia 9 de agosto lá na linha Anitta Garibaldi, Vila Maria. Vai ser um mega baile. Barbaridade. Começa às 7, né, às 19 horas. Vai ser essa, eu não vou perder por nada, hein? Linha Anitta Garibaldi, Vila Maria. Dia 9 de agosto, né? Barbaridade, você é nosso convidado especial. Os mateadores e Alberi e Banda Dimensão. Ó, a dona do rancho pra abrir com chave de ouro. Aproxega, tchê.

0: Vamos indo então, 4:13 da tarde, 20 graus de temperatura. Mandar um abraço todo especial aí pro pessoal que está vindo, né? Tá vindo aí, tá voltando do Garibaldi, do encontro de formação. Obrigado aí pela audiência, companhia e sintonia. Nossos colegas acompanhando a programação. Que tal botar pra cantar o Grupo Rodeio pra vocês aí, ó? Iguaria Campeira. 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

Da Iguaria Campeira, ao vivo com o Grupo Rodeio. Está chovendo, né? Fraco, mas está chovendo nesse momento aqui no município do Marau. Temperatura estacionada aí na marca dos 20 graus. 4:11 da tarde de 22 de julho de 2026. Os nativos, Santo Chão. É, falando em chuva, né? Dentro do que já estava prometendo, né? E o que estava falando e antevendo também o serviço de meteorologia para hoje, quarta-feira. Algumas pancadas, mas de forma isolada, né? Não é previsão de muita chuva, é, por sorte.

0: Somos e os nativos, Santochão. 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De Carli Casa e Construção, seu amigo de construção. 4h23. 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
0: Vamos embora então, o tempo escurecendo, barbaridade. Vamos trazendo aqui Pago Dileto com os Monarcas para matar a saudade. 4:28 agora, 20 graus de temperatura.
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0: Vamos embora então, meu amigo, minha amiga. 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Ô, musicão aqui, ó. Os mirins, o que tem a rosa. Se aproxiga, tchê. 4h33.
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1: Vamos lá, que tem pedido musical pro meu amigo Evandro do Jardim do Solo, Osbertusti, Sangue de Gaúcho. Alô, Evandro, muito obrigado pela tua audiência, companhia e sintonia. Paz e bem, meu amigo, meu ouvinte aí, de todas as horas.

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2: Vamos lá então, agora 15, faltando para 5, 20 graus de temperatura. Está chovendo aqui pelo município de Marau nesse finalzinho de tarde. Vamos de música e música da boa chegando por aqui. Pro meu amigo Chico do táxi, que tá ali na estação rodoviária fazendo ponto, né? Levando, buscando os passageiros e nos dando aquela carona no rádio do táxi. Os mirins, é loucura do Chico.

0: Só musicão aí, né? Só musicão. Agora 13, faltando para 5, 19 graus de temperatura. Passe bem para você, tem porca véia chegando para cantar. A vaneira para três pandeiros. Alô, meu amigo Sinair Longo. Sempre, sempre, sempre acompanhando a nossa programação.
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Falei, vou repetir para você. 7 faltando para 5, 19 graus de temperatura. Grupo Querência chega para cantar o Baile do Candeeiro. Continua chovendo em Marau nesse final de tarde.

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5: 5 horas. 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Vamos às informações da central de conteúdo da tua rádio.
6: Em Marau, destaque para o início das atividades da Juventude Missionária da Paróquia Cristo Rei. Neste ano, o grupo vai desenvolver o seu trabalho junto à comunidade Nossa Senhora de Guadalupe, no bairro Guadalupe. Formada por 52 jovens de diferentes movimentos da paróquia, a iniciativa busca promover a integração entre os participantes e fortalecer os vínculos com a comunidade por meio de visitas às famílias, celebrações e ações de evangelização. Da tua rádio Alvorada de Marau, Ana Lúcia Giacomini.
7: As fortes chuvas que atingiram a região de Lagoa Vermelha causaram transtornos em mais 14 municípios da região. Conforme o sargento Yucatã Bosa Vieira, do 5º Batalhão de Bombeiros, as precipitações nas últimas horas chegaram a 200 milímetros. Entre os principais atendimentos, houve a remoção de uma árvore que bloqueou a BR-285 próximo da comunidade de Barretos, o resgate de uma senhora com dificuldade de locomoção que ficou com a sua casa alagada e o salvamento de 2 pessoas ilhadas em veículos arrastados pela correnteza, uma em Siríaco e outro na comunidade de Pisamilho, interior de Lagoa Vermelha. Com as informações da tua rádio Cacique de Lagoa Vermelha, Daniel Carvalho.
8: A Polícia Civil, por meio da Delegacia de Encantado, já trabalha com uma linha de investigação para o assassinato do presidente da Serfox, Diógenes Laste. Segundo a delegada de L. Calmo, o crime foi passional. Da tua Rádio Cristal de Soledade, João Gabriel Nunes.
9: Na região de Veranópolis, a Secretaria de Saúde de Vila Flores divulgou o cronograma do Grupo de Diabéticos 2026, um espaço de acompanhamento, orientação e promoção da saúde voltado às pessoas com diabetes do município. Os encontros serão realizados na primeira sexta-feira de cada mês, às 7:30 da manhã, na Unidade Básica de Saúde Helena da Rocha Ferreto, proporcionando momentos de orientação, troca de experiências e acompanhamento com a equipe de saúde. O cronograma terá o próximo encontro no dia 7 de agosto. Depois tem no dia 4 de setembro, 2 de outubro, 6 de novembro e 4 de dezembro. Da tua Rádio Veranense de Veranópolis, Mário Vivan.
10: Mais de 300 escoteiros representantes de 17 estados brasileiros participaram nesta terça-feira da terceira edição do Walking Tour São Pelegrino, promovido pelo Curta Caxias. A atividade integrou a programação oficial do 2º Mote Nacional Pioneiro Escoteiros do Brasil, realizado entre os dias 18 e 23 de julho em Caxias do Sul e demais municípios da Serra Gaúcha. Com o tema Explorar o Mundo, Ampliar Horizontes, o Mote Nacional reúne jovens.
11: Da tua Rádio São Francisco de Caxias do Sul, Clayton Camargo.
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1: Participação de luto. A funerária marauense, juntamente com a esposa Reni, filhos Barizete, Marilize, Marisa, Marivaldo, genros, nora, netos, bisnetos e demais familiares, comunicam o falecimento de Odilo Rodrigues da Silva, ocorrido hoje aos 85 anos. O corpo está sendo velado na Capela B do Cemitério Municipal de Marau. O velório será até às 14 horas do dia 23 de julho e logo após será trasladado para a comunidade de São Luís da Mortandade. A celebração de despedida será amanhã, às 15 horas e 30 minutos e logo após o sepultamento no cemitério da comunidade de São Luís da Mortandade. Comunicamos o falecimento de Odilo Rodrigues da Silva, ocorrido hoje aos 85 anos.
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1: Vamos chegando então para a segunda hora do Tapro. Chega agora 5:09, chovendo fraquinho aqui pelo município do Marau. Vai parar, né? 22 de julho de 2026, 18 graus, está baixando um pouquinho a temperatura. 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Música. 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Vamos lá então, música da boa chegando por aqui pra abrir a segunda hora do Tepro Chega. Alô, meu amigo João Pessim, lá na Progresso, ó. Abre o fole, tio Bilia, dona Delésia.

0: 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Kátia Valente, deu uma notícia boa. Como é que fica o tempo nas próximas horas? Agora aqui parou de chover.
1: Olá, pessoal. Vamos ter uma quarta-feira ainda com bastante umidade sobre o Rio Grande do Sul. Tem bastante nebulosidade por aqui também. E ainda com condições para pancadas de chuva. A frente fria ela já deve estar se deslocando entre Santa Catarina e indo em direção ao Paraná. Então, este sistema finalmente vai se deslocando e a chuva começa a perder intensidade pelo estado. A expectativa ao longo do dia de hoje ainda é de bastante nebulosidade, bastante umidade por aqui e volta e meia tem ainda pancadas de chuva. As temperaturas hoje oscilam entre 18 e 19 graus. Amanhã, quinta-feira, já vamos ter uma menor condição para chuva. A expectativa é de que se tenha maior variação de nebulosidade por aqui, tanto na quinta quanto na sexta-feira. Nós vamos ter, assim, bastante nuvens no céu, tem uma umidade ainda na atmosfera, mas a condição realmente é de que fique assim um tempo mais nublado predominando. As temperaturas também não vão diminuir muito. Esta massa de ar mais frio que entrou, ela não veio com intensidade forte. Ao longo desta quinta-feira, as mínimas pela manhã oscilam entre 11 e 12 graus e à tarde entre 17 e 18. E na sexta-feira, a mesma condição. Pela manhã, mínimas entre 10 e 12. À tarde já consegue subir um pouquinho mais. Os termômetros devem oscilar na faixa dos 20 graus. Com a previsão do tempo, Kátia Valente.
0: Tá aí, boas notícias então, a chuva passou, né? Vamos lá então, agora é só recuperar aí o que foi inundado. 5 e 18, 18 graus de temperatura, fácil não é, mas vamos seguindo, né?
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2: 5:21.
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1: Gauchada do meu pago, vamos chegar sem floreio. Vamos metendo o cavalo que começou o rodeio.

Ah, vamos embora então, todo mundo veio pro rodeio, Elton Saldanha. Ó, setembro tá chegando, hein? Pessoal já está organizando os festejos Farroupilhas, dia 1º de agosto já tem o lançamento aí. Um grande abraço ao patrão Valdecir, ao Heleno e todas as pessoas envolvidas, né? Eu falo o nome deles dois aí, em nome deles eu cumprimento a todos, né? Os que estão trabalhando para mais uma grande festa da cultura gaúcha aqui no município do Marau, que já está chegando. Claro que nós vamos estar lá no Parque Lauro Risseri Bortolão. Imagina se não. 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Opa, tava me esquecendo. 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Canta João Luiz Correia. E o Mano Lima virou linguiça.

0: Do tempo das carreiradas do meu coronel. Quando às vezes o jockey se vendia, tu sabes onde correr? Que uma vez me vendi numa carreirada?
1: Não pode.
0: É, mas meu cavalo era tão bom que queixou e ganhou a carreira igual. Aí quando eu cheguei lá no final da cancha, queriam me atar no pau, né?
1: Mas que para.
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0: A gaitinha tocando, né?
1: Do velho do Abaioba.
2: Daí, musicão, que é mais verdade que isso, hein? Virou linguiça, Mano Lima e João Luiz Correa. Agora tem a hora do recado, faltando 25 para 6, 18 graus de temperatura, não chove nesse momento aqui pelo município do Marau. 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
8: 5 horas e 37 minutos.
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2: Já vamos homenageando aí o colono e os motoristas também. Dia 25, né? É o grande dia do colono e motorista. Canta, Teixeirinha!

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Vamos embora então, meu amigo, minha amiga, vamos embora. Vamos indo então, 11 apenas faltando para 6, 18 graus de temperatura, vai anoitecendo lentamente aqui pelo município do Marau, não está chovendo nesse momento. 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Vou deixar cantando João Luiz Correa, no Rancho da Candoca. Boa tarde, paz e bem. Muito obrigado pela tua audiência, companhia e sintonia. Depois da música tem comercial, tem um momento de oração. E aí eu volto com o programa Encontro Certo, teu dia em evidência. Muita informação para você. Até mais. Paz e bem. Música.

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6: Olá, meu amigo, olá, minha amiga ouvinte. Eu sou o Padre Ezequiel. Estamos juntos para este momento de oração no fim de tarde. É um momento de agradecimento, um momento de levar o nosso pensamento para Deus e sermos gratos a Ele por tantas maravilhas que recebemos. A vida é boa, a vida é maravilhosa, basta nós pensarmos e buscarmos as coisas boas que elas acontecem. Quero convidar você a entrar em sintonia com Deus nesta hora. E o pensamento do dia é este: não pense em abandonar a vida, porque isto seria covardia vergonhosa de sua parte. Quanta gente sofre mais que você e, no entanto, resiste e reage heroicamente. Faça o mesmo. Não desespere. Meditemos a canção. Encontrei.

0: Rezemos juntos. O anjo do Senhor anunciou a Maria, e ela concebeu do Espírito Santo. Ave Maria, cheia de graça, o Senhor é convosco, bendita sois vós entre as mulheres, e bendito é o fruto do vosso ventre, Jesus. Santa Maria, Mãe de Deus, rogai por nós, pecadores, agora e na hora da nossa morte. Amém. Eis aqui a serva do Senhor, faça-se em mim segundo a vossa palavra. Ave Maria, cheia de graça, o Senhor é convosco, bendita sois vós entre as mulheres, e bendito é o fruto do vosso ventre, Jesus. Santa Maria, Mãe de Deus, rogai por nós, pecadores, agora e na hora de nossa morte. Amém. E o Verbo se fez carne e habitou entre nós. Ave Maria, cheia de graça, o Senhor é convosco, bendita sois vós entre as mulheres, e bendito é o fruto do vosso ventre, Jesus. Santa Maria, Mãe de Deus, rogai por nós, pecadores, agora e na hora de nossa morte. Amém. Rogai por nós, Santa Mãe de Deus, para que sejamos dignos das promessas de Cristo. Oremos. Derramai, ó Deus, a vossa graça em nossos corações, para que, conhecendo pela mensagem do anjo a encarnação do vosso Filho, cheguemos por sua paixão e cruz à glória da ressurreição. Por Cristo nosso Senhor. Amém. Por intercessão de Nossa Senhora, o Deus amoroso que nos ampara, que nos cuida, esteja com você na sua vida e no seu coração. Te dê a paz e a serenidade. Te abençoe com toda a sua graça. Em nome do Pai, do Filho e do Espírito Santo. Amém. Quero convidar você a procurar no YouTube as músicas do Padre Ezequiel. São as nossas canções, vão te fazer muito bem. Um grande abraço e até amanhã.
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1: Boa noite, meu amigo, minha amiga. 6:06, 18 graus de temperatura, 22 de julho de 2026. Está no ar o programa Encontro Certo, teu dia em evidência. Produção da Central de Conteúdo da tua Rádio Alvorada. Coordenação, Ana Lúcia Giacomini. Gerência, Mauro Matesco. Direção, Frei Renor Pegorar. 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Vamos lá então, a primeira informação que eu sempre trago aqui no programa Encontro Certo, teu dia em evidência, é com ela. Sim, com ela, a Kátia Valente, para atualizar a previsão do tempo. Já vamos saber, né? Kátia Valente aí, ó.
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1: 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Kátia Valente, como fica o tempo nas próximas horas, então?
3: Amanhã, quinta-feira, já vamos ter uma menor condição para chuva. A expectativa é de que se tenha maior variação de nebulosidade por aqui, tanto na quinta quanto na sexta-feira. Nós vamos ter, assim, bastante nuvens no céu, tem uma umidade ainda na atmosfera, mas a condição realmente é de que fique, assim, um tempo mais nublado predominando. As temperaturas também não vão diminuir muito. Esta massa de ar mais frio que entrou, ela não veio com intensidade forte. Ao longo desta quinta-feira, as mínimas pela manhã oscilam entre 11 e 12 graus e à tarde entre 17 e 18. E na sexta-feira, a mesma condição. Pela manhã, mínimas entre 10 e 12. À tarde, já consegue subir um pouquinho mais. Os termômetros devem oscilar na faixa dos 20 graus. Com a previsão do tempo, Kátia Valente.
1: Tá aí, muito obrigado, Kátia. 6 e 9 agora. 18 graus de temperatura. É noite em Marau.
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1: 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Vitor Hugo Ultramari, qual é o assunto para hoje?
4: Completa hoje uma semana o que se chama de política municipal do bem-estar animal. Tudo, como vou enumerar para vocês, parte de uma lei sancionada e já em vigor para tratar dos pets, claro, especialmente dos cachorros e gatos, mas também para a iguana, que tem um amigo meu, ou o papagaio falante, que tem outra, e até os garnizés de um outro que eu soube, ele tem. Bem-estar animal compreende, portanto, a todos os animais. E com direito a um Conselho Municipal do Bem-Estar Animal, já até com sigla de identificação, CONBEA. Tipo o CONDICA, Conselho... CONDICA, Conselho dos Direitos das Crianças e Adolescentes. Faço questão de destacar. E uma coordenadoria municipal do bem-estar animal, na estrutura do Departamento de Engenharia e Meio Ambiente, ao que tudo vai pertencer. Pois, para tudo isso, criado também um fundo municipal do bem-estar animal, que também já tem sigla de identificação, FUNBEA, destinado ao financiamento, entenda-se, ao custeio dos programas, projetos e ações da tal política do bem-estar animal, que vai ter até um banco municipal de rações para administrar o recebimento e distribuição de alimentação e insumos. Leio agora diretamente do programa, quando trata desse assunto, rações para protetores independentes, organizações da sociedade civil, animais abandonados e famílias em situação de vulnerabilidade social que possuam animais, fortalecendo a uma rede de apoio. Meus amigos, nada contra a bicharada, mas nunca tivemos uma população que cresce tanto como a dos pets. Tem casas que têm mais cachorro e gato do que filhos. Sei que tudo isso é lei, que é crime, maus tratos contra os animais, no caso, o abandono deles, mas chegarmos a um ponto em que tudo isso precisa ser criado é de fazer pensar. Fora a estrutura funcional que isso tudo vai precisar para fazer funcionar essa estrutura. Com certeza já tem gente pensando em se candidatar a cargo. E logo, logo, tenho certeza, já vai estar até nos editais para concursos. E isso, percebo que não é coisa só para Amaral. Mas entenda quem quiser essas coisas da nossa atualidade. Como disse, respeito e considero, nada contra os pets, mas a proliferação é que nos obriga tudo isso e também a pensar nisso tudo. Até amanhã, se Deus quiser.
1: Até amanhã, Vitor Hugo Ultramari. 6:13 agora, 18 graus de temperatura, intervalinho comercial. Depois tem mais informação chegando por aqui. 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
1: Vamos lá então, 6h17 agora, 17 graus de temperatura, chegando Ana Lúcia Jacomini para falar com o Ricardo e com a Roseli. É o pessoal do Lions quem está chegando e quem está deixando o cargo também. Vamos acompanhar.
2: O Lions Clube de Marau, que também está em período de transição de gestão. A gente recebe com muito carinho a nova presidente do Lions de Marau, a Roseli Poleto. Também está conosco o Ricardo Rissotto, que esteve na presidência da entidade. Eu lembro que quando a gente falou com o Ricardo, que ele assumiu, ele contou pra gente que ele tem toda uma história desde o Léo Clube até o Lions. Isso é muito bonito e a gente vai retratar um pouco dessas histórias também.
3: Então, é isso mesmo. Nós já vivemos aí num trabalho de quase 20 anos no movimento, desde do Léo, que é a parte jovem do Lions, né? E a partir de uma idade, a gente tem que dar novos passos e estamos no Lions aí há uns 5 ou 6 anos também e tive a oportunidade de ser presidente nesse ano leonístico aí. Então, um ano aí de trabalhos, campanhas que são tradicionais do Lions Clube, né? Desde doações de alimentos, campanha de Natal, arrecadação de fundos, né? Tivemos uma participação aí, doações aí para as vítimas das enchentes do passado, agora também para tomara que não precisamos fazer novo, mas quase certo que vamos ter que ajudar também nesse sentido. Então, foi um ano aí de bastante trabalho aí e bastante conquistas também.
4: Fazem 12 anos já de caminhada de Lions, né? Sempre, isso já vem de família, né? Sempre ajudar as pessoas, essa vontade de tentar fazer a diferença. Então, surgiu um convite, né? Fomos participar de uma reunião e logo já ingressamos. E isso sempre me realizou muito como pessoa, né? É um trabalho voluntário, mas muito gratificante. E como a gente sempre fala, a gente acaba recebendo muito mais do que a gente doa, né? Acho que tudo que é o trabalho que a gente presta para ajudar as pessoas retorna para a gente em várias maneiras.
2: Com certeza. Queria saber também o que representa para você agora estar à frente da entidade, como que você recebe essa missão e como que será, né, o trabalho daqui para frente.
4: É um desafio, né? É um desafio grande, mas como a equipe, né, o nosso clube é um clube muito unido, né? O Ricardo pode falar, né, também. É um desafio grande, mas com certeza vai ter muito crescimento também, que é nos desafios que a gente acaba, vamos dizer assim, crescendo pessoalmente, né? Por ser uma entidade ali com quase 66 anos de história. Então, vamos continuar, né? Esse trabalho bonito, como o Ricardo fez no último AL e tantos outros presidentes, né? Vamos continuar nesse trabalho de sempre poder ajudar as entidades. Vamos buscar também novas pessoas que se sintam chamadas, né, a participar, que tenham esse desejo de poder fazer um trabalho voluntário, de conseguir ajudar as entidades e pessoas também aqui do nosso município. Temos várias atividades, né, que a gente faz, principalmente agora o próximo vai ser o Baile da Saudade, né, que é o Lions junto com outras entidades que fazem esse baile, mas o lucro é todo voltado às entidades, né? Então é um momento assim bonito, né? Vamos dizer assim, de poder relembrar, já diz Baile da Saudade, né? Os bons momentos, mas o principal mesmo é a gente poder ajudar as entidades que precisam.
2: Ricardo, se a gente pudesse fazer uma avaliação desse período que você esteve à frente do Lions, já trouxe algumas informações, né, de campanhas, por exemplo, para desabrigados das enchentes, mas trazendo também de forma detalhada ações que você lembre, que marcaram também esse período.
3: Então, nós temos uma comissão no Lions aí que fazem parte de outras instituições também, né? Através de fundos do Lions Internacional, porque os membros do Lions têm uma taxa que é pago mensal. Isso vai para Lions Internacional e reverte em investimento.

0: na comunidade. Felizmente, a nossa região, ela muito mais recebe do que. Então, todo o dinheiro que a gente colabora, ele volta em muito mais. Um exemplo deste ano, nós fomos agraciados aí com um elevador para AMES, né, para o pessoal do lar idoso. Então, eles estavam com uma dificuldade grande de acessar o andar de cima, tinha que ser via externa, por rampa. Então, dias de chuva, que nem agora, fica difícil subir e descer. Então, foi aprovado um projeto de mais de 100 mil reais, que está vindo de Lions Internacional. E o pessoal aí, então, conseguiu essa verba. E estamos aguardando outros clubes terminarem o projeto deles para começar o nosso. Então, foi um empenho do pessoal aí do Lions, aí já que está um tempo trabalhando nisso aí. E foi conseguido essa verba. Então, além das campanhas tradicionais aí de alimentos no Natal, né? Nós fizemos uma cuca agora, foi arrecadado mais de 8 mil reais. Nós tivemos aí ajudamos o pessoal lá em Erechim, que teve a chuva de granizo que destruiu um monte de casa. Foi passado, acho que, um valor lá também. O Lions Internacional também ajudou lá com 10 mil dólares, se não me engano. Então, é um dinheiro que o pessoal, a gente colabora aqui, mas volta em investimentos, né? E que nem a Roseli falou, são um clube aí de mais de 65 anos, né? Eu sempre digo que a história do Lions se confunde com a Demaral, porque muitos fundadores de Demaral participaram do Lions. Então, é um legado aí que quem assume também tem essa responsabilidade. E nós somos abertos, tem muitas pessoas que querem colaborar e não sabem como. Nós temos duas reuniões mensais, então reuniões com jantares, e sempre estamos convidando pessoas que tenham engajamento do trabalho voluntário. Mas eu queria ajudar, mas sozinho eu não consigo. Entra no grupo, conversa com alguém do nosso grupo, são mais de 60 membros hoje. A gente instrui, convida para uma reunião, que nem a Roseli falou agora, vai numa reunião, conhece o pessoal, participa, e se gostar, começa a participar. Então, dessa forma, a gente pode colaborar mais com a nossa comunidade. Então, fico aberto ao convite a todos aí, para quem quiser participar do Lions. E também, que nem a Roseli falou, do Baile da Saudade, que vai ser agora no dia 15 de agosto, né? Estamos aí vendendo ingresso. Então, é importante a comunidade participar, porque, como a Roseli falou, é um baile, né? Tu tem todo a jantar, a diversão, mas também tu tá colaborando. Mais da metade da renda, né? No caso, o lucro é 100% revertido, mas basicamente metade da renda seria o lucro. Então, o teu ingresso está ajudando a comunidade. Então, você está se divertindo e podendo ajudar. Então, quem não sabe como ajudar, indo no baile já está ajudando.
1: É, vocês já comentaram, né, que vem pela frente agora, já em agosto, o Baile da Saudade, tem esse projeto junto à AMES, mas o que que vem pela frente também, dentro de projetos, de ações, de atividades, que vocês já têm algo também dentro do planejamento desse próximo ano?
2: Tem a continuidade do programa do Lions Quest, né, que é um programa mundial também,
1: É o
2: né,
1: das
2: que
1: escolas?
2: é nas escolas. A gente tem o apoio da Secretaria da Educação aqui do município, né? Já estamos trabalhando com o colégio e é muito importante, né? Isso porque volta é um trabalho nos colégios que se refere assim aos cuidados quanto à violência, ao uso de drogas. Então engloba assim colégio, família, sociedade. Né? Acho que tá tendo bons resultados. Até logo mais a gente, aqui uns dias a gente vai se reunir novamente, né, com a secretária de educação, né, para a gente alinhar mais, se a gente conseguir pegar, talvez se eles nos apoiarem, né, a ter mais turmas engajadas nesse projeto. Vamos também dar muita força, né, ao Léo Clube de Marau, né, porque o Ricardo aqui é o exemplo, né, do quanto a gente deve apoiar os jovens, né, para ter lideranças no futuro, né, que sejam empenhadas tanto com o trabalho voluntário, como serem jovens responsáveis e se tornarem também empreendedores, né, que tenham força, né, para liderar futuramente, né. Então, a princípio são esses os que a gente já tem bem encaminhados, né? E no que vai surgindo novos projetos, conforme as necessidades também que vão aparecendo, a gente vai tentando manter até mesmo vocês também informados para divulgar também
1: Ótimo.
2: as atividades que a gente faz.
1: Ótimo.
2: Porque muitas vezes, assim, as pessoas acham que Lions, né, talvez muitos pensam, né, que seja, são uma turma, umas pessoas que se reúnem e depois fazem as jantas, né? É um momento, claro, de integração, com certeza, muito bom, mas a gente trabalha muito, né? E às vezes até mesmo as pessoas do Lions, elas ajudam, né? Elas veem que tem uma família necessitando, vão lá, compram uma cesta de alimentos e passam para essa família, né? Que depois, ali nas conversas informais, né? Após as reuniões, dizem, ah, essa semana encontrei uma pessoa, estava por dificuldade, fui lá e ajudei. Então, isso já vem da índole da pessoa, das pessoas mesmo que participam, né? Dos clubes Lions, de ajudar, né? Indiferente de ser através do clube ou voluntariamente mesmo, pessoalmente, ajudar as pessoas.
1: Aproveito também para agradecer a vinda de vocês aqui no programa. Ricardo, que está fazendo essa transição da presidência para a Roseli, contem sempre conosco. Um bom trabalho e muito obrigada.
2: Nós que agradecemos. Um abraço a todos.
0: Obrigado pelo convite. Sempre que precisar, estamos disponíveis aí.
3: Tá aí, né? A Ana Lúcia Giacomini falou, precisando a tua Rádio Alvorada sempre com as portas abertas e o microfone também, pra gente informar o que fazem as pessoas aí do bem, né? Sempre ajudando, sempre colaborando, e a gente vai divulgando aí o que são as instituições. Um grande abraço aí ao pessoal do Lions, ao Ricardo, à Roseli, gente que sempre está fazendo a sua parte aí também. 6h28 agora, 17 graus de temperatura. 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Agradecidos os patrocinadores da hora, vamos lá que tem mais notícias chegando por aqui. 6h30 da tarde, 17 graus de temperatura.
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3: Quem chega com as informações é a colega Júlia Berghetti Xavier.
5: No giro de hoje, nós vamos até Soledade. Isso porque o município realiza nesta quarta, quinta e sexta-feira o 8º Fórum Regional de Educação. As atividades vão acontecer no auditório do Centro Cultural e na UPF Campus Soledade. A programação inicia na quarta-feira, a partir das 8h30, com o painel sobre a inteligência artificial na educação, caminhos, desafios e oportunidades, ministrado pelo professor Dr. Cássio Baratieri, da URI Erechim. A tarde inicia com o momento cultural e, após o painel, entre a sala de aula e o refeitório, um olhar integrado sobre a alimentação e os sistemas sensoriais com uma nutricionista, a Valquíria Quinos de Moraes, e a terapeuta ocupacional Camila Pazin do Teacolli. Às 15, a neuropediatra Marcela Monteiro fala sobre o desenvolvimento neuropsicomotor típico e atípico. Na quinta-feira, as atividades continuam com oficinas voltadas à educação infantil, anos iniciais, anos finais do ensino fundamental. Entre os temas estão práticas pedagógicas para bebês e crianças pequenas, aprendizagem na pré-escola, brincar como estratégia educativa e também educação antirracista por meio da musicalidade. A partir da tarde, tem também atividades sobre práticas pedagógicas na educação infantil, educação antirracista e fundamentos e práticas da BNCC, computação voltada a anos finais. O encerramento do fórum acontece na sexta-feira, com uma formação continuada nas escolas, então, do ensino municipal de Soledade. Com informações dos municípios aqui da região de Marau, Júlia Berghetti Xavier para a tua Rádio Alvorada.
3: Obrigado, Júlia Berguete Xavier, por aqui. A informação não para.
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3: Primeiramente, Ana Lúcia Jacomini chegando com as cotações de mercado. Vamos acompanhar. 28 faltando para 7, 17 graus de temperatura.
7: E nós iniciamos com as cotações dos grãos que são comercializados em sacas de 60 quilos. A soja, R$ 124,00. O milho, R$ 58,00. E o trigo, R$ 70,00. Demais produtos: boi gordo, R$ 12,90 ao quilo vivo. Vaca gorda, R$ 11,50 ao quilo vivo. Suíno tipo carne, no preço integração, R$ 5,05 ao quilo vivo. Suíno tipo carne, no preço particular, R$ 5,38 ao quilo vivo. E o leite padrão, de acordo com a Emater, comercializado na região com o menor preço referência, em R$ 2,22 ao litro. Ana Lúcia Jacomini para a tua rádio.
3: Tá aí, muito obrigado, Ana Lúcia Jacomini, mas hoje é quarta-feira, hoje também é dia do Roger Spagnussat falar para os amigos do agro.
8: Nas últimas horas tivemos grandes precipitações aqui na nossa região, aonde nem os rios e nem as pequenas sangas ou córregos suportaram e começaram a alagar então as nossas lavouras, estradas, enfim, foram chuvas muito fortes num pouco espaço de tempo, aonde a vazão dos rios não suportou e os alagamentos então foram inevitáveis. Muitas lavouras e várzeas ficaram embaixo d'água, aonde certamente teremos alguns lugares perda total da produção, entre outras, por ficarem em depressões, as culturas ficam debaixo da água, vamos ter então perdas grandes e perdas significativas então nas culturas de inverno. O excesso de água no solo sufoca o nosso sistema radicular e favorece o aparecimento de doenças fúngicas severas e dificulta muito as operações, manejos, enfim, nesse momento nem se consegue entrar no solo com o grande nível de água que tem e está acumulada nas nossas lavouras. Como nós bem vemos destacando nos nossos últimos comentários, a consequência da falta de cobertura e a falta de ter feito essa cobertura ideal no solo, a palhada e o terraceamento, no caso onde não tem, nós vamos sentir ali no bolso, ali na frente, as consequências dessa erosão. A água da chuva, infelizmente, não perdoa, leva embora a camada fértil da terra, os nutrientes aplicados e causa muita erosão nos nossos talhões. O solo desprotegido é dinheiro escorrendo morro abaixo, literalmente. A rotação de culturas e a manutenção de uma boa palhada são investimentos obrigatórios, então, para manter a resiliência e a fertilidade da nossa lavoura depois de umas chuvas muito fortes como estamos tendo. Certamente, mais uma vez, então, vamos ter perdas aqui no Rio Grande do Sul, principalmente na nossa região, que até então está sendo chuvas localizadas aqui na metade norte, onde então estamos vendo as dificuldades que estamos passando. Mas, novamente, vamos torcer que esta chuva acalme, que os rios voltem ao seu leito normal e tudo se consiga recuperar novamente ali na frente com o cultivo e o sol, né? Voltando o sol, a gente consegue novamente retomar o trabalho no campo. Para também não deixar de destacar nesse comentário de hoje, eu não quero deixar de prestar uma justa e grande homenagem agora no próximo dia 25, né, no sábado, que comemoramos o dia do colono e motorista. Duas categorias que são a verdadeira espinha dorsal do nosso país. O colono com suas mãos na terra, enfrentando sol, chuva, essas intempéries intensas e frequentes, né, que vem cultivando o nosso solo, que vem prejudicando então o seu trabalho no campo, ainda assim garante o alimento na mesa de milhões de famílias. O nosso motorista, com as mãos no volante, cruza as estradas de ponta a ponta, passando muitas vezes por dificuldades, pontes, estradas, alagamentos, e é quem transporta a nossa safra, quem leva o insumo, quem conecta o campo, as indústrias e os portos. Essa transformação da produção de alimentos no Brasil e a força do nosso agronegócio só existem graças ao suor e dedicação e à resiliência do colono e do motorista. O nosso, então, mais profundo respeito e gratidão a essas duas classes que fazem com que, literalmente, o nosso estado, nossa região, o nosso país ande para a frente, apesar das dificuldades enfrentadas no seu dia a dia. Um grande abraço a todos os ouvintes, um bom resto de semana, que Deus nos abençoe novamente e que possamos passar por mais esta intempérie que estamos atravessando nesses dias aqui na região. Um forte abraço, fiquem com Deus e até a próxima oportunidade.
3: Tá aí, obrigado, Roger Spagnussat.
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6: A conquista da UTI para Amaral. Hoje, o secretário Douglas Curtis comenta sobre a capacidade futura da mesma.
9: Isso, Maculã. Importante esse teu questionamento, porque, na verdade, hoje o hospital já está preparado. Toda a estrutura física da UTI é de 10 leitos, tem os equipamentos, está completa. Então, ele colocou um pouco menos agora para iniciar o trabalho, mas se houver a necessidade de ocupar um sexto, um sétimo, um oitavo, um décimo leito, eles têm já toda ela estruturada. Então, não é esse o problema. É que, desde o primeiro momento, quando foi feito o estudo técnico que foi apresentado para a secretaria, eles já tinham, dentro do estudo, uma previsão de abertura, mas sim de taxa de ocupação. Então, já no início, o entendimento, por quê? Porque tu começa a fazer os seus contratos, seus convênios, suas parcerias, e a estrutura já está lá, já está todo preparado para... Só que é gradativo essa taxa de ocupação.
6: Exatamente. E outra questão, secretário, porque é uma UTI não somente para o marauense, mas já que Marau hoje é um micropolo regional em saúde, uma referência em saúde também na região, hoje abrange em torno de 30 municípios da região. Que vem para cá, né?
9: Isso, Maculé. E com a UTI, a partir do momento que tiver a habilitação junto ao governo do estado, vai ampliar esse número.
6: Sim.
9: Então, com a ampliação do número de municípios, de pessoas vindo para cá, automaticamente Marau vai se tornar um polo de saúde. E quando eu falo disso, Maculé, nós estamos falando a nível hospitalar. A atenção básica, ela não pode ficar para trás dentro do processo de regionalização, dentro do processo de saúde. Então, a gente vem fortalecendo o nosso sistema, e quando eu falo em fortalecendo o nosso sistema, é o que a gente tem feito e é o que a prefeita Naura tem buscado. Ontem, por exemplo, ela estava em Porto Alegre, numa reunião na Secretaria Estadual de Saúde, buscando alternativas para exames de média e alta complexidade, andamento dos processos de cirurgias com mais rapidez. Então, o município caminha junto com o crescimento de toda a rede, né? Então, nós não estamos só pensando na nossa atenção básica. Porque a nossa atenção básica, eu tenho certeza, Maculã, convicção do que eu vou falar aqui agora para os marauenses, de que nós fortalecemos e muito. A nossa atenção básica do município, ela é muito forte. Se nós pensarmos que nós temos estruturas, unidades de saúde que hoje comportam 2, 3 médicos. Estamos aí, nos próximos meses, inaugurando o novo posto lá do ESF Santa Lúcia, onde a gente vai ter atendimento noturno, onde a gente vai ter farmácia, já sala de vacinas para aquela população da região norte. Então, é isso, quando eu falo em saúde e crescimento, é no todo. São conquistas, UTI, novos postos, a nossa quantidade de exames. Para te ter uma ideia, Maculã, nós partimos de um tempo atrás, num investimento de 350, 400 mil reais em exames de laboratório para 1 milhão e 200 que a gente vem investindo. Então, a gente tem feito esse aporte financeiro também para poder atender da melhor maneira possível todas as demandas, né?
10: A saúde em Marau neste primeiro semestre. José Maculã para a tua Rádio Alvorada.
3: Tá aí, muito obrigado, colega José Maculã, entrevistando o Douglas Curtis, o secretário da Saúde. 18 faltando para 7, 17 graus de temperatura. Intervalinho comercial, depois tem mais notícia por aqui.
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13: 6:44.
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1: Vamos lá, quarta-feira, 22 de julho de 2026, 17 graus de temperatura, é dia do comentário do Adriano Arboit. Vamos acompanhar.
2: Olá, amigos da tua Rádio Alvorada. Que números são as tecnologias, os manejos adotados dentro das propriedades para podermos sempre ter glândulas mamárias saudáveis, né? Consequentemente, um leite de melhor qualidade e também uma produção maior dentro dessa propriedade, né, com uma melhor sustentabilidade, né, podendo ter também animais muitas vezes com redução de outros problemas que podem vir a serem ocasionados pela questão de uma inflamação, de uma infecção da glândula mamária. Digo que muito se tem evoluído ao longo dos anos nessa questão. Hoje em dia a gente consegue ter equipamentos com alta eficiência na questão da ordenha, né? Podendo então termos um resultado muito satisfatório. Esses equipamentos, por outro lado, precisam de manutenções, né? Que muitas vezes, como a gente sabe que o tempo passa muito rápido, né? Muitas vezes acaba então passando, né? De momentos importantes de manutenção, né? Que acabam trazendo problemas para os nossos animais. Que nem termos um carro que é preconizada a troca do seu óleo do motor a cada tantos mil quilômetros, e esse acaba se deixando passar por muito tempo. Ele até pode aguentar, né? Mas terá alguma consequência, terá sua vida útil reduzida. É a mesma questão nos animais, né? Que acabam então tendo o contato com o equipamento que não está sendo feita a sua manutenção adequada, né? Pode ocorrer essa ordenha, né? Ela acontece, mas com maiores chances de problemas, maiores chances de uma ordenha não tão completa, não tão adequada, né? Podendo, então, gerar problemas na glândula mamária, né? No animal e no rebanho. Então, é importante observarmos, né, e fazermos periodicamente essas manutenções importantes, trocas de componentes também, respeitando então cada material, a indicação do fabricante, do equipamento, do material, né, para podermos ter então uma ordenha completa e eficiente, né? Uma ordenha eficaz, pensando muitas vezes, né, que o principal componente que a gente tem em contato, né, com o animal, que são as teteiras, né? E a gente sabe que muitas vezes há casos de uma troca muito tardia, né? Ela acaba então deformando e provocando lesões nos tetos dos animais, né? Com lesões, né, esses tetos têm então uma maior chance da entrada de micro-organismos em qualquer momento, né, durante o seu dia a dia, né? Pois o teto, principalmente a ponta do teto, ela é uma barreira física para a entrada de micro-organismos, né? E a pele também, né? Se termos problemas de lesões na própria parte externa do teto, a gente sabe que temos então bactérias, né, que podem facilmente entrar, né, para a glândula mamária e ocasionar problemas, muitas vezes por uma simples questão de não uma manutenção não adequada. Então, importante marcarmos, sabermos o momento certo, né, dessas manutenções, para podermos seguir então com uma boa qualidade de ordenha, né, e uma boa saúde da glândula mamária. Por hoje seria isso. Um abraço a todos e até mais.
1: Até mais. Obrigado, Adriano Arboite, pelo comentário. 9 apenas, faltando para 7, 17 graus de temperatura. 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Vini Gaieschi, chegando com as informações do esporte.
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1: O que nos traz para hoje, Vini Gaieschi?
3: Alô, você ligado na programação da tua Rádio Alvorada, uma excelente quarta-feira para você. Vamos trazendo os esportes aqui na sua programação. Quarta-feira de Internacional em campo, voltando ao Campeonato Brasileiro, 52 dias depois da pausa para a Copa do Mundo, mais de um mês. Fica uma sensação de que faz muito tempo que a gente viu o Inter em campo e nesse período muita coisa aconteceu dentro e fora das quatro linhas. Desde o dia 31 de maio, que foi o último dia que o Inter entrou em campo. Desde então, o Inter mudou a sua preparação de goleiros, saiu o Rogério Maia, e no começo do mês de junho foi confirmada a venda do Borré para o River Plate, que não faz mais parte do elenco do Inter. A diretoria seguiu se movimentando para buscar alternativas, mesmo com a crise financeira que a gente já conhece do Inter. O Colorado anunciou Maripán no primeiro dia do mês como seu reforço e agora, nessa semana, anunciou seu segundo reforço, o goleiro Matheus Cunha, que deve brigar pela titularidade com o Antony e com o Rocher, que a gente conhece. Saiu antes da Copa com uma lesão, jogou pelo Uruguai e quando voltou, voltou machucado. Então, Rocher não deveria mais fazer parte do elenco do Inter, porque simplesmente parece não respeitar a instituição internacional. Feito esse desabafo sobre o Borré, o Inter tem compromisso no dia de hoje contra o Cruzeiro, um jogo bastante complicado. Os dois times estão numa zona desconfortável da tabela, mas o Cruzeiro tem um excelente time, tem boas peças, então não vai ser fácil para o Colorado nesse reencontro com o seu torcedor depois dessa pausa. A partida, então, é válida pela 19ª rodada do Campeonato Brasileiro. O Inter está na 14ª colocação, 21 pontos, um a mais apenas que o Vasco, que é o primeiro time dentro da zona de rebaixamento. Já o Cruzeiro é o 13º com 24 pontos. A gente falou do Matheus Cunha, não poderá ser aproveitado, porque ele é do Cruzeiro, está apenas cedido para o Inter. Rocher e Antony vão brigar por essa vaga. Na minha opinião, tem que ser o Antony. O Rocher não pode mais sequer vestir a camisa do Internacional por tamanha falta de respeito. Um provável Inter que vai enfrentar o Cruzeiro tem, então, Antony no gol, Bruno Gomes, Mercado, Vitor Gabriel e Matheus Bahia na linha de quatro. No meio-campo, Vijagra, Paulinho, Bernabé e Alex. E na frente, Carboneiro e Alejandro. Esse deve ser o time que vai enfrentar o Cruzeiro no estádio Beira-Rio a partir
4: das 9h30. Já o Grêmio não entra em campo nesse meio de semana pelo Campeonato Brasileiro, e sim pela Sul-Americana, mas isso só na quinta-feira. A gente vai falar bastante sobre esse jogo amanhã, mas o Grêmio tem desfalque confirmado do seu treinador. Luiz Castro não vai viajar para a Bolívia. O Grêmio informou que a ausência do técnico é por uma questão de saúde, já que ele passou por duas intervenções para um tratamento de episódios de pneumotórax. Por isso, ele vai ser substituído na viagem pelo seu auxiliar, Vitor Severino. A gente lembra, esse jogo do Grêmio acontece contra o Bolívar em La Paz, com altitude de 3.600 metros, o que é contraindicado, nesse caso, para o técnico gremista. A gente vai ver, acompanhar, se o Grêmio vai com os titulares ou se vai com alguma equipe mista. Matheus Nascimento, que foi uma das últimas contratações do Tricolor, pode estrear, está com seu nome no bid. Se eu sou técnico do Grêmio, se eu sou o presidente do Grêmio, eu mando o time misto para esse jogo, porque o Grêmio tem que focar simplesmente em fazer os 45 pontos, não ser rebaixado no Campeonato Brasileiro, e o resto que vier é lucro. E esse jogo lá na altitude, por si só, já seria complicado com titulares, com reservas deve ser mais ainda. O Grêmio tem que voltar vivo lá da Bolívia e decidir a vaga na Arena para buscar essa classificação. Aos poucos a gente vai se reacostumando com a dupla Grenal aqui na nossa programação. Passada essa Copa do Mundo, a gente vai falar bastante de Grêmio Inter no decorrer do ano.
1: Tá aí, muito obrigado, Vini Gaieschi. Faltando 2 para 7, 17 graus de temperatura, paz e bem. Volto amanhã na programação normal, das 2 às 4, das 4 às 6 e das 6 às 7. Vem aí Johnny Franço e o programa Tua Noite. Tchau, tchau.
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1: Opa, vamos lá então, minha gente. O Fifo já saiu dos bastidores. Saudações ao nosso ilustríssimo colega, ele que iria tocar o barco aqui. Chegamos agora de Garibaldi aí, aprimorando conhecimentos, botando aquele gás, né? Muito obrigado à direção, a Mauro Matesco, Frei Renor, saudando também os nossos colegas que estiveram junto participando e quem estava aqui na labuta, né? No, mantendo a programação tudo certo. Valeu, Fifo. Tamo junto, parceiro. Chegamos agora há pouquinho e já vamos caindo direto, reto direto do microfone. Tá começando Tua Noite nessa quarta-feira com a companhia certa para embalar o seu fim de dia e início de noite. Uma noite feita de boa música, informação, emoção e muita interatividade. Aqui cada canção desperta lembranças, cada notícia mantém você bem informado e cada mensagem que você nos manda aproxima ainda mais quem está do outro lado do rádio. Seja em casa, no trabalho, na estrada, no interior, sinta-se abraçado pela nossa programação. Sua participação é claro que faz toda a diferença. Envie seu recado, tem o nosso fone WhatsApp, peça sua música, compartilhe esse momento com a gente. Bora então? A partir de agora, a trilha sonora da tua noite está no ar, começando aqui pela tua Rádio Alvorada, o programa Tua Noite, música, informação, interatividade e a companhia que faz bem pro coração, bem pra alma. Vamos lá, 7 horas, 4 minutos, saudando também os nossos patrocinadores, parceiros publicitários que estão conosco, valorizando o seu empreendimento, divulgando o seu produto através aqui da tua Rádio Alvorada. Vamos que vamos! Iniciando 17 graus a temperatura, esse chove não molha, às vezes dá uma garoazita, às vezes para, mas enfim, é o inverno chuvoso aqui na região, pelo menos do Planalto Gaúcho.
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Vamos lá, gente boa, Amado Batista, Sérgio Reis começaram cantando aqui na programação, cantando e encantando nessa noite com temperatura agradabilíssima, 17 graus aqui na área central. Bem-vindo você que liga o rádio agora, um abraço para você que esteve conosco o dia todo, desde o clarear do dia, nas primeiras horas. 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E depois a gente segue na sequência com a previsão do tempo.

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1: 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Fala aí, Kátia Valente.
2: Amanhã, quinta-feira, já vamos ter uma menor condição para chuva. A expectativa é de que se tenha maior variação de nebulosidade por aqui, tanto na quinta quanto na sexta-feira. Nós vamos ter, assim, bastante nuvens no céu, tem uma umidade ainda na atmosfera, mas a condição realmente é de que fique, assim, um tempo mais nublado predominando. As temperaturas também não vão diminuir muito. Esta massa de ar mais frio que entrou, ela não veio com intensidade forte. Ao longo desta quinta-feira, as mínimas pela manhã oscilam entre 11 e 12 graus e à tarde entre 17 e 18. E na sexta-feira, a mesma condição. Pela manhã, mínimas entre 10 e 12. À tarde, já consegue subir um pouquinho mais. Os termômetros devem oscilar na faixa dos 20 graus. Com a previsão do tempo, Kátia Valente.
1: Muito obrigado, Kátia.
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1: 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Segue o som aqui na tua rádio com Lauana Prado.
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1: Bora, minha gente, agora 7 horas 28 minutos, 7h28, temperatura 16 graus aqui na área central. Um forte abraço para você que está ouvindo aqui o programa. Amanhã, novena de Nossa Senhora Desatadora dos Nós. Tá demais, gente. As celebrações aí estão fantásticas. Todas as quintas, então, às 19 horas, acompanha aqui em 107.7 FM a tradicional novena de Nossa Senhora Desatadora dos Nós, direto da Igreja Matriz Cristo Rei de Marau. 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E as contratações do Plano Safra 2026-27 já estão em andamento nas agências do Sicredi. 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O gerente da agência Sicredi Marau Sul, Márcio Bavaresco, destaca que o momento é de planejamento e organização da atividade. 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A orientação é que os agricultores procurem a agência para conhecer as linhas disponíveis e planejar o investimento da próxima safra. Grande abraço, companheiro, parceiro e amigo Márcio Bavaresco. Gente fina, sincera, elegante. 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E chegando mais música, é o quadro que muita gente gosta. Agora a gente sente aquele som do Rio Grande, uma canção que traduz o sentimento de quem enfrenta o desgaste do tempo, mas nunca perde a esperança. Música gaúcha que fala com a nossa alma, fortalece o coração e renova a coragem para seguir em frente. Aumenta o volume e sinta esta emoção desta canção.
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0: Bueno, agora 16 minutos faltando para as 8 horas. A gente segue aqui na programação, agradecendo aqui hoje. Tava calma a nossa audiência, né? Achei que não tinha ninguém ouvindo, mas tem aqui nosso parceiro Casa Nova. Muito obrigado. Muito obrigado pela companhia, parceiro. Ele que gostou aqui da canção no Te Aproxega anterior. Envelhecer não é fácil. É o nome da canção, parceiro. Agradeço também aqui a sintonia da Isabel Siqueira. Boa noite, Johnny. Tudo bem? Se puder, manda música antes de ir embora. Os atuais. Obrigado, um abraço. Tomando uma cerveja e minha irmã, a Odila. Um abraço, Odila. E escutando o teu programa, tá muito bom. Olha aí, obrigado, Isabel, pelo carinho. Uma ótima noite pra vocês. Coisa boa, né? Tomando uma cervejinha aí com a sua mana. Um abraço, Odila. Isabel, também aqui o Casa Nova. Valeu, parceiro. Que bela canção, né? Descreve aí o que acontece com muito povo, muita gente, quando a idade começa a pegar, né? E chegando mais um quadro, Te Aproxega, com oferecimento da Malta Imobiliária. 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Vamos voltar no tempo, o cancioneiro dos pampas, dos campos de cima da serra, da terra dos pioneiros do laço, o canto da Siriema.
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Tá aí, que bela canção. Que bela canção, hein? Eita, rapaz, que a moda de viola não tem, né? Trio Parada Dura. O carro e a faculdade. O reconhecimento aí de um filho a um pai. Que bom, né? Que mensagem. Que rica mensagem. Esse é o nosso intuito aqui na tua Rádio Alvorada, para transmitir paz e bem. Muito bem, vamos lá então, fechar essa primeira hora agradecendo sempre aos nossos parceiros publicitários, nossos patrocinadores, pessoal que está com a gente. 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Fechando aqui então com o pedido da nossa ouvinte, para acompanhar a cervejinha de vocês, nossa amiga Odila e também a Isabel. Antes de ir embora, os atuais, 16 graus, 4 minutos faltando para as 8 horas.

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2: Francisco de Assis, uma semente de vida eterna.
3: Irmã Morte, louvado sejas, meu Senhor, por nossa irmã a morte corporal, da qual homem algum pode escapar. Ai dos que morrerem em pecado mortal, felizes os que ela achar conformes a tua santíssima vontade, porque a morte segunda não lhes fará mal. Antes a morte era nossa inimiga, mas depois de Cristo ter vencido ela em sua ressurreição, a morte é nossa irmã. Não há o que temer quem deposita sua confiança em Deus. Não há o que temer diante do desejo último de nos reencontrarmos como Pai. Louvado sejas, meu Senhor, pela irmã Morte. Seja um franciscano, seja uma franciscana, paz e bem.
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6: 8 horas 4 minutos, temperatura 16 graus aqui na área central. 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Não perca o Grupo Safira. Grandes sucessos aí do Grupo Safira, DJ Jean. Também agitando a massa até as 23h30, elas não pagam. Uma noite inesquecível, palco das grandes atrações. Rei do Bailão, na saída para Passo Fundo, no Colinas. A Associação Maranhense de Futsal realiza seu quinto jogo no Gauchão Série A de futsal nesta quinta-feira. O desafiante será o Ibira, de Ibiraiaras. A partida está marcada para as 20 horas no ginásio do Colégio Gabriel Taborinho. Os ingressos serão vendidos na hora. No estadual, a MF perdeu apenas uma partida, somou uma vitória e vem de 2 empates consecutivos, estando a 4 jogos sem perder. E para a partida, o treinador Giba contará com quase todo o plantel à disposição, exceto por Bebê, Renatinho e William. Os atletas seguem em processo de reabilitação das lesões e cirurgias realizadas. O confronto diante do Ibira é inédito no Gauchão Série A, mas os adversários já conhecem da Taça Farroupilha Norte, onde se enfrentam anualmente na competição regional. E falando da Copinha, a Associação Maranhense de Futsal promove neste sábado, dia 25, a partir das 7h30, a primeira Copa entre Escolinhas de Marau no ginásio do Colégio Gabriel Taborim. O evento que reunirá crianças e adolescentes de projetos sociais de futsal do município em uma manhã de integração e aprendizado por meio do esporte. Participam da competição os núcleos da AMF, além da Fundação José e Lídia Fuga, a BESPA e Centro de Treinamentos Zaparoli. A entrada é gratuita. Além dos jogos, a Copinha terá caráter solidário. O público é convidado a doar cobertores que serão destinados a pessoas em situação de vulnerabilidade. A campanha que busca mobilizar a comunidade durante o período de baixas temperaturas. Segundo o professor do Projeto Social AMF, Alisson Machado, a iniciativa vai além da competição, proporcionando às crianças a primeira experiência em campeonatos e incentivando valores como respeito, disciplina, trabalho em equipe, responsabilidade e integração entre os participantes.
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Ouvimos Vitor e Léo cantando aqui na programação. Fada, Bruno e Marrone, deixa 8 horas 13 minutos. 8 e 13, olha a hora, amigo. Obrigado pela sua audiência, obrigado pela companhia. Você que está aqui junto conosco no Tua Noite. 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E não perca dia 24 de julho. É, o Rei do Bailão te convida, o Grupo Safira. Grandes sucessos. Também DJ Gian. Lembrando que até as 23h30 a mulherada não paga ingresso. Uma noite inesquecível, palco das grandes atrações. Rei do Bailão. Estamos trazendo mais informações. 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Olha só, a polícia, a Brigada Militar. À tarde desta quarta-feira... deteve um homem de 35 anos que estava foragido da justiça. A prisão ocorreu no bairro Angelina Rodrigueira, em Marau. De acordo com a Brigada Militar, a ação teve início após uma denúncia anônima que informar que o homem condenado pelos crimes de tráfico de drogas e homicídio estaria escondido em uma residência do bairro. As equipes se deslocaram até o endereço e, com a autorização da moradora para entrar no imóvel, localizaram o foragido escondido em um dos quartos da casa. Após a confirmação do mandado de prisão, ele foi detido. O homem passou por exame de corpo de delito e foi encaminhado à delegacia de polícia para o registro da ocorrência e permaneceu à disposição da justiça. Vem aí a segunda feira do livro de Vila Maria, que seria, ou melhor, seria realizada nesta quinta-feira. Foi nessa quinta-feira, amanhã, no dia 23, ela foi cancelada em razão dos danos provocados pelas fortes chuvas que atingiram o município nos últimos dias. O evento aconteceria no Salão Paroquial e reuniria apresentações culturais, espetáculos teatrais, atividades escolares, autor presente, venda de livros e exposição de trabalhos desenvolvidos por alunos da rede municipal de ensino. A decisão que foi tomada após aí o agravamento da situação provocada pelo grande volume de chuva até o momento, não foi divulgada uma nova data para a realização do evento. Fechando o bloco musical, o grupo Carisma. E na sequência, a previsão do tempo.

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1: Amanhã, quinta-feira, já vamos ter uma menor condição para chuva. A expectativa é de que se tenha maior variação de nebulosidade por aqui, tanto na quinta quanto na sexta-feira. Nós vamos ter, assim, bastante nuvens no céu, tem uma umidade ainda na atmosfera, mas a condição realmente é de que fique, assim, um tempo mais nublado predominando. As temperaturas também não vão diminuir muito. Esta massa de ar mais frio que entrou, ela não veio com intensidade forte. Ao longo desta quinta-feira, as mínimas pela manhã oscilam entre 11 e 12 graus e à tarde entre 17 e 18. E na sexta-feira, a mesma condição. Pela manhã, mínimas entre 10 e 12. À tarde, já consegue subir um pouquinho mais. Os termômetros devem oscilar na faixa dos 20 graus. Com a previsão do tempo, Kátia Valente.
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2: Copiou 999-79-7515. Nosso fone Whats, para você que tá ligado e quer mandar sua mensagenzinha e interagir conosco. Daniel, segue cantando aqui no Tua Noite, 8h21.

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1: Vamos lá agora, 8 horas 27 minutos, 8h27. 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O Rio Grande do Sul registra na tarde desta quarta-feira 461 pessoas desabrigadas em decorrência dos temporais. Conforme dados da Secretaria Estadual de Desenvolvimento Social, ao todo 10 municípios mantêm abrigos ativos. Lajeado concentra o maior número de desabrigados, com 201 pessoas. Seguido por Mussum, Estrela e Encantado. Na região, Passo Fundo aparece no levantamento com 19 pessoas desabrigadas. O painel estadual também aponta que o Vale do Taquari reúne 82% dos desabrigados do estado, permanecendo como a região mais afetada. Os dados são atualizados diariamente pelo governo gaúcho por meio do sistema de monitoramento das calamidades. Marau chegou a ter uma família retirada de casa e acomodada em abrigo, mas já foi possível o retorno para casa. A família é moradora do bairro Fátima e, com as obras do ginásio Jatir Francisco Forest, o abrigo do plano de contingência do município foi no salão comunitário do bairro Rigo. Vamos trazer mais música, o quadro Te Aproxega, música romântica. O Rio Grande também sabe falar de amor. O gaúcho transforma em sentimentos, em versos, em poesia e canções que tocam no fundo da alma, no fundo do coração. A música romântica da nossa terra para embalar essa noite e provar que o amor também veste bombacha e mora na alma do povo gaúcho. Na sequência, Garotos de Ouro, quem canta agora no quadro Te Aproxega. Na sequência, a banda... Ou melhor, a Safira, né? Safira, o grupo Safira, que vai estar no Rei do Bailão no dia 24 de julho. Grande sucesso aí do grupo Safira. Neste dia 24, eles vão estar cantando aqui também no nosso som de bandas, agitando a massa, o DJ Jean. Até as 23h30, elas não pagam no palco das grandes atrações Rei do Bailão. Na sequência, o grupo Safira cantando aqui na programação. Antes, Garotos de Ouro.
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Maravilha, tá aí o som aqui pelo 107.7 na tua Rádio Alvorada. Muito boa noite pra você que tá curtindo aqui a programação musical. Esse é o Grupo Safira, que vai estar no palco do Rei do Bailão nesse dia 24 de julho. Você que gosta de dançar, um ambiente bacana, o palco das grandes atrações. É também o DJ Gian. E lembrando que até as 23h30 elas não pagam. Rei do Bailão, neste dia 24, o Grupo Safira botando pressão e levando a massa pra cima. Uma canção agora que leva a observar a simplicidade e a liberdade da natureza, a vida dos pássaros, o canto pela manhã, o voo pelo céu e a beleza de seguir sempre em frente. Uma música que traz a mensagem de liberdade, esperança, conexão com a vida. Solta o coração e deixa essa melodia voar pela sua noite, aqui na tua Rádio Alvorada, a rádio do teu tempo. Destinos iguais, Craveiro e Cravinho.

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1: 16 minutos faltando para as... Ou melhor, 15 faltando para as 9. Na sequência está chegando daqui um pouco a Voz do Brasil. E agora um momento de sentimento e tradição. Uma poesia gaúcha que retrata as marcas do tempo, as lembranças e as histórias guardadas no silêncio de um cemitério de campanha. Na voz do ilustríssimo poeta e pajador Jaime Caetano Brown, porque cada cruz naquele campo carrega uma vida, uma saudade, um nome e muitas histórias do nosso Rio Grande. E a poesia gaúcha tem esse jeito único de transformar lembrança em emoção e fazer a gente valorizar as nossas raízes. Com respeito, coração aberto, vamos ouvir este verso da nossa terra no quadro
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Cemitério de campanha, rebanho negro de cruzes, onde à noite estranhas luzes fogoneiam tristemente. Até o próprio gado sente no teu mistério profundo que és um pedaço de mundo noutro mundo diferente. Pouso certo dos humanos, fim do calvário terreno, onde o grande e o pequeno se irmanam num mundo só, e onde os suspiros de dó de nada significam, porque em ti os viventes ficam diluídos no mesmo pó. Até o ar que tu respiras, morno, tristonho, pesado, tem um cheiro de passado que foi e não volta mais. A tua voz são os ais do vento choramingando, eternamente rezando gauchescos funerais. Coroas, tocos de velas, de pavios enegrecidos, que em terços mal concorridos foram se queimando a meio. Cruzes de aspecto feio de alguém que viveu penando, e depois de andar rolando, retorna ao chão de onde veio. Mas que importa a diferença entre uma cruz falquejada e a tumba marmorizada de quem viveu na opulência? Que importa a cruz da indigência a quem já não vive mais, se somos todos iguais depois que fim da existência? Que importa a coroa fina e a vela de esparmacete, se entre os varais do teu brete nada mais tem importância? Um patrão, um peão de estância, um doutor, uma donzela, tudo, tudo se nivela pela insignificância. Por isso, quando me apeio num cemitério campeiro, eu sempre rezo primeiro junto à cruz sem inscrição, pois na cruz feita facão que terra dentro se some, vejo os gaúchos sem nome que domaram este chão. E compreendo, cemitério, que és a última parada na indevassável estrada que o além-mundo conduz, e aqueces na mesma luz aqueles que não tiveram e aqueles que não quiseram no seu jazigo uma cruz. E visito de um por um, no silêncio triste e calmo, desde a cruz de meio palmo ao mais rico mausoléu. Depois, botando o chapéu, me afasto pensando a esmo: será que alguém fará o mesmo quando eu for tropiar no céu?

0: É, velho Jaime, tá aí, lendário. Será que alguém faz o mesmo? É isso aí. Eita, rapaz. A poesia aqui toca lá no fundo da alma, né? Quem gosta de poemas e versos, tá aí. 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Também o Rei do Bailão, dia 24 de julho. É, Grupo Safira. Grandes sucessos do Grupo Safira. É, no Rei do Bailão, DJ Gian. Parada obrigatória para quem gosta aí do palco das grandes... Os grandes sucessos, né? O palco das grandes, das melhores bandas aí no Rei do Bailão. Um abraço, Raimundo, Gabriel, toda a equipe, pessoal que trabalha firme na lida. Amanhã temos a Santa Missa, logo após a transmissão do Brasileirão, o jogo tem futebol, então a nossa participação será mais passageira. Chegamos ao final de mais uma noite do Tua Noite, né? Fica aqui o nosso carinho, nosso muito obrigado a você que nos acompanhou pela tua rádio Alvorada. Agradecendo aos nossos patrocinadores, parceiros que acreditam no nosso trabalho e tornam possível levar a música, a informação, a emoção até a sua casa. 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Que sua noite seja tranquila, com muita paz no coração. E que Deus abençoe você e sua família. Um grande abraço, fique bem e até o nosso próximo encontro aqui no Tua Noite.
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0: Amanhã, a partir das 5 horas, a programação volta ao vivo com o nosso colega Luiz Carlos. Tivemos o privilégio de estar aí passando um pouco tempo junto. E... Num dia bueno de formação na terra de Garibaldi. Hã? Os Freis Capuchinhos. Nosso agradecimento mais uma vez aí a nossa direção geral. Mauro Matesco, Frei Genor, muito obrigado.

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